0: Aí, a gente curtindo esse clássico do Guilherme Arantes, Pedacinhos, né? A gente curtiu também aí Lulu Santos, Certas Coisas, Amor Bandido, ao vivo aí com Joana e muito mais. No nosso primeiro bloco aqui do By Night, seu programa retrô de final de semana, onde a gente se encontra para curtir esses clássicos da música romântica nacional e internacional também. Olha, agora 9:02 aqui na 100.5, você que está aí do outro lado curtindo, ouvindo aí a 100.5 nesta noite de domingo, está curtindo aí o By Night, então participa também, tá? Deixa lá teu recadinho da noite através do WhatsApp aqui da 100.5, que está liberado, hein? Até a meia-noite para você participar, deixar seu recadinho da noite, mandar aquele boa noite especial para alguém, pedir aí a sua música romântica, aquela que você está querendo tanto curtir na nossa noite. Então, fica à vontade. Está querendo também conhecer pessoas? Deixa lá teu WhatsApp, teu contato, participa no ponto de encontro através do WhatsApp aqui da 100.5, que é o 083-988-12-1005. Está liberado até a meia-noite para você participar aqui dentro da nossa noite, tá? Fica à vontade. 083-988-12-1005. Deixa lá também sua mensagem de texto lá no WhatsApp da 100.5 e a gente vai estar interagindo também aqui dentro da nossa noite, tá? Daqui a pouquinho tem Tradução da Noite.
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0: Olha agora, 9:08 aqui na 100.5 by Night. Tá no ar e até a meia-noite, muita música romântica, a gente curtindo aqui todo sábado e domingo, de 8 à meia-noite, não esquece não, tá? Nosso encontro marcado com a boa música, com a recordação, com muita nostalgia no seu rádio, é aqui, hein? Pela 100.5, programa By Night, seu programa retrô de final de semana, a gente se encontrando aqui, né? Todo finalzinho de semana e como é bom, hein? Como é bom chegar ao final de semana e poder estar aqui, né? Para a gente se encontrar todos vocês aí do outro lado, eu aqui, vocês aí do outro lado e a gente nesse nosso encontro aqui de todo final de semana. É muito bom. É uma alegria que só aumenta, né? Uma felicidade que só aumenta cada vez mais a cada final de semana, a cada encontro nosso aqui pela 100.5 aqui no programa By Night, um programa retrô, onde a gente se encontra, fica aí no pezinho do rádio ouvindo e fazendo essa viagem no tempo, né? Voltando lá para os anos 70, 80, 90 e anos 2000 também, trazendo aí o melhor do romantismo, né? Músicas românticas nacionais e internacionais. E as mais lindas traduções, tem sempre uma linda tradução aqui na nossa noite de sábado e de domingo também aqui dentro do By Night. Daqui a pouquinho eu vou estar contando aí mais uma história de uma música marcante, né? Uma música que marcou aí na vida de muitas pessoas e sempre estou trazendo a história dessa música, né? Ou seja, das músicas que marcaram épocas, a gente traz na tradução da noite aqui dentro do By Night, tá? Muito obrigado aí as pessoas que gostam, estão sempre elogiando as traduções, falando que gosta de ouvir. Que maravilha, né? Coisa boa. Deixa eu mandar aqui uma boa noite aqui e parabenizar a Thaís, que está aniversariando hoje, completando aí mais uma primavera. Quero lhe desejar muita paz, muita saúde, tá? Que Deus abençoe você cada vez mais e que continue, né? Continue sendo aí essa pessoa tão especial, uma guerreira, né? Uma pessoa com pouca idade, mas que já mostra aí, né? Tanta responsabilidade, né? Uma pessoa muito guerreira, que está sempre aí batalhando, correndo atrás dos seus objetivos. E é isso, o caminho é esse, tá? Parabéns, muita saúde, muita paz na sua vida e comemore aí, né? Continua comemorando aí, tá? Ao lado aí de Dona Dalva, seu João, de Tamires, da sua irmã, né? E muita paz, muita saúde e felicidades na sua vida, tá? A Thaís que tá aí, né, aniversariando, completando mais um ano de vida. Coisa boa. 20 aninhos, né? Que maravilha. Parabéns, Thaís. Deixa eu mandar aqui também uma boa noite para todo o pessoal que estão aí em Santa Rita, né? Na cidade de Santa Rita, curtindo o By Night, o Everaldo está lá no Tibre 2, na sintonia. Boa noite aí para o Everaldo, obrigado. Está sempre ouvindo aí o By Night, o Luciano Silva, o Luiz Silva e o Wilson Costa. Pessoal aí da Tibre Alternativa, né? Um abraço aí a todos os amigos. Muito obrigado também pela sintonia. O Roberto e sua esposa está lá no Itel Santiago, na sintonia. O Sassá é mais conhecido aí por Sassá, né? Tá sempre ouvindo aí, sintonizado todo final de semana. Daqui a pouquinho ele tá mandando a sua mensagem de voz, mandando o seu áudio e valeu, obrigado, tá? Obrigado aí pelas participações de todo final de semana aqui dentro do By Night. Deixa eu mandar boa noite aqui também para minhas amigas que estão lá na cidade de Bahia, Maria das Graças, Renata e Alice, né? estão lá curtindo o By Night aí na cidade de Bahia. Obrigado pelo carinho, sejam bem-vindas sempre aqui na nossa noite, tá? Elas que não perdem um By Night, estão todo final de semana pertinho do raio, na minha companhia, e que maravilha, né? Obrigado, tá? Um abraço para elas que estão aí na cidade de Bahia curtindo o By Night. Maria das Graças, Renata e Alice, sejam bem-vindas aqui também na nossa noite. O Ibizen Oliveira está também aí na cidade de Bahia, sintonizado. Boa noite, meu amigo. Seja bem-vindo também a Jaquelina de Bahia também. Um abraço aí para ela. A minha amiga Jaquelina está sempre aí sintonizada também. Muito obrigado. Pessoal também aí no centro de João Pessoa, muito boa noite para você que está aí curtindo também, tá? Participa aí, fala aí onde é que você está, né? Aonde é que você está fazendo essa viagem com a gente aqui no By Night, a bordo da nave da 100.5, e a gente fazendo essa viagem tão maravilhosa, né? E tão boa de se fazer, né? Ouvindo essas belíssimas canções aqui dentro do By Night, de 8 até a meia-noite, e a gente coladinhos aqui, juntinhos, na mais popular da Paraíba, nossa 100.5. WhatsApp liberado para você continuar participando no ponto de encontro, tá? 083-988-12-1005. Participa lá, deixa lá teu áudio, tua mensagem de voz, fala de que bairro, de que cidade você está participando. Fica à vontade, aproveita, pede aí já, né, a tua romântica da noite, aquela música que você tanto está querendo curtir nesta noite de domingo. Fica à vontade, tá bom?
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1: Boa noite, aqui quem fala é Dilson, sou de Sapé, mas hoje resido no Rio de Janeiro, na cidade de São João do Meriti. Gostaria de ouvir uma música com Zezé de Camargo e Luciano, Dá Vida por um Beijo. Oferecer para minha esposa que está aqui ao meu lado ouvindo, Regina, para todos os meus familiares na minha Paraíba, na cidade de Sapé, Santa Rita, Bahia e toda Paraíba. Um abraço, fica com Deus.

0: Tá aí mais um grande clássico aqui no By Night, na 100.5, música do Nauetio, né? Essa marcou, hein? A gente tinha curtido também Seu Nome, Biafra, também a gente curtiu Retratos e Canções com Sandra de Sá e muito mais aqui no By Night, que vai até a meia-noite. Eu, Robson Costa, por aqui na tua companhia, tá? Rolando aí só os clássicos da música romântica nacional e internacional. A gente fazendo essa viagem no passado, né? Voltando lá para os anos 70, 80 e 90 e anos 2000 também. Trazendo aí essas lindas canções, músicas eternas que a gente tá sempre matando saudades aqui todo finalzinho de semana. Não esquece não, tá? By Night no ar, sábado e domingo, de 8 à meia-noite, 4 horas de muita nostalgia no seu rádio. E você também participando, abrindo o coração lá no ponto de encontro do By Night, que está liberado até a meia-noite, tá? Então, ó, deixa lá teu recadinho da noite, grava aí a sua mensagem de voz, fala seu nome, fala aí de que bairro, de que cidade você está participando. E vai ser um prazer muito grande estar retransmitindo seu recadinho da noite aqui no ar, no By Night. Então manda aí, 0839-8812-1005. Você que está aqui na Paraíba, está na nossa sintonia, está curtindo, está matando saudades aqui na 100.5. Muito obrigado, tá? Seja sempre bem-vinda e bem-vindo aqui no nosso By Night. E para você que está fora aqui da Paraíba, né? Fora aqui do nosso estado da Paraíba, está nos ouvindo aí através da Raidosnet, que nem nossos amigos aqui, né? O casal que estão lá no Rio de Janeiro, que participaram aqui no By Night, o Edilson e sua esposa Regina, estão lá em São João do Miriti, né? No Rio de Janeiro, curtindo o By Night, ouvindo a 100.5 pela Raidosnet, fazendo essa viagem com a gente também, né? Estão bem longe e ao mesmo tempo pertinho com a gente aqui. Então, sejam muito bem-vindos aqui no nosso By Night, tá? Um prazer, uma satisfação muito grande de estar atendendo ao casal aí, né? O Edilson e Regina, lá em São João do Miriti, Rio de Janeiro. Que maravilha! By Night indo longe, né? Através aqui da 100.5... a rádio mais popular da Paraíba. Olha, agora 10h01, daqui a pouquinho tem tradução da noite, tá? Já estou preparando aqui a tradução da noite de hoje, né? A história que eu vou estar contando daqui a pouquinho de uma música que marcou e você vai saber qual é, tá? Fica aqui na nossa sintonia, continua participando, aproveita, já deixa lá teu recadinho da noite no 083-988-12-1005.
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0: Agora 10:07 aqui na 100.5 by Night. Continua no ar e a gente fica juntinhos até a meia-noite, tá? Fazendo essa viagem no passado, trazendo aí essas canções, músicas que marcaram aí na vida de muitas pessoas, né? E a gente tá sempre recordando, se encontrando aqui, né? No By Night, eu aqui, vocês aí do outro lado, e a gente curtindo, matando saudades aqui todo final de semana. Você continua participando lá no ponto de encontro, o quadro que temos aqui no By Night, para juntar pessoas, para você poder aí, né, conhecer novas pessoas, fazer aí novas amizades. Você que está aí nesta noite de domingo, está aí curtindo o By Night, ouvindo a 100.5, de repente está querendo aí fazer amizades, conversar com pessoas. Então, ó, deixa teu WhatsApp, tá? Teu contato lá no ponto de encontro, quadro que temos aqui dentro do By Night. Tô sempre divulgando aqui para você aí do outro lado não deixar de participar, né? Deixar teu recadinho da noite, e é muito fácil. Você grava aí a sua mensagem de voz, fala seu nome, né? Aqui quem está falando é fulano, é fulana, e aí, estou participando aqui do bairro tal, cidade tal, entendeu? Mais ou menos assim. Aí deixa lá, divulga teu WhatsApp, teu contato, manda boa noite aí para quem você quiser, pede a sua música romântica, aquela nacional ou internacional que você está querendo tanto curtir, está querendo matar saudades, né? E aí, ó, fica à vontade, tá? Vai ser um prazer muito grande estar atendendo a você, colocando aí seu recadinho da noite no ar, aqui no By Night, tá? Então, não deixa de participar não, tá? Manda aí, manda teu áudio, manda a tua mensagem de voz, teu recadinho da noite lá no WhatsApp da 100.5, que tá liberado até a meia-noite, tá, pessoal? 0839-8812-1005. Manda também a tua mensagem de texto aqui no WhatsApp da 100.5, e aí a gente fica interagindo, tá? Enquanto as músicas estão tocando, eu tô aqui interagindo com o pessoal, conversando aqui, e é muito bacana, né? Essa interação aqui no programa, né? A gente conversando aqui no WhatsApp também, tá? Não é só você mandar a sua mensagem de áudio, né? A sua mensagem de voz e deixar lá seu recadinho e pronto, né? Não é só isso. Você também pode interagir, pode mandar a sua mensagem de texto, mandando aqui boa noite também para quem você quiser, falando de que cidade, de que bairro, falando aí também sobre o programa, o que você gosta do programa. Você pode sugerir também aí, dar a sua sugestão também aqui para o programa, tá? Fica à vontade. 083-98812-1005. Participa, hein? Quero ouvir também a tua voz aqui dentro da nossa noite. Faça que nem o Josivaldo Santos, participando mais uma noite. Está lá na cidade de Guarabira, lá curtindo também o By Night, ouvindo a 100.5. Um abraço, Josivaldo. Daqui a pouquinho mando aqui a sua música, tá? Ele pediu aí uma linda música, né? A música da Jane Duboc, Sonhos. Essa música foi tema de novela, hein? Música do ano de 1988, né? Se eu não me engano, foi tema da novela Fera Radical, né? Essa música é muito linda, Sonhos, da Jane Duboc. Então daqui a pouquinho a gente manda a pedido do Josinaldo Santos, lá na cidade de Guarabira. Valeu, meu amigo, seja bem-vindo aqui na nossa noite. E mandar também uma boa noite para o João Vitor, e mais uma noite participando, está lá em Mangabeira, o João Vitor, interagindo aqui também no WhatsApp da 100.5, está sempre participando. Abração para você, tá? João Vitor de Mangabeira, valeu, obrigado por gostar tanto aqui do By Night, né? Tá sempre estonizado, todo sábado e domingo, curtindo, fazendo essa viagem aqui comigo no passado. Valeu, meu amigo. Obrigado, tá? E muito bom ter a sua companhia. E te agradeço aí também por estar na nossa sintonia, tá certo? Mandar um boa noite também para Lina. Minha amiga Lina está lá em Cruz das Armas, em João Pessoa, na sintonia, né? Abraçar o pessoal aí no Hospital da Mulher. Obrigado também o pessoal que estão lá sintonizados também na 100.5, curtindo também o By Night, pessoal aí no Hospital da Mulher, né? Aí em Cruz das Armas. Obrigado também pela sintonia. Aninha também em Cruz das Armas. Boa noite para minha amiga também. Obrigado pela sintonia. O Rodrigo Carpegiani está lá em Santa Rita, no centro da cidade. Já mandou sua mensagem de voz. Daqui a pouquinho eu estou colocando aqui o recadinho da noite aí do Rodrigo Carpegiani, né? Sempre participando. O Antônio Piola, lá em Tibre 2, um abração, obrigado também pela sintonia. Seja bem-vindo também aqui na nossa noite. Tem mais pessoas aqui para mandar boa noite. Deixa eu abraçar também a Adriana Lima, está lá na cidade de Areia, já deixando sua mensagem da noite aqui no WhatsApp da 100.5. A minha amiga Terezinha está na Praia do Jacaré, em Cabedelo, lá sintonizada, já deixou também seu recadinho da noite. Daqui a pouquinho toca a sua música, tá, minha amiga? Obrigado, seja muito bem-vinda. Abraçar também aqui o Roberto. O Roberto, né, o Sassá, está lá com a esposa no Itel Santiago, lá em Santa Rita, sintonizados também. A Ceice aí no Itel Santiago, um abraço também, está na sintonia. Mandar também aqui um boa noite para minha sobrinha, a Luara. Beijão aí do Titio para você, tá? A Tata e todo o pessoal aí no Itel Santiago. Valeu, obrigado pela sintonia também. 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Um abraço, boa noite ao seu Everildo Alves e toda a família Alves, né? 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Abraço aí para todos vocês e obrigado também pela sintonia. Agora 10h15, daqui a pouquinho tem tradução da noite, hein? Fica aí ligado, tá? Fica ligadinha e vamos continuar aqui matando saudades.
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Boa noite, Robson. Tudo bem? Robson, Terezinha da Padre Jacaré. Quero ouvir hoje, como sempre, Eduardo Costa, Amor Sem Limite. Por isso, meu grande amor Edu, Irão de Manaíra, Adriana Inharia, Rica Pegiano. Vai para você, Robson, e para Tiago Alves, então faça raio maravilha, acima com 5. Robson, ganhamos de novo, né? 2-1 em cima do Corinthians, que delícia. Até sábado, Robson, se Deus quiser.

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1: Oi, amigo. Aqui é Maria das Dores, de Vazio Novo, Santa Rita. Gostaria de pedir uma música de Roberto Carlos, Lua Nova, se possível, viu? Fique com Deus, uma boa noite. A Ponto 5 é a rádio que eu ouço sempre com Jota Ferreira, com vocês também. Gosto muito da 100.5, viu? A FM Líder. Fiquem com Deus, viu? Você, locutor, que eu não sei dos direitos, não é a primeira vez que eu estou falando aqui no zap, tá bom? Boa noite.

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1: Rodrigo Carpegiani de Santa Rita, tenho 47 anos, solteiro. Quero fazer amizade com mulheres, número 86099952. 86099952. Gostaria de mandar um alôzinho para o Robson, os Maqueróis, o Garotinho, o Raxo CD, Terezinha de Cabedelo, Adriana Lima de Areia, Seu Piola, Toninha, e vai para o grupinho Amigo de Liberdade e toca a musicazinha de Wagner, Borbulha de Amor.

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1: Olha, isso mesmo, hein? Esse é o By Night aqui na 100.5, todo sábado e domingo, de 8 até a meia-noite, né? São 4 horas de muita recordação no seu rádio, de muita nostalgia, e a gente fazendo essa viagem aqui juntinhos, passando lá para lá pelos anos 70, anos 80, 90 e anos 2000 também, a gente trazendo aí tudo que fala de amor, tudo que faz você reviver, matar saudades. A gente está sempre tocando aqui no By Night, hein? Todo final de semana, sábado e domingo, de 8 até a meia-noite. 4 horas de muito romantismo, de muita recordação no seu rádio, todo sábado e domingo, tá? No sábado tem a sequência Disco Dance. A gente começa o programa trazendo um pouquinho também das músicas dançantes que marcaram épocas, músicas nacionais e internacionais. Depois a gente dá aquela diminuída no ritmo do programa By Night na noite de sábado, trazendo também o melhor do romantismo, muita recordação também para a gente curtir. E a gente falando aqui de amor juntinhos nas noites de sábado e domingos também, tá? No domingo, só romantismo, só músicas para a gente relaxar, né? Ficar aí curtindo, ouvindo a 100.5 no domingo. Eu aqui, você aí do outro lado, e a gente fazendo essa companhia, né? Esse nosso encontro de todo final de semana. Você também participando lá no ponto de encontro, quadro que temos aqui no programa By Night, para as pessoas poderem então, né, divulgar aí seu WhatsApp, seu contato, fazer amizades, conhecer pessoas, né? Então, sempre participa, tá? Não deixa de participar não, aqui dentro do By Night, tá bom? 083-988-12-1005, esse é o WhatsApp aqui da 100.5 para você participar, hein? De qualquer parte da Paraíba, fica à vontade, vai ser um prazer muito grande estar falando com você e também, né, atendendo a você também através aqui do nosso ponto de encontro no WhatsApp da 100.5. Esquece não, hein? 083-988-12-1005. Participa, ainda dá tempo, hein? Até a meia-noite. Tô recebendo aqui o teu recadinho, a tua mensagem de voz, a tua participação aqui dentro da nossa noite. Mandar aqui um boa noite para a Maria, né? A Maria que está lá na cidade de Cabedelo. Um abraço aí para Maria. Obrigado, Maria, pela sintonia. Ela que está lá juntamente lá com o Roberto e Miriam. Pessoal lá na cidade de Cabedelo, sintonizados também, curtindo, matando saudades com a gente aqui também no By Night pela 100.5.

0: Olha, agora 11:09. Mandar aqui também, deixa eu mandar aqui boa noite também para o pessoal que estão lá na cidade de Lucena, lá curtindo também o By Night. Mandar aqui um boa noite para o João da Farmácia. E boa noite também para o seu Olivan, a Fátima, o Biratã, todo o pessoal aí na cidade de Lucena. O Wellington também, né? O Wellington aí na cidade de Lucena, um abraço também para ele e toda a família. Seu Geraldo aí na Peixada do Geraldo e família também lá, curtindo também o By Night. Boa noite a todos aí na Peixada do Geraldo. E mandar também uma boa noite também aqui para a Maria das Dores. Ela que tinha participado, pediu música do Roberto Carlos. Tá aí, né? Nos ouvindo lá em Várzea Nova, Santa Rita. A Maria das Dores. Obrigado, minha amiga. Seja bem-vinda também aqui no By Night, tá? Prazer em ter atendido a você. E fica sempre aqui na nossa sintonia e participe aí quantas vezes você quiser, tá bom? Boa noite também para o Almecias. Meu amigo Almecias está lá no Alto das Populares, lá no Iprev, está lá curtindo o By Night. Também um abraço aí para o meu amigo. E mandar também boa noite para Eliane, a sua esposa e toda a família. Um abração aí, ele já mandou aqui a sua mensagem de voz, está sempre participando aqui dentro da nossa noite. E boa noite também para todos os moradores da rua Bela Vista, né? Todo o pessoal aí, o Regi, eletricista, a Maria, a sua esposa e todo o pessoal aí na rua Bela Vista, enfim, todo o Alto das Populares, toda a cidade de Santa Rita, meu abraço, meu carinho a todos os amigos e amigas que sempre estão aí, né, acompanhando o By Night todo final de semana aqui na 100.5. O José está lá em João Pessoa, no centro da cidade, só não falou aqui o local, né, só falou que está no centro de João Pessoa. Valeu, José, seja muito bem-vindo, tá? Obrigado pela sintonia também, deixando aqui a sua mensagem de texto, falando que está na escuta. Fala aí para a gente, né, em que bairro, em que local você está aí ouvindo o By Night na sintonia da 100.5, tá? Pessoal também aí no Baixo Roger, o Gutenberg e a Tainá, né, um casal que estão lá no Baixo Roger e João Pessoa também sintonizados. Valeu. Obrigado, sejam bem-vindos aqui na nossa noite. Olha, 11:11 aqui na 100.5, continua participando, tá? 083-988-12-1005, até a meia-noite. Tô recebendo, hein? A tua mensagem, deixa lá teu boa noite, participa. Fala aí de que bairro, de que cidade você está participando. Quero saber onde é que você está nos ouvindo nesta noite de domingo. Mandar também aqui um boa noite para o Henrique Maroja, ele que está sempre na escuta. Boa noite para ele e toda a família. Mandar um beijo, uma boa noite aqui para a dona Estefânia Maroja, para a Raquel também, todo o pessoal aí, né, no Engenho do Meio, aí no Engenho do Forró, né? O Nino Jacaré, a Nalva e todo o pessoal aí, tá? Um abraço, boa noite, obrigado pela sintonia também.
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Boa noite, boa noite, meu amigo Robson Costa. Boa noite a todos os ouvintes que estão escutando aí agora, né? Nesse momento aí, a Rádio Líder FM, aqui em Santa Rita, o programa By Night aí, que vai ao aí, né? Todos os sábados e domingos, né? Programa aí maravilhoso aí, né? Meu amigo Robson, gosto aí de pedir uma música aí de Leandro e Leonardo, daquelas das antigas mesmo, viu? Valeu, um abraço aqui do seu velho amigo, hoje sempre aqui, Sassá Propaganda, né? Manda aí pra minha esposa, manda aí pra minha filha, meu neto, a todos os ouvintes, meus amigos aqui de Tibiri 2 aí, nosso amigo Luciano Silva, né? Meu amigo também Edmilson, né? E a todos aqui do Itel Santiago, né? Um abraço aqui do amigo hoje sempre aqui, Sassá Propagandas. Boa noite a todos.

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1: Boa noite, meu amigo Robson Costa, que Deus abençoe esse programa do programa By Nights, né? Que tá falando que é o Messias. E gostaria que meu amigo colocasse a música de Deca Explosiva aí. Eu, Roberta, ofereço a música para minha esposa Maria Liane e todo o pessoal da 100.5, né? Aqui no Alto Popular tá show. Esse programa aqui é da nota 10. E sempre eu escuto sábado e domingo. Tô na escuta aí. E só música top aí. Ótimos aí. Aí, meu amigo, aí qualquer uma pessoa fica só na... lembrando, né? Bota aí, meu amigo, Robson Costa. Valeu. Tô aqui, mais minha esposa aqui. E mais Belinha, isso. Dá um alô pra minha... pra minha Belinha aí, esse é Robson. Valeu!

Essa gente noite de domingão, meu amigo Robson Costa, meu nome é Ibizen Oliveira, que mora na rua São Vicente, que faz parte da Imaculada, em Bahia, que vem no programa de hoje, nesse domingão abençoado, Spandau Ballantine True, aquele abraço, fui.

Boa noite, Robson Costa. Uma ótima noite para todos vocês aí da 100.5 e para todos os ouvintes aí do programa By Night. Eu quero deixar com o meu contato aí. O meu telefone é o 898-9837-1454. Repetindo, 98-37-1454. Quero manter contato com mulheres acima de 50 anos. Há uma amizade pura, uma amizade boa, né? Quem sabe, né? Espero que seja essa pessoa acima de 50 anos. Eu quero que você rodasse a música aí com Cleiton Camargo, Quando o Amor Se Vai.

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Mande sua mensagem de voz, seu recadinho da noite, no 98812-1005. O WhatsApp da 100.5, a FM Líder.

Boa noite, Banate. Me chamo Eliane. Gostaria de deixar meu número para fazer novas amizades. Meu número é 981808856. É o sábado, direto.

0: Boa noite. Meu nome é José Moacir, tenho 36 anos, estou à procura de mulheres para relacionamento. Meu número de WhatsApp é 839-9861-2817, só para mulheres.
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Olha, agora 8:08 aqui na 100.5 e a gente finalizou aí, né, o By Night, a sequência de músicas com Meu Mel, essa linda música do Marquinhos Moura. Olha, By Night tá chegando já, hein, seu finalzinho, agradecendo a todos vocês aí por mais um fim de semana na minha companhia aqui pela 100.5, e próximo final de semana a gente se encontra sábado e domingo, vocês já sabem, né? De 8 à meia-noite a gente tem um encontro marcado com a recordação, com a boa música, tá? Então a gente se encontra aqui no próximo final de semana, de 8 à meia-noite. Eu aqui, vocês aí do outro lado, e a gente nesse nosso encontro de todo final de semana para recordar, para reviver, para matar saudades e curtir aí essas músicas eternas, internacionais, nacionais, tradução da noite, você participando lá no ponto de encontro, quadro que temos aqui no programa, para você fazer aí novas amizades, conhecer pessoas, participando sempre através do WhatsApp aqui da 100.5, que é o 083-9-8812-1005. Muito obrigado, hein? Um grande abraço para todos, obrigado mesmo de coração pela companhia de cada um de vocês. E como eu tinha falado, no próximo final de semana a gente se encontra, tá? Agora 10:30, continua ouvindo a 100.5, vem aí o Clube da Madrugada. Beijão, hein? No coração, um grande abraço e até o próximo final de semana. Abração.

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Quem é que nunca respondeu no mesmo? 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
2: Clube da Madrugada e a hora certa. 1 hora em ponto. Ótima madrugada.

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3: Clube da Madrugada e a hora certa, 2:02.

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2: Clube da Madrugada e a hora certa, 3:03.

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Timidamente, né? Mas bonito. Agora vamos fazer bonito, sem timidez, né?

Clube da Madrugada e a hora certa, 3:11.

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1: Clube da Madrugada e a hora certa, 4:03.

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0: 2018, João Azevedo. Se a oposição não se desdobrar, não tiver muito cuidado, 2018 pode ser reeditado. São 7h27 na Paraíba.
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0: 7h27 na Paraíba.
2: Estamos ao vivo já pela FM Líder 100.5. Você que nos acompanha diariamente pelo rádio, pela essa conexão linda que a gente faz com essa ponte aérea na grande João Pessoa, na 100.5. Estamos ao vivo, um bom dia pra você. Já, Dayana?
3: Rapaz, eu vou dizer uma coisa pra você. Bom dia pra você, bom dia pra você, bom dia pra vocês que estão chegando na Líder agora. Sejam muito bem-vindos ao O Paraíba Boa.
2: Essa bicha gosta de
0: encher. Você já vai botar uma confusão no começo, antes de desenrolar o bom dia.
2: Primo, isso é bola dividida.
3: Antes,
2: vá por mim.
0: Antes de desenrolar o
2: primo,
0: bom dia.
2: São 11 anos casado, primo. É todos os dias.
0: O que é Evásio tem pra deixa dizer explicar, sobre esse menino, caso?
3: Deixa eu explicar,
2: primo. Primo.
3: Ednei?
2: Tá.
3: Me deu um minuto.
0: É meu primo. Eu acho que isso é IA.
2: É meu primo, eu tenho que dizer a ele. Meu primo, cuidado com o veneno, viu?
3: Pra quem tá em casa, sem entender nada desse moído desses dois meninos, é o seguinte.
0: Eu acho que isso aí é.
3: Sábado, o deputado Evásio Bezerra, que é pai do prefeito João Pessoa, Léo Bezerra, chamou a atenção no evento político porque estava vestido, sabe com o quê? Com uma camisa, é isso que vocês estão entendendo, uma camisa com o nome Lucas Ribeiro, João Azevedo, Nabor Vanderlei e ainda tinha Hugo Mota.
0: Garrancho, Ricardo Pereira fizeram ele vestir essa camisa lá em Princesa Isabel.
3: E aí eu quero saber dele o seguinte, porque Evásio, você é um dos maiores apoiadores da candidatura de Cícero. Você está sempre ao lado de Cícero, foi uma das pessoas que mais defendeu e defende Cícero. E o que é que tá acontecendo agora nessa reta final? Ó a camisa aí pra vocês que estão acompanhando no YouTube, olha aí, ó. Princesa, vota sim. Evásio, houve alguma mudança? Mudou de rota? O que aconteceu, Evásio?
4: Bom dia, Dayana, bom dia, Fabiano. Meus amigos que estão aí no estúdio. E vocês me dão a oportunidade, de uma vez por todas, de esclarecer esse tema que, como meu nome é Doce, se transformou em uma polêmica. Mas sem problema, eu vou explicar. Eu acho, Dayana, que eu poderia começar com a frase que você leu, princesa vota assim. Então, o que é que ocorre? Todos sabem, inclusive o prefeito, o ex-prefeito Ricardo Pereira, ocupou as redes sociais, participou de vários programas radiofônicos por toda a Paraíba, e principalmente Princesa Isabel, dizendo que não adiantaria pressão, não adiantaria nada, que eles continuariam a votar comigo. Isso foi todo um processo muito doloroso. Ricardo recebeu pressão, Garrancho recebeu pressão, os vereadores da mesma forma, todo o nosso agrupamento político de Princesa Isabel. E foram pressões inúmeras, de todos os lados, principalmente do atual governo. O que é que ocorre? Eles resistiram a tudo isso de uma forma firme, correta, corajosa, destemida, e me asseguram, até hoje, o apoio em Princesa Isabel. Essa campanha é uma campanha atípica. Eu participei de mais de uma plenária já, onde eu e Cícero participamos da mesma plenária com o Marcelo Queiroga, que é do PL. E todos sabem a campanha dura que foi feita por Marcelo contra Cícero na campanha para prefeito, que não faz muito tempo, não. Eu já participei de reuniões em que participou o deputado Cabo Gilberto, que é meu amigo, foi meu colega deputado, e que tem o seu espaço grande na nossa capital. Nós temos visto aí André Gadelha, vota no seu primo Lindolfo Pires, lá em Sousa. E se eu for citar esses exemplos, eu vou perder todo o espaço, mas eu tenho que me justificar e falar especificamente de Princesa Isabel. O que é que ocorre? Estávamos lá, e aí me foi feito um apelo para que eu colocasse a camisa. E eu não poderia recuar, obviamente, pelo gesto que eles tiveram comigo. É quase que não houve isso. Mas é como dizer assim, nós colocamos a cabeça a prêmio, colocamos a cabeça na forca para poder lhe apoiar. E agora nós queremos saber se vai existir um gesto de sua parte. Na hora que Ricardo Pereira me deu a camisa, eu vesti. Agora, vamos colocar também os pingos nos is. E eu ficarei à disposição de vocês, dos ouvintes, para falar sobre esse assunto, que em momento algum me envergonha. Primeiro porque a Paraíba conhece a minha vida, a minha história. Vocês, dos ouvintes, para falar sobre esse assunto, que em momento algum me envergonha. Primeiro porque a Paraíba conhece a

0: fato, é um documento. Eu poderia, inclusive, entrar com processo contra quem editou. Mas não vou fazer, não, porque isso não me envergonha, isso não me entristece. Eu fiz com a consciência plena que estaria retribuindo um gesto soberano de amigos fraternos que convivo há 13 anos.
1: Ô, Evásio, você falou aqui agora, só para ilustrar quem está no YouTube, que está vendo aqui, esse processo de edição que você está falando fica bem nítido nos dois quadros, porque no primeiro aparecia uma senhora, até que quem o fez deveria ter deslocado o rosto dela, desbotado. Aí, de repente, aparece uma foto editada com os nomes completos e a numeração, que seria visivelmente impossível porque a foto não deixa.
0: Não, claro, sem dúvida. É só a pura má fé.
2: Então o Zariá para editar essas fotos, foi?
0: Não, eu não sei. Eu não sei.
1: Não, mas tem que ser IA, é que
0: ainda mim, se você olhar, eu não sei se foi A, se foi B, se foi C. Mas isso não me constrange, porque a Paraíba me conhece.
3: Ô, deputado Evásio, o seu
0: lado, eu tenho posição. Eu fui um dos primeiros a declarar publicamente o apoio a Cícero. Eu tive convites lá atrás, Fabiano sabe disso, lá atrás, para ser indicado, sugerindo meu nome, para o serviço de Lucas na ocasião. Lá atrás, quando Cícero começou a pensar, a imaginar, a colocar seu nome, quando nós estávamos todos juntos. E Léo seria candidato a deputado federal com apoio maciço e integral, não com a garantia, mas com as condições de se eleger deputado federal. O que é que ocorre? Então, com isso, eu abdiquei de tudo isso, porque o meu futuro chama-se Leopoldo de Araújo Bezerra Cavalcante ou Léo Bezerra. Então, eu tenho posições claras.
3: O deputado Evásio, só para a gente entender, aqui agora Rudinei Araújo, para a gente contextualizar, inclusive, eu tive a oportunidade de, há meses atrás, entrevistar tanto o prefeito Garrancho quanto o ex-prefeito Ricardo Barbosa, e aí muita gente duvidava da postura do prefeito Ricardo Barbosa e também do prefeito Garrancho, que eles não aguentariam, a pressão tanto Ricardo Pereira quanto Garrancho não aguentariam a pressão do governo em relação a ter que deixar Evásio. E eles nunca foram reticentes, disseram que se porventura fossem obrigados a fazer isso, eles teriam problemas, porque eles não retirariam apoio ao senhor. Então, esse gesto seu de ter vestido a camisa, mesmo que a camisa que o senhor alega aí, o letreiro daí da frente da camisa não é o real, mas o senhor fez esse gesto para também compartilhar do mesmo estilo que Garrancho e Ricardo Pereira fizeram em relação a dar o gesto e não lhe abandonar.
0: Sem nenhuma dúvida, Rodney, você faz a leitura correta. Gesto se responde com gesto. Camisa não significa declaração de voto. Foto não significa declaração de voto, nem postura, nem posição política. Se fosse assim, um candidato se elegeria deputado, vereador, prefeito, governador, se a despesa fosse comprar 500 mil camisas e colocar em 500 mil pessoas. Será que comprando 500 mil camisas, que ficaria bem mais barata a campanha, significaria a vitória do candidato? É óbvio que não. Isso é uma besteira, uma bobagem, porque meu nome, graças a Deus, é um nome doce, mas a Paraíba inteira me conhece. Eu tenho sempre dito que eu continuaria a minha vida respeitando os meus aliados de Princesa Isabel e defendendo a liberdade que cada um possui de fazer suas escolhas. Mas que não haja qualquer dúvida, respeito não é submissão. Tenho dito também que as minhas amizades eu não troco por absolutamente nada, nem por política. Essa é que é a grande realidade. Não é segredo para ninguém. Ora, os meus adversários pessoais, lá de Princesa Isabel, que votam contra mim, votam em Cícero. Votam na chapa completa de Cícero. Lá, eu acho que o apoio é ao colega Anderson Monteiro. Essa aqui é uma realidade. Então, a dinâmica hoje da,

0: da política, o modelo, o desenho da política, nos impõe isso. E o mesmo quadro é montado lá em Pedro Reis, onde outra mulher brava, firme, guerreira, corajosa, suportou todas as pressões, mas disse ao governador Lucas que não teria a menor condição de deixar de votar comigo. Agora, sabe por que isso? Isso é para quem tem dignidade, é para quem respeita as pessoas, é para quem se respeita. Porque tanto Michele, como Ricardo, como Garrancho, o nosso time de vereadores lá em Princesa Isabel, eles sabem que eu sou presente.
1: Ô, Evásio, só para a gente aproveitar o horário.
0: Que eu tenho levado benefício para a cidade durante 13 anos de minha vida.
1: Sim, sim.
0: É simples assim.
1: Ô, Evásio, só para a gente aproveitar o tempo e até peço desculpas por estar ali cortando, porque a gente vai começar a sabatina com o Diogo Cunha Lima, que inclusive já está aqui em estúdio. E é uma última pergunta só para a gente finalizar. Como é que você tem acompanhado esses cenários de pesquisas, onde, teoricamente, esses cenários mostram que Cícero Lucena está derretendo, assim, é um modo como a gente fala lá em nós, mas está caindo nas pesquisas, vou até usar um termo mais seguro, está caindo nas pesquisas, onde ele começava pontuando bem e agora está meio que caindo. Como é que você tem acompanhado esse cenário e isso preocupa, Evásio?
0: Se é um político ou um cidadão, meu abraço aí a Diogo, futuro governador da Paraíba, porque da mesma forma que houve entrosamento, não de plástico, de Léo com Cícero, é o entrosamento de Diogo com Cícero, que vem desde Ronaldo Cunha Lima. Meu abraço a você, Diogo, eu tenho certeza que você será governador da Paraíba também. Mas aí dizer que se é um cara que respeita todas as pesquisas, eis aqui um, pode ter certeza. Agora, a história nos mostra, é só pesquisar um pouquinho, dá um Google aí e vai vendo nas últimas eleições o que ocorreu, com muitas histórias. Eu fiz esse filme com o Ronaldo Cunha Lima lá atrás, eu não vou perder tempo com isso. O que importa é a nossa consciência, o que importa são as nossas pesquisas, o que importa é o calor humano que Cícero e Diogo sentiram ontem no Brejo Paraibano e por onde eles andam. Isso aí é que me dá a motivação de trabalhar ainda mais. Eu não, nós, porque ninguém faz nada só. Então, okay, nós não vamos esmorecer de modo algum, porque pesquisa não significa que aquela é a vontade do povo, até porque a pressão do governo é muito grande, a exposição midiática é enorme. Agora, o que vale é o silêncio sepulcral e o desejo do cidadão de mudar a Paraíba. Porque todo mundo sabe que o atual governador não é ele que governa. Quem está por trás e pela frente, não é só por trás, né? Por trás e pela frente, governando a Paraíba.
2: Ok, deputado Evásio.
0: A Paraíba quer um governador que tem experiência, competência, e esse nome chama-se Cícero Lucena e Diogo Cunha Lima.
2: Agradecer ao senhor pela participação, pela gentileza de nos atender, deputado Evásio Bezerra.
0: Um abraço bem grande e agradeço a vocês pelo espaço e teremos aí um show, sem nenhuma dúvida, desse jovem de um futuro promissor que é Diogo Cunha Lima. Cunha Lima, um abraço a todos, fiquem com Deus.
2: 7h41 na Paraíba, tá aí essa conversa com o deputado Evásio, esclarecendo esses pontos de vista. Evásio disse que realmente vestiu a camisa, mas a camisa não tinha todos esses apetrechos que a foto aparece. Ou seja, fizeram a edição, eu disse no começo, olha, tá com cara de ar. Evásio disse, realmente tem a camisa, eu vesti a camisa dizendo que princesa vota sim, tem o nome realmente de João Azevedo, tem o nome de Nabô e tal, mas ele disse que fez, não colocou na camisa, ele editou, ele na verdade colocou algo sob o nome de Lucas, mas quando o pessoal da cidade viu pra, né, deixar o negócio incrementado, foi lá e usou um iazinha, né? E botou como se ele votasse também e a camisa estivesse expondo o nome também de Lucas Ribeiro.
1: E até disse que pensou em processar quem fez isso, e é compreensível da parte de Evásio, sabe? Porque quando você vê os dois recortes, você nota visivelmente que é uma edição, e uma edição muito mal, assim, elaborada. Mas enfim, fica aí a justificativa do deputado Evásio Bezerra. Não houve constrangimento da parte dele. Houve esse ato lá em Princesa Isabel, o que tinha e o que não tinha na camisa, só as outras fotos, os outros ângulos podem mostrar, mas o que de fato fica aqui registrado é que ele mostrou firmeza e permaneceu na sua convicção de que permanecerá votando em Cícero, permanecerá votando em Veneziano, votará em Nabor e... Qual foi o outro federal?
2: Messinho, né?
1: Messinho Lucena. Essa é a chapa de Evásio.
2: Falando em firmeza...
3: Gente, é voto cruzado.
2: Foi a mesma firmeza...
3: Vocês ficaram fazendo maldade.
2: Que o prefeito Garrancho e o ex-prefeito Ricardo tiveram com ele. Eu nunca tive dúvida pelo posicionamento de Ricardo Pereira e também do prefeito Garrancho, que eles iriam sustentar a barra. Eu fiz entrevista com o Ricardo Pereira mais ou menos 12 meses atrás e ele dava para ver no semblante dele que ele estava incomodado e disse, eu deixo, mas é vaso, eu não deixo.
3: Povo maldoso, né? Fica fazendo essas coisas. Minha gente, tempo de voto cruzado.
1: Né? Povo maldoso. Não sei onde é que sai esse veneno.
2: Você que ligou pra ele,
3: hein? Eu não sei porque o povo faz isso, né?
2: Aí você que ligou pra ele. Vamos ao intervalo comercial. Voltamos já já após o intervalo. Tem Diogo Cunha Lima, vice na chapa de Cícero Lucena.
3: O povo fica dizendo que eu fico fazendo confusão aqui, mas olha, eu vou dizer uma coisa pra você, viu, Rudinei? Tem outro moído aqui na Paraíba.
2: Tem outro?
3: No litoral sul da Paraíba.
1: Todo dia
2: é aquele assunto de Caporã que vai voltar à tona.
3: Olhe,
2: com desdobramentos.
3: Eu vou dizer uma coisa pra vocês que estão ouvindo o programa. A cidade de Caporã. Atenção, pegue agora esse link. Você que tá agora acompanhando o YouTube, já compartilhe pra quem é do litoral sul da região
1: tá
3: de Caporã.
1: Tá ouvindo aí, Francisco, do
3: Sabe
1: Pode Conversar? Pega esse link aí e já começa a distribuir nos grupos do WhatsApp.
3: Sabe por quê? Porque Caporã hoje vai parar.
1: Se liga, Francisco.
2: Tem moído de Caporã. Daqui a pouco, após a entrevista com o Diogo Cunha Lima, vamos falar sobre essa cidade do litoral sul da Paraíba que tem dado, meu caro Diogo, muita polêmica nos últimos dias.
3: Eita, meu coração.
2: São 7h44, intervalo chegando. Quando voltar,
3: ai, meu coração,
2: voltaremos já com a entrevista ao vivo com o Diogo Cunha Lima.
3: E eu vou arrochar, viu?
2: A gente volta já já.

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2: Sete e 51 de volta no O Paraíba Boa. 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
2: 7h52 agora. Antes de começar, O Paraíba Boa.
4: Antes de começar, deixa eu interagir rapidinho com nossa audiência que está aqui no YouTube bombando. Deixa eu mandar um abraço já de imediato ao jornalista e amigo Sandro Lima, que está nos escutando aqui. Mandou um abraço para você, Vidio, outro para você, Rudinei. Além dele, o Eduardo Show, que já está aqui na maior audiência da Paraíba. A Cinelli Cristina, o Francisco Moura, o João Batista, o Bruno Silva, Maria das Graças, o Canindé Silva, o Wilson. Meu irmão, tá bom.
5: Manda um cheiro pra aqui, Francisco, viu? Anderson também, do Poder Conversa.
4: Já
5: também.
4: Mandei. Lá inclusive, impacto, ele, né? Já tá pronto já pra mandar o link daquela repercussão de Caporã, viu?
5: Eita, Jesus.
2: Daqui a pouco.
4: Menino, vai pegar fogo.
2: 7h53, a partir de agora, tem sabatina no O Paraíba Boa.
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2: 7h53, agora 7h53. A partir de agora, inicia a sabatina com o candidato a vice-governador da Paraíba. Ele é do PSD e é o vice na chapa de Cícero Lucena, do MDB, do 15, Diogo Cunha Lima. Satisfação tê-lo conosco aqui nessa mesa do O Paraíba Boa de hoje. Bom dia.
6: Muito bom dia, Rudinei. Muito bom dia, Ednei. Bom dia, Daiana. Bom dia a todos os ouvintes que estão nos acompanhando nessa manhã de segunda-feira. E ao pessoal da técnica, José, Zito, Venilson. Muito bom dia. Será um prazer discutir o nosso plano de governo, discutir a política paraibana com vocês hoje aqui.
2: Diogo, além da geopolítica, que logicamente que Cícero exerceu isso de uma forma interessante, por ser colocado e conhecido como prefeito da cidade de João Pessoa, escolheu um vice de Campina Grande. E aí já houveram contestações na chapa do governo, porque escolheu dois de Campina. Cícero acertou na geopolítica, mas a escolha de Diogo foi só pela geopolítica e também pelo contexto político do Grupo Cunha Lima. E eu queria que você pudesse colocar o que, além do mais, Diogo vai poder e está podendo emprestar a chapa de Cícero Lucena, além da geopolítica e da tradição familiar do Cunha Lima.
6: Rudinei, é natural que na política se faça alianças e se use a questão da localização, do local onde cada candidato exerce sua atividade política. E no caso de Cícero, é conhecido por toda a Paraíba que Cícero foi prefeito 4 vezes de João Pessoa, já foi governador, ministro, senador, e tem uma presença política muito forte em João Pessoa. Então é muito natural que ele faça alianças com presenças políticas em outros locais do estado. No meu caso, representando a cidade de Campina Grande, representando o interior do estado, mas não tenho a pretensão de fazer esse trabalho sozinho. É todo um grupo político que trabalha junto conosco na região de Campina e no interior do estado, né? Muito me orgulha estar caminhando ao lado do senador veneziano Vital, que tão representa Campina Grande, do ex-prefeito Romero Rodrigues, outro representante de peso de Campina Grande, além dos deputados estaduais, enfim, poderia citar Ana Cláudia, Tovar, né, Fábio Ramalho. Então, é um grupo político que tem muitos nomes que representam Campina Grande, né? O também candidato a deputado federal, Dr. Johnny. Enfim, são vários nomes que representam Campina e o interior do estado. Então, eu não tenho a pretensão de fazer esse trabalho e fazer essa representação sozinho, né? Essa representação está sob o meu nome, mas estou trabalhando com todo esse grupo político. Em absoluto, eu estou nesse processo apenas para fazer uma aliança política. Na verdade, não é a razão por eu ter ingressado e estar disputando a primeira vez um cargo eletivo de estar querendo entrar na política para fazer uma aliança partidária. Isso, na verdade, não tem força na minha tomada de decisão. Porque o meu desejo sincero, o meu desejo real é colocar minha experiência de trabalho, colocar minha visão de mundo a serviço desse projeto político e a serviço do povo paraibano, colocando meu nome à disposição, disputando pela primeira vez o cargo de vice-governador do estado e pela primeira vez disputando um cargo eletivo. Então, a razão por eu estar neste projeto é porque Cícero, quando me convidou, me disse: Diogo, eu quero você trabalhando comigo, você de fato tendo uma posição protagonista, e eu quero você como o segundo governador da Paraíba. Eu aprendi isso com seu avô Ronaldo, exerci isso com o prefeito Léo. Hoje o prefeito Léo tem plenas condições de tocar a cidade de João Pessoa e está tocando de uma forma muito tranquila e continuada essa gestão de Cícero. Então a razão é justamente essa, é oferecer à Paraíba minha visão de mundo, minha visão de trabalho neste projeto.
4: Diogo, pegando essa expressão que você usou, segundo governador, porque ela foi dita por Cícero Lucena, mas na prática tem que... Eu preciso fazer essa pergunta, porque tá, quem está em casa com certeza vai me cobrar. Segundo governador, o senhor, porém, nunca exerceu um mandato eletivo aqui na Paraíba ou fora dela, seja no Congresso ou em outro lugar. Porque o eleitor deve acreditar que, se no eventual governo de Cícero Lucena... O senhor, sendo o segundo governador, o senhor pode assumir esse cargo de governador. O senhor está preparado para assumir?
6: Ednei, em absoluto, para exercer cargo público, você precisa ter tido uma experiência em cargos públicos anterior. Não há esse pré-requisito. O que eu posso lhe dizer é que eu tenho experiência, sim. Eu tenho experiência de trabalho, mais de 20 anos, trabalhando na vida privada, sou formado em administração, pós-graduação em gestão empresarial, e é muito rico para a atividade pública quando você junta outros campos do conhecimento humano, da ciência, e coloca esses campos a serviço da atividade pública. Porque justamente a política é isso, é onde você troca ideias, onde você troca experiências. Então, com toda certeza eu estou preparado. Porque, afinal de contas, a administração privada e a administração pública, ambas são administrações. E, na verdade, a administração pública é um campo muito fértil para você fazer um bom trabalho de administração. Porque a gente vê desperdício por todo lado. A gente vê o dinheiro público sendo mal empregado. É notícia corriqueira nossa. Então, existe essa possibilidade de fazer um bom trabalho na administração pública, respeitando o dinheiro público, tendo espírito coletivo, tendo espírito público, e tenho a certeza que eu estou pronto e irei fazer, com toda a certeza, um bom trabalho, se Deus permitir, na administração pública paraibana.
5: Ô Diogo, puxando ainda essa questão de segundo governador, eu lembro que Cícero anunciou uma espécie de Pix Tênis para os alunos da rede pública, né, estadual. A minha pergunta, ele acertou nesse projeto porque só de tênis vive o estudante da Paraíba? Ele não precisaria colocar um fardamento completo? O que é que faltou? De fato, se tem um segundo governador, qual a opinião de Diogo sobre isso e se pretende rever essa questão desse projeto?
6: Com toda certeza ele acertou e eu não pretendo rever o projeto porque é um projeto muito bom para Paraíba, Dayana. Deixa eu lhe explicar, não é apenas o Pix Tênis, né? Vamos falar um pouco sobre a Secretaria de Educação da Paraíba e aí eu entro mais especificamente no Pix Tênis. A Secretaria de Educação, primeiro a gente precisa pensar e o ouvinte precisa saber que existe um orçamento de 4,5 bilhões de reais. Né? São as despesas da Secretaria de Educação anuais. Vou repetir para você, ouvinte, 4,5 bilhões de reais. Com 4,5 bilhões de reais, a gente precisa pensar, e o ouvinte, a gente exercer esse pensamento, de que dá para fazer muita coisa. Se dá para fazer muita coisa com esse dinheiro. E aqui é o cenário da Secretaria da Educação. A gente tem mais de 200 mil estudantes, onde os estudantes muitas vezes estão com falta de professor, falta de merenda com má qualidade e a parte estrutural das escolas com dificuldade. Então, vamos entrar no Pix Tênis. A proposta do Pix Tênis não é porque você vai deixar de oferecer a farda completa. Não é isso. Na verdade, no nosso governo, a gente tem o olhar e o cuidado de ter uma ação descentralizada para que o governo esteja presente nos 223 municípios. Então, os estudantes, foi identificado, Ana, que os estudantes eles não gostam de estar todos com o mesmo calçado. Eles preferem escolher, por livre iniciativa, o próprio calçado. E quando você faz esse incentivo para o estudante, você dá esse Pix Tênis ao estudante, você também fomenta a cidade onde o estudante mora. Porque ele vai ter a autonomia de escolher um calçado, que ele vai poder usar esse calçado em outras atividades, ele vai fomentar a economia de sua cidade e vai ter uma satisfação maior em usar um tênis da livre escolha. Esse projeto foi feito em Pernambuco, foi um sucesso, e nosso governo não tem o menor problema de olhar para aquilo que está dando certo e copiar. E assim foi feito.
5: Então, esse projeto foi copiado do governo de Pernambuco?
6: Foi copiado do governo de Pernambuco, que já tem esse projeto. Então, não há problema de você copiar aquilo que está dando certo. E não é apenas o Pix Tênis. A gente tem no nosso projeto o Passe Livre. Para toda a rede estudantil, estadual, universitários e municipal. Para toda a rede que estiver estudando ter esse transporte para as escolas.
4: Então seria ampliação. Além da rede estadual, os municípios e os universitários também teriam direito a isso.
6: E contemplar. É um passe livre universal. Sim. Então, para completar essa questão da Secretaria de Educação, temos essa questão do passe livre e o pé de meia também estadual, que completa o pé de meia federal, que também não existe nenhum problema em você pegar um programa que já está dando certo e você otimizar esse programa, porque o pé de meia ajuda muito aos estudantes a continuar estudando, porque é um incentivo financeiro para combater a evasão escolar. Então, além do Pix Tênis, o passe livre, o pé de meia e o respeito, sobretudo, ao dinheiro público que está na Secretaria da Educação do Estado e, obviamente, todo o recurso do Estado da Paraíba.
2: São 8 horas e 4 minutos, 8 e 4. Daqui a pouco nós teremos também a intervenção do Márcio Rangel, direto da Rainha da Borborema. Mas vamos lá, Diogo Cunha Lima. Partindo de um princípio onde Campina Grande e João Pessoa, elas, por muitos anos, elas tomaram conta do cenário estadual, e as pessoas sempre diziam, olha, ganhou em Campina e ganhou em João Pessoa, acabou a campanha. Em 2022, João Azevedo perdeu em João Pessoa, perdeu em Campina Grande e venceu a eleição no interior. E aí eu me lembro muito bem da última, daquela eleição de Cássio 2002, e depois veio a reeleição em 2006, onde se tinha até aquele momento essa divisão. João Pessoa e Campina teve maioria, você não consegue reverter no sertão. De que forma o seu grupo trabalha agora para esse novo cenário, já que nós temos Cícero, ex-prefeito de João Pessoa, que teoricamente tem a maioria aqui na cidade, mas já em Campina Grande, na sua terra, há uma divisão eu acho que fazia muito tempo que a gente não via. O prefeito Bruno, que é familiar seu, ele apoia Efraim. O seu grupo lá apoia Cícero Lucena e o grupo do governo, logicamente, apoia o governo. A cidade de Campina Grande dividida em três nesse exato momento e um parceiro seu familiar, que é Bruno, não apoia o projeto em que o senhor está. Como é que o senhor vê essa configuração, pensando na eleição da Paraíba, onde Campina Grande poderia ser o fiel da balança e está tão dividida como está?
6: Rudinei, na verdade, quando eu iniciei esse processo, já iniciei tendo conhecimento desse cenário que você relatou. E é um cenário que a Paraíba toda conhece. Essa situação que você põe aqui para nosso ouvinte é uma situação real, né? Onde existe, de fato, tudo que você relata. Agora, o que nos cabe é fazer o trabalho de espalhar a nossa mensagem por toda a Paraíba. Eu tenho viajado com Cícero desde a pré-campanha, todos os cantos desse estado, né? Agora na campanha também, que a gente já chega nessa reta final de campanha, estamos passando nossa mensagem por toda a Paraíba. E o que a gente tem feito é, de fato, trabalhar, ouvir as pessoas. A gente julga ser muito importante estar perto do eleitor, conversar com o eleitor. E estamos fazendo isso. De fato, Campina Grande é o local onde eu tenho uma maior atuação, né? Estou, meu tempo e minha agenda está bem focado para Campina Grande. Tenho caminhado as ruas, os bairros, conversado com a população da toda Paraíba, de Campina Grande também. E o que a gente tem a fazer é mostrar nosso projeto, mostrar por que votar em Cícero e Diogo e conversar com o eleitor. Aí, dia 4 de outubro, que daqui a pouco chega, a gente vai ver o resultado das urnas e a gente vai tirar toda essa curiosidade que a gente muitas vezes fica e questiona com pesquisa. Agora, eu estou muito confiante, eu tenho visto uma recepção muito calorosa, estou vendo nossa campanha ganhar corpo, ganhar energia. Então, de fato, estou muito animado para o dia 4 de outubro.
2: São 8 horas e 8 minutos, está tudo igual na Paraíba e hoje conversando aqui na mesa do O Paraíba Boa com o candidato a governador da Paraíba, na chapa com Cícero Lucena, Diogo Cunha Lima. Mas vamos direto à conexão com a rainha da Borborema, o Márcio Rangel, está lá direto nos estúdios da MRTV e faz questionamentos ao conterrâneo Diogo Cunha Lima. Márcio.
7: Diogo, eu quero, já que a gente começou muito nessa entrevista, os meninos fizeram questão de falar muito sobre essa sua relação com a política e com Campina Grande, eu vou puxar agora para uma relação um tanto quanto mais partidária, né? O senhor está no PSD, né, que é no estado liderado pelo seu irmão Pedro Cunha Lima. Já declarou voto a Ronaldo Caiado no primeiro turno, mas as pesquisas eleitorais no cenário nacional estão confirmando aí que essa polarização Lula-Flávio Bolsonaro, lulismo contra o bolsonarismo, continua de forma muito intensa e deve ser esse cenário cristalizado até o próximo dia 4 de outubro. Num possível segundo turno entre Lula e Bolsonaro, o senhor já pensou em como deve se posicionar e o que é que isso tem de consequência para essa escolha partidária, tem de consequência para um segundo turno, por exemplo, entre Lucas e Cícero Lucena?
6: Márcio, bom dia. Muito obrigado pela sua pergunta. De fato, você está correto, meu partido tem um candidato a presidente da República que chama Ronaldo Caiado. Desde o início desse processo eu fui bastante transparente na conversa que tive com Cícero, disse que gostaria e quero votar em Ronaldo Caiado e isso não foi nenhum impedimento. Eu tenho uma identificação, além de partidária, mas eu tenho uma identificação com Ronaldo Caiado por tudo que ele fez e entregou no estado de Goiás. Ele foi um governador que saiu muito bem avaliado do estado de Goiás. Teve grandes mudanças com relação à segurança pública, que é um tema que eu gosto muito e acho que a política paraibana precisa debater sobre segurança pública. Ele fez uma entrega muito boa e muito reconhecida no estado de Goiás, no item segurança pública, na questão da educação também do estado de Goiás. Enfim, então é uma bandeira que me deixa muito confortável, Márcio, em levantar e em defender. Agora, eu não vou deixar de apoiar e deixar de revelar, vamos dizer assim, meu voto por oportunidade e oportunismo político. Ou porque o Ronaldo, nas pesquisas, apresenta com X pontuação e o candidato Y está com outra pontuação. Isso não vai mudar meu pensamento, isso não vai mudar a forma de eu enxergar o mundo. E essa polarização que você fala da disputa presidencial, de fato, é uma polarização que o país todo conhece. Antes de ingressar nesse processo, eu já sabia dessa polarização. É uma polarização que eu não acho salutar ao país, a minha visão de mundo, né, que virou um pouco de torcida. A gente sente muita carência de estar discutindo proposta, de estar enxergando o que cada candidato, de fato, tem a oferecer para o país. E no eventual segundo turno, Márcio, eu acho que é cada dia com sua agonia, né? Vamos esperar dia 4 de outubro, ver o que é que vai acontecer. Muita coisa vai acontecer. Na verdade, amanhã é um dia importante para o país. O país todo vai parar para ver essa questão do STF, o julgamento do STF, aonde isso vai parar, né? Então, vamos aguardar dia 4 de outubro e eu terei muita satisfação de conversar com você e revelar minha posição no segundo turno das eleições presidenciais.
4: 4 de outubro, viu, Márcio? Anota essa data. Pô, aí.
2: Nos daí não passa.
4: Diogo, o senhor tem... Eu volto a insistir nesses temas porque às vezes o ouvinte nos cobra em casa para ouvir propostas. Então, falando um pouco do seu plano de governo, o senhor tem defendido, no caso, um estado mais amigável e com a menor carga tributária, principalmente aqui na Paraíba. Uma pergunta bem objetiva: qual o imposto o senhor fala diretamente na redução e como é que vai haver essa compensação para que serviços como saúde, educação e segurança não sejam comprometidos?
6: Olha, Ednei, a primeira coisa que o ouvinte e todos nós precisamos pensar é que existe muito desperdício na atividade política e atividade pública da Paraíba. Muitos desperdícios. Se a gente pegar, por exemplo, apenas as contratações que foram feitas recentemente na Secretaria de Educação, onde mais de 134 cargos comissionados, cargos políticos, foram preenchidos com salários altíssimos, onde representa um custo de mais de 2 milhões de reais mensais. Se a gente coloca isso no orçamento anual, a gente está falando de 24 milhões. Né? Se a gente falar da gestão, por exemplo, do programa Tá na Mesa. Então, assim, tem muito espaço para enxugar a máquina pública. Tem muito espaço para fazer um governo mais eficiente, entregando mais com menos. Então, a questão do dinheiro não me preocupa em absoluto, porque o dinheiro existe na administração pública. O governo do estado da Paraíba tem dinheiro, tem caixa, mas o governo do estado não nasceu para dar lucro. Não é uma empresa privada que está ali para que o objetivo é ter lucro. É drenar da sociedade e sugar da sociedade impostos e dinheiro a todo custo e não entregar de volta esse recurso. Então, eu não tenho a menor dúvida que uma coisa que o governo do estado da Paraíba sabe fazer bem feito e faz muito bem feito é drenar o dinheiro do estado da Paraíba para o próprio caixa do estado. Agora, este dinheiro precisa voltar para a população, esse dinheiro precisa voltar para quem mais precisa. A gente não consegue enxergar esse dinheiro voltando com qualidade, com eficiência. É muita carência para todo lado. A gente, quando estuda a Paraíba, a gente fala de segurança hídrica. Está faltando água na torneira das pessoas. As pessoas não têm uma segurança de qualidade. A Secretaria da Educação, como a gente falou, estudantes indo para as ruas com placas para cobrar merenda, cobrar professor. Então, não tenha dúvida que existe espaço e existem formas de fazer uma administração melhor. Agora, para responder sua pergunta com relação à carga tributária, é preciso fazer estudos onde se pode incentivar. A gente tem que ter um cuidado e uma ótica, Ednei, de longo prazo, porque na reforma tributária vai ser proibido fazer esses incentivos fiscais, essa guerra fiscal vai morrer. A reforma tributária está batendo às nossas portas, vai entrar agora. O Estado e o nosso compromisso é fazer um aprimoramento e um apoio aos empresários para que eles consigam entender mais sobre a reforma tributária, que é uma coisa que as pessoas têm muita dúvida, os empresários têm muita dúvida ainda. Então, no nosso governo, a gente vai ter uma secretaria para poder oferecer aos empresários paraibanos o que muda e quais são as novas regras que entram em vigor. E para incentivar indústrias, o formato vai ser completamente diferente. É preciso trabalhar e formar mão de obra com mais qualidade. É preciso oferecer às empresas espaços físicos com melhor estrutura. Então, os distritos industriais precisam serem apoiados e precisam ser incentivados. E o nosso governo estará muito atento a essa nova realidade que será posta para poder incentivar essas empresas e dar essa mão amiga a quem empreende aqui na Paraíba.
5: Diogo, eu queria falar com você agora sobre pesquisa eleitoral. Eu me recordo, lembro, toda a Paraíba sabe, que Cícero começou liderando as pesquisas e aí, com o passar do tempo, Lucas assume a liderança e hoje Cícero, em muitas dessas pesquisas, já aparece em terceiro lugar. A minha pergunta é, a campanha desidratou?
6: Não, de forma nenhuma.
5: Ontem, o que aconteceu?
6: Ontem, na verdade, Dayana, pesquisa é um cardápio vasto, né? É um cardápio com muitos itens, né? Você vê pesquisa para todo gosto. Eu, particularmente, e aí é uma visão muito pessoal, eu não dou a atenção às pesquisas como as pessoas às vezes acham que o político, por exemplo, o candidato dá. No meu caso, eu não dou atenção a isso, porque não vai mudar em absolutamente nada.
5: Então, quando, né, o Cícero estava liderando a pesquisa, era bom. Agora que está em terceiro lugar, mudou o cenário?
6: Não, eu não enxergo que ele mudou ele está em terceiro lugar, porque as pesquisas internas nossas não diz isso. Mas, assim, eu não vou degustar essa pesquisa, estudar pesquisa e mergulhar em pesquisa. Eu não tenho essa característica. Isso é uma característica pessoal minha.
2: Mas as pesquisas internas que o seu grupo tem, lógico que a gente não vai divulgar aqui números até porque não são registrados, mas elas divergem das pesquisas que mostram o governo bem à frente na possibilidade de primeiro turno?
6: Divergem sim. O cenário na Paraíba é um cenário de segundo turno. E o que eu vejo nas ruas é que estaremos no segundo turno. Eu passei esses últimos 3 dias viajando toda a Paraíba, fui ao Sertão da Paraíba, fui ao Brejo, fizemos um evento em Campina Grande, Carreata. Então, assim, o que eu estou vendo, o que eu estou sentindo é o que eu acredito e não vai mudar em nada o meu trabalho, minha entrega, minha dedicação a este projeto, qualquer tipo de pesquisa de A, de B, de C. Enfim, estou muito focado em
2: então,
6: trabalhar.
2: Então, o senhor descarta as investidas dos governistas que dizem que a eleição decidirá no primeiro turno. O senhor descarta essa possibilidade perante os números que vocês têm de bastidores?
6: Eu não acredito em absolutamente nessa afirmação. Eu não acredito. Eu acredito que a eleição da Paraíba será uma eleição de 2 turnos e estaremos no segundo turno.
5: E estando no segundo turno, posso emendar?
2: Sim, são 8:19 agora.
5: Como é que vai ser essa conversa? Vocês vão em busca de Efraim para pegar o apoio de Efraim nessa disputa?
6: Dayana, é natural que exista, num eventual segundo turno, um reagrupamento político, né? Então, é natural que as candidaturas busquem, conversem com lideranças e formem um novo grupo. Não vai acontecer ao contrário, na verdade,
5: mas
6: na minha visão.
5: Mas caso aconteça,
6: aí vamos esperar que aconteça, né? Eu não posso ficar analisando cenários futuros. E eu prefiro trabalhar com o presente, trabalhar naquilo que eu acredito hoje. Mas as duas candidaturas, Dayana, veja, as duas candidaturas são candidaturas de oposição. Né? As duas candidaturas que você citou, a candidatura de Efraim e a nossa candidatura, que é a candidatura de Cícero e a minha, são candidaturas de oposição. Então, em um segundo turno de eleições, em todos os estados do Brasil, e assim a regra, só cabem dois, não é assim? Só vão dois. Então, é natural que se conversem, isso acontece no país inteiro, que se converse, se dialogue, para poder se formar um novo grupo político, vamos dizer assim, no segundo turno das eleições. Isso acontece aqui na Paraíba e acontece no Brasil inteiro, e é assim de praxe que acontece na política.
2: A gente entende somente um detalhe, até para contextualizar sobre essa questão de primeiro e de segundo turno, porque, vamos lá, na visão de Diogo, nós temos um cenário onde tínhamos em 22 João Azevedo, que agora a gente troca João por Lucas Ribeiro, e a gente tinha outro cenário de Pedro Cunha Lima, que a gente troca por Cícero Lucena. E um cenário de Nilvan Ferreira, que a gente troca aqui por Efraim. Os dois candidatos da oposição, Pedro e Nilvan naquela oportunidade, agora Cícero e Efraim. O senhor entende que esses dois candidatos hoje, Cícero e Efraim, têm condições de irem mais longe do que foram Nilvan e Pedro? Só que, por exemplo, na sua campanha propriamente dita, e o senhor acompanhou também a campanha do seu irmão Pedro Cunha Lima, o senhor entende que a campanha de Cícero hoje, ela avança mais, é maior do que a de Pedro foi em 22?
6: São campanhas completamente diferentes, com cenários diferentes, anos diferentes. O que eu posso lhe dizer é que nossa campanha, pelo que eu estou vendo, pelo que eu estou sentindo, pelo que eu estou conversando com o eleitor, ela avança em passos largos por toda a Paraíba. E com relação ao segundo turno, também são eleições completamente diferentes e que cada uma delas tem suas características. Então, dia 4 de outubro, não está longe, a gente precisa respirar, dar uma relaxada.
2: 21 dias.
6: Exatamente. Três semanas. E a gente vai ter todas essas respostas, entendeu? Então, não falta muito para o eleitor paraibano revelar sua vontade, seu desejo nas urnas. E assim a gente vai conseguir, todos nós que trabalhamos com política, que trabalhamos com esse assunto, sentir na pele e ver o que o eleitor paraibano tem a nos dizer.
4: Então deixa eu pegar um repique da pergunta dos dois e trazer para um outro personagem que também faz parte do Bloco das Oposições, Bruno Cunha Lima. Bruno Cunha Lima, que é prefeito de Campina Grande, historiando para quem está em casa, e até então se esperava, principalmente com a candidatura de outro Cunha Lima, que é Diogo, esperava-se o apoio do prefeito do segundo maior colégio eleitoral da Paraíba. Ver Bruno no palanque de Efraim, assim, uma pergunta bem pessoal, machuca? E ficou alguma mágoa pessoal de Bruno não apoiar vocês?
6: Nenhuma mágoa, zero mágoas, e respondo de uma forma muito sincera e honesta, e também machuca zero, nem um pouco. Porque assim, eu tenho a convicção e eu tenho um entendimento que a política é o local onde você discute ideias, discute posições, e você tem que respeitar essas ideias e essas posições. No caso do prefeito Bruno, Edinei, quando eu entrei e ingressei na vida pública, talvez ele já tivesse tomado a decisão, já tivesse conversado com o Efraim, talvez ele nem sabia que eu iria estar compondo a chapa com o Cícero. Então é um cenário que eu me sinto muito confortável, respeito demais os posicionamentos do prefeito Bruno, tenho uma relação com ele amigável, amistosa, cordial, já encontrei com ele algumas vezes durante esse processo, e a gente tem essa relação respeitosa que nada muda, né?
4: Mas então, o senhor entende que, assim, na história da Paraíba recente, que a gente, até eu mesmo tento fazer essa história na minha mente, eu não lembro de uma campanha onde os Cunha Lima saíram divididos. Tem Cunha Lima em dois palanques, e que o apoio do segundo maior colégio eleitoral da Paraíba poderia ser decisivo na campanha de vocês.
6: Não, tudo bem, é uma análise pessoal sua que eu respeito. Eu respeito o seu ponto de vista, sua análise. Agora, Ednei, se coloca, por exemplo, no meu lugar. Eu recebi um convite. Eu recebi um convite do candidato Cícero, onde ele me deu todo esse protagonismo para exercer um trabalho, não apenas para fazer uma aliança partidária. Quem recebe um convite tem o direito de recusar esse convite ou aceitar o convite. Eu aceitei com muito gosto. E não é porque Bruno está apoiando Efraim que não vou aceitar o convite porque Bruno está apoiando outra candidatura. Eu não pensei dessa forma. Eu pensei que é um espaço que me foi ofertado, um espaço para representar todo um grupo político que eu acredito, que eu confio, são pessoas que eu quero caminhar junto e representá-las, como eu já relatei, o senador Veneziano Vital, o ex-prefeito Romero Rodrigues e tantas outras lideranças da região de Campina Grande. E eu aceitei esse convite.
4: Mas eu faço a pergunta de forma contrária, porque talvez não tenha ficado muito clara. Eu falo do apoio de Bruno Cunha Lima. Mesmo ele já tendo declarado apoio a Efraim, sabendo que agora tinha um Cunha Lima na chapa, que Campina Grande estaria representada por essa chapa, ver Bruno continuar no palanque de Efraim e não fazer o gesto contrário para o seu palanque, isso mas ficou muito bem resolvido?
6: Ficou, Ednei, mas é como eu lhe falei, talvez quando eu tomei essa decisão de ingressar na política e aceitar esse espaço, Bruno Cunha Lima já tinha feito, já teria feito conversas com Efraim e já tinha, firmado um compromisso com Efraim. Então, não há problema algum. Não há problema algum em se ter posições políticas divergentes. O importante é ter o respeito, é continuar entendendo que a política é o espaço da divergência, do diálogo, e assim está sendo feito. Com muita responsabilidade, estou ofertando meu nome à Paraíba, estou colocando minha visão de mundo, nosso plano de governo, e está tudo dentro da normalidade. Eu enxergo com muita normalidade toda essa questão que você trouxe aqui para a gente.
2: No universo segundo turno, o senhor espera contar com o Bruno Cunha Lima para um fortalecimento da oposição, já que ele apoia Efraim? Vamos lá, partindo no cenário que quem vai estar no segundo turno com o Lucas será Cícero. O senhor espera contar com o Bruno? O senhor já conversou com o Bruno sobre isso? E se o senhor pelo menos entende que essa chance pode acontecer, de caso seja o segundo turno com Lucas e Cícero Lucena, Campina Grande vir maciça na oposição junto com Bruno Cunha Lima através do seu grupo?
6: Rudinei, eu ainda não conversei com o Bruno por achar que não é momento, né? Não existe esse espaço para se fazer uma conversa nesse sentido, nesse momento. Agora, espero sim que as oposições caminhem unidas em toda a Paraíba, não só em Campina Grande. Eu acho que o projeto de oposição da Paraíba, no segundo turno, irá caminhar unida. E irá caminhar unida no Estado como um todo. É assim o meu desejo, é assim a forma que eu vejo, porque, afinal de contas, esses dois grupos estão no campo das oposições.
2: São 8h28, vamos dar oportunidade novamente ao Márcio Rangel.
5: Márcio, ele tá aí ainda? Saiu porque eles querem fazer uma entrevista com o Wilson.
2: Então,
5: deixa eu perguntar.
2: Estamos encaminhando para a reta final aqui da entrevista da Ana Lucas.
5: Pronto, minha pergunta agora é sobre proposta. A gente vê que todas as chapas levantam o mesmo tema, segurança pública. E, de fato, o que é que Cícero tem para a segurança pública aqui da Paraíba?
6: Olha, é um tema que é fundamental, porque é um tema que toda a sociedade espera uma ação do próximo governador do estado, seja ele quem for. A primeira coisa que precisamos dizer é que a segurança pública é um problema, de fato, nacional. A gente não pode ser leviano e dizer que é um problema apenas do estado da Paraíba. Agora, alguns estados, Dayana, estão mais à frente no combate ao crime organizado e outros estados estão mais atrás. A Paraíba ficou um pouco para trás no combate ao crime organizado. Então, o que é que a candidatura de Cícero e de Diogo tem a ofertar para a Paraíba? Uma política de combate ao crime organizado totalmente integrada. Não se faz um combate ao crime organizado com as polícias trabalhando de forma isoladas. Então, é importante juntar no mesmo espaço físico todas as forças de segurança e fazer um trabalho integral. Polícia Militar, Polícia Civil, Polícia Penal, Polícia Federal, Guardas Municipais, Polícia Científica. Enfim, todas as forças de segurança trabalhando no mesmo espaço de forma integral. Chama o Ministério Público para perto, para poder dialogar com todas essas forças de segurança. Chama o Poder Judiciário para poder também dialogar, porque sem o Ministério Público estar envolvido e sem o Poder Judiciário, dificilmente se faz um trabalho em conjunto com a eficiência. Então, primeiro ponto-chave, e a palavra-chave aí, integração. É preciso ter integração. Valorização dos salários. É preciso valorizar os salários das forças. Na Paraíba, Polícia Civil, Polícia Militar segundo salário pior do Brasil. Então, é preciso ter essa valorização da força. Efetivo, aumentar efetivo. A gente tem um déficit também muito, muito grande. Então, concurso público para novas contratações. Uso de inteligência artificial e de tecnologia. Hoje, a gente tem câmeras que à disposição da Paraíba, que, por exemplo, a cidade de João Pessoa tem mais de 3 mil câmeras instaladas, Dayana, e por falta de integração, o governo do estado não passa o banco de dados para a prefeitura municipal de João Pessoa e as câmeras, esse equipamento, que é um equipamento do paraibano, porque, afinal de contas, João Pessoa é uma cidade que está na Paraíba, é a capital da Paraíba, e o paraibano tem o direito de ter esse equipamento trabalhando em prol da sua segurança. E por falta de integração, não se tem. Então, uso de câmeras com inteligência artificial, para citar alguns itens. E me permita, porque é um tema muito importante...
5: Tem 10 minutos ainda.
6: Ainda tem 10 minutos, pronto. Me permita uma outra ação que eu julgo ser muito importante, é o controle do cárcere. Não se vai combater crime organizado se você não tiver o controle dos presídios, o controle do cárcere. A gente sabe que muitas vezes os líderes faccionados já estão presos, os líderes faccionados já estão em poder do Estado, mas o Estado falha em fazer o controle do cárcere, que esses líderes controlam as facções de dentro dos presídios. E aqui na Paraíba, nosso presídio de segurança máxima, por exemplo, teve motim recentemente, onde os presidiários queimaram colchões, fizeram toda uma algazarra no presídio de segurança máxima. Então, é importante que a polícia penal seja valorizada, que é a polícia que controla os presídios, e que o Estado tenha pleno controle do cárcere e isole esses líderes faccionados. Então, fazendo todo esse trabalho de integração, valorização salarial, controle do cárcere, uso de tecnologia e integração das polícias, a gente certamente terá um resultado muito diferente do resultado que a gente está tendo hoje na Paraíba.
2: 8h32 na Paraíba, conversando com Diogo Cunha Lima, candidato a vice-governador do estado, na chapa com Cícero Lucena. Dois pontos, Diogo. 8h32 na Paraíba, conversando com Diogo Cunha Lima, candidato a vice-governador do estado, na chapa com Cícero Lucena.

0: que foi impetrada contra o governo do estado, com a candidatura do governo do estado em relação a contratações fantasmas impetradas pela sua coligação. Como é que você vê essas duas coisas? Pedro, pode ser o secretário de Educação e essa questão da AGE contra o governo?
1: Olha, com relação à Secretaria da Educação, não tenha dúvida que Pedro ele tem nos ajudado até a formatar o programa de governo nesse setor e em vários outros assuntos. E Pedro é, de fato, um entusiasta. Ele acredita muito no poder transformador da educação. E é muito prazeroso para mim caminhar ao lado de Pedro, conversar com Pedro, porque, de fato, ele tem um trabalho muito efetivo com relação à educação. Se ele vai ser o secretário, aí o tempo também vai dirar, né? Falta de competência não será a razão dele não estar, porque ele, de fato, tem muita competência, tem muitas características e seria um excelente secretário de educação.
0: Tem tudo para ser um secretário?
1: Não, aí vai depender dele. Vai depender dele se é um desejo dele. Mas eu não...
2: Mas não falta convite, né?
1: Não, eu acho que convidar Pedro seria um belo convite, não seria, Daiane? Ele tem características para... Mas, assim, não acho que seja o desejo dele ser secretário da Educação. Isso ele vai
3: ele já expressou o desejo de ser prefeito de João Pessoa. Tem um apoio em 28?
1: Pedro é meu irmão, Pedro é competente, Pedro é dedicado, Pedro tem uma visão de mundo moderna, Pedro tem uma forma de pensar que eu acho que a política está precisando, está carente. Então, não tenha dúvida, além da relação de sangue, de laços familiares que eu tenho com ele, eu tenho uma relação de admirá-lo também, e aonde quer que ele esteja, ele terá meu apoio.
3: 28 é o momento ou esperaria a reeleição de Léo?
1: Olha aqui, hoje vocês estão... um olho no presente e dois no futuro, viu? Porque
2: faz parte.
1: Eu não posso responder sobre 28, porque... 28, a gente está na eleição estadual, eu não tenho como responder quais são os desejos de Pedro, o que é que Pedro vai, como ele vai se posicionar. Então, de fato, e com relação...
0: A AGE,
1: Rudinei, desculpa, Ednei. com relação à AGE, é o seguinte, o que é que eu penso sobre isso? Toda a Paraíba está vendo e a gente acompanha de perto as contratações que o governo do estado tem feito com caráter político ao invés de caráter técnico. O governo ele foi inchado de contratações de apoios políticos. Apoios políticos. E isso uma característica muito antiga da política. É uma prática que precisa ser combatida. Precisa ser conversado sobre isso, independente de ação de justiça, independente que o Poder Judiciário vai tomar suas decisões, vai encarar os fatos. Agora, vamos pensar aqui enquanto eleitor. É correto você inchar o governo da Paraíba com altos salários, pessoas ganhando remunerações altíssimas, muitas vezes sendo contratadas por dois cargos, acumulando salários. E toda essa contratação serem contratações políticas, muitas vezes os cargos técnicos não sendo ocupados por pessoas que deveriam estar ali trabalhando, e esse cargo ser ocupado por um apoio político do grupo do governador. Isso é muito antigo, isso é uma prática danosa para a população. Isso é uma prática que precisa ser combatida. E, de fato, eu acredito que a gente precisa conversar sobre isso enquanto sociedade. O Poder Judiciário tem que olhar e encarar essa situação aqui no governo da Paraíba. Afinal de contas, foram mais de 6.500 contratações. E quando eu falo sobre, por exemplo, enxugamento da máquina pública, sobre desperdícios, é sobre isso que eu estou falando. E não é salutar para a sociedade que... cargos que muitas vezes deveriam ser cargos técnicos sejam ocupados por cargos políticos, que esses cargos políticos muitas vezes não têm a competência para entregar o resultado do trabalho que estão ali para fazer. Quando trabalham, muitas vezes nem trabalham. Então, assim, é normal isso? A gente vai tapar os olhos e fingir que nada está acontecendo? Não pode, não

0: Não é saudável para a administração do Estado essas práticas. E, com toda certeza, iremos combater isso e iremos dar luz a esse assunto, e o Poder Judiciário irá se posicionar sobre este tema.
1: 8h38, na Paraíba, conversando hoje com Diogo Cunha Lima, candidato a vice-governador da Paraíba, na chapa, com Cícero Lucena. A reta final da sabatina está chegando, e para que a gente traga, para quem está nos acompanhando em casa, pelo rádio, pela internet, o seu posicionamento baseado ao que o senhor tem observado andando com o Cícero Lucena nos quatro recantos do estado. O senhor, esse final de semana, fez uma peregrinação por diversas regiões, e duas regiões que são características também nas eleições e são tradicionais: o Sertão e o Brejo da Paraíba. Estando nessas cidades, como é que o senhor avalia o cenário, tendo visto, indo para as ruas do Sertão, indo para as ruas do Brejo, em um cenário em que o senhor e Cícero Lucena precisam convencer a população a mudar, já que o governo de Lucas Ribeiro é um governo que vai para 16 anos, 8 de João Azevedo, com os primeiros 4 de João, e esse final agora completado por Lucas. Como é que o senhor tem visto as pessoas? Tem na visão a sensação de mudança?
0: Rudinei, o que eu consigo enxergar, e na verdade é um fato, porque é uma constatação que não só eu faço, mas que o paraibano também faz, é que o governo do estado, ele precisa estar mais presente na vida das pessoas. Ele precisa estar mais próximo. A gente não tem um costume, às vezes, de achar que a obra que o governo do estado faz, que é mais importante, é uma obra de pedra e cal. Mas, muitas vezes, uma obra social é mais importante para aquela população que esteja lá no sertão, que esteja no interior do estado e que sente a ausência do governo do estado. Então, se você tira João Pessoa desse desenvolvimento da Paraíba, você vê que a Paraíba como um todo não está evoluindo, não está economicamente pujante como a cidade de João Pessoa está. João Pessoa fez um trabalho muito bem feito e é um orgulho para todos nós paraibanos. Cícero, à frente da prefeitura, fez um belíssimo trabalho, e João Pessoa, de fato, é essa cidade, essa capital que todo o Brasil tem orgulho e respeita. Agora, se a gente tira João Pessoa, as ações do governo do estado não são ações que estejam chegando na vida das pessoas. A gente está falando de falta d'água, a gente está falando de uma saúde completamente descentralizada. Então, o que eu enxergo e o que eu vejo e o que eu sinto quando viajo, como você perguntou, é que muitas vezes o governo precisa ter uma ação mais social, uma ação mais de proximidade com esses paraibanos. Saúde pública, por exemplo, que é um tema que a gente falou pouco aqui na nossa sabatina, mas eu queria ter a oportunidade para falar só sobre um pouco sobre saúde. A gente vê filas e filas, as pessoas desesperadas. E uma coisa, Rudinei, que muito me incomoda, quando a gente viaja no interior do estado, a população ainda tem esse modelo social de buscar o político para resolver problemas. É uma coisa muito antiga isso, de você, enquanto cidadão, ter que ir atrás de um político para tentar fazer uma intervenção no hospital, numa secretaria, para você conseguir um exame, para você conseguir uma cirurgia, para você conseguir ser atendido. Então, eu acredito completamente num modelo de descentralização. É isso que estamos oferecendo à Paraíba. Um governo que esteja presente nos 223 municípios e um governo que tenha uma marca social, que tenha uma característica de estar mais próximo dos paraibanos. E quando a gente viaja, a gente mostra esse lado que temos de fazer um trabalho junto dos prefeitos, que muitas vezes o que a prefeitura do interior está precisando é de uma mão amiga também, de fazer convênios, de investir caixa para poder ter ajuda no custeio. Porque muitas vezes o custeio, Rudinei, ele não é visto. A obra de pedra e cal, você está lá, é uma obra que vai durar para sempre, se Deus quiser, se for bem feita. Mas o dinheiro que o governo investe no custeio é um dinheiro que muitas vezes não é visto pelos olhos. Mas é um dinheiro muito importante, é um dinheiro muito eficiente quando você, às vezes, tem municípios que têm estruturas hospitalares que são compatíveis, são de bom grado as estruturas, mas as prefeituras e muitas vezes os municípios não têm um dinheiro para custear a operação desses equipamentos. Então, o nosso governo vai ter uma visão de colocar para funcionar aquilo que falta funcionar, tendo uma visão de parceria com os municípios, fazendo convênios, fazendo parcerias, para que a população sinta na pele mais a presença do governo em seus serviços e suas atividades.
2: Diogo, a última. O senhor já evitou, em várias sabatinas e entrevistas, comentar publicamente esse processo de Cícero Lucena com um suposto envolvimento com facções criminosas. Após esse julgamento do TRE, que deu vitória e provimento à candidatura de Cícero por 5-1, o senhor já tem algum posicionamento formado sobre isso? E, principalmente, o uso de adversários políticos?
0: Ednei, eu nunca me furtei de conversar sobre esse assunto. Na verdade, que eu lembre, né? Na verdade, esse assunto é muito uma narrativa criada pelos opositores, nossos opositores. Não existe fato concreto, tanto é que o TRE se posicionou. Então, eu não gosto de ficar conversando sobre narrativas, sobre possibilidades, porque de fato concreto, nada há contra Cícero.
1: Só acho que requentaram o 2024 para tentar atrapalhar a campanha de Cícero?
0: É uma narrativa que os adversários criam para poder enganar o eleitor, para poder direcionar o eleitor a pensar de uma forma equivocada.
1: Diogo Cunha Lima, você tem agora 3 minutos para as considerações finais, para mandar a sua mensagem para quem está nos acompanhando agora, pelo rádio, pela internet, pelas diversas plataformas digitais que nós estamos também operando nesse exato momento. Você pode aí fazer as suas considerações finais e também tem o direito de fazer o pedido de voto, o anúncio do número da chapa que você encabeça ao lado de Cícero Lucena.
0: Queria primeiramente agradecer a você, Rudinei, agradecer a Dayana, agradecer a você, Ednei, a todos os ouvintes que estão nos acompanhando nessa manhã de segunda-feira. Quero dizer que eu e Cícero estamos oferecendo à Paraíba um projeto de governo que será um projeto municipalista, um projeto que estará presente nos 223 municípios paraibanos. Cícero, como 4 vezes ex-prefeito de João Pessoa, governador, ministro, senador da República, tem uma vasta experiência e sabe da importância de se trabalhar junto das prefeituras. Porque, afinal de contas, é nas prefeituras que muitas vezes é no município que o paraibano vive, é nas prefeituras que existe uma aproximação maior do paraibano. Então, é muito justo que o governo do estado chegue junto dessas prefeituras e façam parcerias, façam convênios. Então, estaremos trabalhando com os 223 municípios, com um olhar muito voltado para a questão hídrica do nosso estado. O paraibano precisa ter água na torneira. Não é justo todo esse desenvolvimento que João Pessoa teve nos últimos anos. E quando a gente viaja para o interior do estado, a gente está falando de falta d'água, uma coisa básica para a vida de todos nós. Então, nosso governo terá uma presença muito forte no combate à questão hídrica e terá também um olhar muito forte e voltado no combate à segurança pública, combate ao crime organizado. Na questão da segurança pública, a gente vai oferecer esse choque de gestão ao paraibano para que o paraibano tenha mais segurança, tenha mais tranquilidade. E quando a gente fala em segurança pública, a gente também fala de ambiente de negócio. Ninguém investe em um estado onde tem problemas de segurança. Quando a gente melhora a segurança pública, a gente torna o estado mais atrativo para se investir. Então, é outro compromisso meu e de Cícero, o combate ao crime organizado e investir pesado no combate ao crime. Questão de saúde, a gente tem uma visão muito firme da importância da descentralização, a descentralização dos investimentos. Não é mais humano deixar que Campina Grande e João Pessoa acumule todo esse atendimento e, por uma questão de geografia, o cidadão que nasceu no interior ter que viajar longas distâncias para poder ser tratado, e isso gera um alto custo, tanto para o cidadão quanto para o Estado, que precisa fazer todo esse investimento. Então, no, na questão da, da saúde, a gente tem uma visão muito forte da descentralização e vamos investir no SAMU aéreo e em, em tantas outras áreas que precisam ser investidas. E, mais uma vez, repito, fazendo convênios com os municípios. 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E essa ciência da administração que eu carrego, estou ofertando à Paraíba. E quero aprender com muita humildade, como eu falei, com todos aqueles que estão no nosso grupo político. 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Então, o nosso grupo político tem muita experiência e eu não tenho problema em dizer que, com muita humildade, quero aprender, quero conversar com todos esses agentes políticos para poder oferecer este trabalho ao paraibano. 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Queremos muito dar continuidade, porventura, àquilo que está funcionando, mas com uma vontade muito grande de mudar as práticas que a gente acredita que não são salutares para o governo. E são muitas práticas que a gente enxerga que têm potencial de mudança e que serem combatidas. 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
1: São 8 horas e 51 minutos na Paraíba, 8h51. Agradecer aqui ao Diogo Cunha Lima, que é candidato a vice-governador na chapa de Cícero Lucena, foi o nosso convidado de hoje. Na sabatina com os candidatos a vice-governador da Paraíba. Amanhã nós continuaremos com essa série de entrevistas na sabatina com os candidatos. E aí, amanhã nós temos quem, Dayana?
3: Amanhã é Lígia Feliciano e na quarta-feira, Nayana Pontes.
1: Aí, pela sequência, Diogo Cunha Lima, Lígia Feliciano e Nayana Pontes, o candidato a vice de Cícero, o candidato a vice de Lucas Ribeiro. Fecharemos com a candidata a vice de Efraim Filho. Nós vamos a um breve intervalo comercial, último intervalo do programa. Quando voltarmos, atenção, Caporã, tem novidades. Oi. Na política e sobre esse processo aí de imbróglio jurídico. Sim. Na cidade.
3: Se eu fosse você, que está aí acompanhando agora no YouTube, pegava essa live, encaminhava para seu colega que mora lá no litoral sul, lá na região de Caporã.
1: Pois é.
3: Encaminha agora, porque a Paraíba vai parar. Eu tô dizendo que a Paraíba vai parar, porque vai parar. E quando eu digo, vocês sabem que o moído é grande. Vai ter moído?
1: Tem, tá sobrando.
3: E depois desse do que a gente vai falar aqui, a Paraíba vai parar, Caporã vai parar, vai.
1: E pode mudar o conceito do que se viu pela frente. Ai, após o intervalo, o bicho vai pegar.
3: Ai, meu

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0: 59 na Paraíba, de volta no O Paraíba Boa para a conclusão do programa e comprometido antes do intervalo, uma polêmica no ar. São 8h59. Olha, foi esse programa que há mais ou menos 15 dias atrás nós trouxemos um ao vivo, a Dayana fez aí um apontamento no início do programa.
1: Com a operação,
0: e a operação da Polícia Civil da Paraíba, o Ministério Público, o GAECO, visitou a cidade de Caporã há mais ou menos 15 dias atrás. E foi um ribuliço naquele dia, tal, afastamento do prefeito Chico Nazário. E tivemos aí alguns desdobramentos durante esses 15 dias, com o afastamento do prefeito. Naquele dia foi feito incursões, né? Na casa do prefeito e também na prefeitura de Caporã. E aí eu trago para vocês que nos acompanham agora, você que nos acompanha no Litoral Sul e em toda a Paraíba, para você, Adley, Dayana, um detalhe importante para ser evidenciado. Naquele dito dia que nós entramos ao vivo, direto da cidade de Caporã, as imagens mostravam a frente da prefeitura e em seguida a casa do prefeito Chico Nazário. Foi assim, não?
1: Foi. Foi assim, e aí a prefeitura foi alvo. Naquele dia a gente entrou com o nosso correspondente, isso, direto da região de Caporã, trouxe as primeiras informações, trouxe lá o relato que a casa do prefeito tinha sido alvo da investigação da polícia, do GAECO, que esteve naquele local.
0: Mandado de busca e apreensão.
1: Mandado de busca e apreensão. E teve um detalhe que em menos de 24 horas o prefeito já foi afastado das suas funções e o vice já assumiu o comando.
2: Nem esfriou a cadeira, já sentou. E o detalhe importante dessa operação aí do Ministério Público é que ela foi baseada através de um vídeo que circulou nas redes sociais, que Chico estava contando dinheiro. Isso. E esse dinheiro seria supostamente...
0: Seria 400 mil reais.
2: Seria supostamente de fraudes em licitações. Aí uma pergunta que a gente tem que fazer. Esse vídeo é suficiente para fazer dele uma prova sozinho para basear uma investigação?
0: Eu vou colocar mais um ponto. Vocês não imaginam o que foi encontrado na casa do prefeito e na prefeitura naquele dia pela incursão do GAECO.
1: Tu tem essa informação, Rodrigo?
0: Você sabe o que foi encontrado na casa do prefeito e na prefeitura que incrimina o prefeito da cidade de Caporã? Nada.
2: Como é, homem? Peraí. Eu tô falando de um afastamento cautelar de 180 dias, supostas fraudes em licitações e vídeos circulando de que esse dinheiro seria, etc, etc, fruto disso. Aí você tá me dizendo que não existe nada?
0: Naquelas incursões que aconteceram há 15 dias atrás, na casa do prefeito Chico Nazário,
2: que era para angariar provas.
0: Isso. E também na prefeitura de Caporã, não foi encontrado nada de suficiente para incriminar.
2: Eu não tô entendendo.
0: E para criar um ambiente de provas cabais contra e a favor da denúncia que foi colocada contra o gestor e a gestão.
1: Peraí. Então, assim, só para me poder entender. E por que o prefeito foi afastado?
0: Aí tá a grande questão. O que se coloca na mídia como o grande elemento que foi caracterizado para que o prefeito fosse afastado foi um vídeo que a gente assistiu aqui no dia.
2: Lembro disso.
0: E a gente vai assistir agora, também daqui a pouco, esses detalhes desse vídeo, onde é explicado, lá no começo da investigação, como se deu a investigação do caso dessa licitação sobre uma questão aí do lixo, mas tem um detalhe importante para ser frisado. Aquele vídeo do prefeito na sala da própria casa, recebendo os valores... Aquele vídeo foi gravado, sabe quando? Em 2024, antes de ele ser prefeito.
2: Oxê!
0: Ou seja...
2: Deu um nó na minha cabeça agora, peraí, como é?
0: O vídeo é de 2024.
2: E como é que ele foi usado para fraude de licitação durante o mandato?
0: Chico Nazário ainda não era prefeito da cidade de Caporã.
2: Peraí, peraí, volta a recapitular. É a questão da... Pra quem tá em casa entender, o vídeo que supostamente seria para comprovar desvio de licitações durante o mandato dele, que começou a partir de 2024, isso, foi gravado antes de 2024?
0: Naquele vídeo, ele ainda não era prefeito da cidade de Caporã. Segundo ponto. Pra quem conhece um pouquinho, eu não vou falar somente pra cá, porque tá até em greve os bancos, né?
2: Uhum.
0: Pra quem trabalha com dinheiro, pra quem trabalha em caixa de supermercado, pra quem trabalha em caixa de farmácia, pra quem já trabalhou como caixa, senhores e senhoras, e pra quem trabalha, veja o vídeo. Naquele pacote, o tamanho do pacote tem que o prefeito tá recebendo, tem aí, o Vinícius vai passar aí já. O valor que é comentado e que está em pauta do recebimento é de 400 mil. É impossível que naquelas imagens, que nessas imagens que nós vamos trazer novamente agora, que se tenha 400 mil naquele envelope. 400 mil reais, amigo, é um montante, pelo menos com essa dimensão aqui que eu trago. Mais ou menos maior do que esse meu notebook.
2: Eu ia dizer que é mais ou menos isso, mas eu nunca contei, não.
0: É mais ou menos isso. Porque eu já tive de posse 100 mil, bem pertinho de mim, assim. 100 mil é mais ou menos um espaço desse tamanho.
2: Uhum.
0: 400 mil é 4 vezes mais. Ou seja...
2: Não caberia no envelope.
0: Não caberia no envelope, amigo.
2: Entendi.
0: No envelope de papel branco, como você vê na imagem.
1: Mas aquilo ali no envelope era dinheiro?
0: Era dinheiro.
1: De
0: agora,
1: quê?
0: Aí vem a grande questão. A defesa do prefeito Chico Nazário alega e diz que tem prova, tem uma certidão do cartório da cidade.
1: Sim.
0: Que houve, antes da eleição, o prefeito tinha um terreno escriturado no nome dele.
2: Ah.
0: E que ele vendeu o terreno e no momento do vídeo, ali foi o pagamento do terreno em que ele estava vendendo. Inclusive, no final do vídeo, o comprador do terreno, ele diz, olha, ele diz, como é que eu faço agora em relação à questão da documentação? Aí ele diz, vamos para o cartório.
2: Aí, não, mas esse trecho aí que você disse que não estava no vídeo que foi apresentado à imprensa, não.
0: Aí vamos lá. O valor da... Tem como se pegar um dinheiro de propina e dizer que vai para o cartório registrar?
2: Não, mas a gente recebeu um vídeo editado dizendo que ele estava somente com aquele valor. Não disse nada de cartório,
1: mas
2: não.
1: Mas esse vídeo aí para me poder entender esse negócio, já deu um nó na minha cabeça.
0: Outro
1: agora.
0: Detalhe. Existem pessoas nesse cenário aí. Existe uma questão de uma licitação de lixo... Existe quem gravou com aqueles óculos, pronto, um óculos igual aquele de Fabiano.
2: Um Ray-Ban Meta
0: daquele. O cara gravou, o cara foi lá, o cara que fez a negociata com o prefeito, achando, e aí é interessante, o cara gravou o prefeito e ele próprio denunciou o prefeito de estar fazendo o ilícito. Então quer dizer que quem gravou, ele provocou o ilícito.
2: Entendi.
0: Ele provocou o ilícito.
2: Entendi.
1: Plantaram isso, é? Você tá dizendo?
0: Não, o que eu tô dizendo... Olha, ele foi lá e filmou.
1: Então ele plantou.
2: E ele denunciou?
0: Então se ele denuncia,
2: armação,
0: se ele,
2: amigo.
0: Se ele denuncia que era um dinheiro... Que era um dinheiro, supostamente, que uma contratação errada que ia acontecer e uma licitação de favorecimento. Quer dizer que ele que filmou tava sendo favorecido. E ainda tem
2: ele coragem... Ele produziu prova contra si.
0: Contra
2: então.
0: Si próprio.
1: Oxi.
0: Contra si próprio. Vai. Isso é algo inimaginável.
2: Eu quero ver esse vídeo, porque eu não tô acreditando
0: nesse
2: negócio.
0: Detalhe, não. Uma matéria que foi feita lá atrás pelo G1 e pela TV Cabo Branco, a própria apresentadora diz que o dono da empresa que ganhou a licitação afirma que nunca teve, que ganhou a licitação de forma legal e que nunca teve... Quando procurado, a própria reportagem diz, quando procurado, o dono da empresa diz que nunca teve contato com o prefeito.
2: Tem um amigo meu que diz o seguinte, Deus de amor.
0: Vamos acompanhar?
2: Por favor.
3: O prefeito da cidade de Caporã, no litoral sul aqui da Paraíba, foi filmado recebendo uma bolsa com dinheiro antes da campanha eleitoral na Paraíba. O montante seria Caixa 2 e teria sido doado em troca de contratos. Angélica Nunes traz todos os detalhes deste caso.
4: No vídeo, o prefeito de Caporã, Francisco Nazário de Oliveira, conhecido como Chico Nazário do União Brasil, aparece recolhendo pacotes de notas de dinheiro em uma bolsa. Na gravação, ele diz ter receio de ser visto com o montante.
5: Eu fico com medo que esses caras vão com uma câmera aí na frente, tá ligado? Pra não sair do dinheiro.
4: O dinheiro, cerca de R$400 mil, teria sido entregue antes da eleição do ano passado para ser usado na campanha. Os valores foram entregues pelo consultor financeiro Sandro Trajano. Em troca, ele garantiria a contratação de uma empresa indicada por ele para o recolhimento de lixo da cidade e um cargo público na prefeitura.
6: Foi feito a garantia que iria indicar uma empresa para poder ganhar o leito e receber o emergencial do caso e participar no contrato do lixo.
7: E esse contrato ficou acordado de repasse de propina para o prefeito?
6: Até onde eu sei, ficou acordado repassar para o prefeito 30% do lucro líquido que viesse a arrecadação.
4: Depois de ser eleito, Nazário nomeou Sandro como secretário de articulação política. Ele também cancelou o contrato de recolhimento do lixo que estava em vigência e contratou a empresa HAC Serviços Ambientais. O empreendimento foi contratado por dispensa de licitação por R$3.200.000 e está registrado em nome de Hilton Amorim Cunha Júnior.
6: O prefeito ele foi decidido que vencesse essa campanha, contratando a pessoa e queria levar toda a condição de facilitação para ganhar esses contratos. Inclusive, seria já no início da da posse dele, né, o contrato lixo.
4: Na Justiça Eleitoral, a chapa de Chico Nazário declarou ter arrecadado dentro do limite estabelecido pela lei, que era de R$ 159.800 reais. Até agora, de acordo com o Sagres do Tribunal de Contas do Estado, a Prefeitura pagou R$ 1.900.000 à empresa HAC pelo serviço.
3: Ao blog Pleno Poder, do Jornal da Paraíba, a assessoria do prefeito de Caporã, Chico Nazário, informou que ele ainda não tem conhecimento dos fatos e só depois disso vai falar. O secretário Sandro Trajano disse que só vai se pronunciar oficialmente ao Ministério Público e à Justiça. O blog também procurou o empresário Hilton Amorim Cunha. Ele afirmou que não possui nenhuma relação com Sandro Trajano, nem com a possível devolução de recursos. Disse que participou do processo e ganhou a licitação e que não conhece o prefeito.
0: Aí, Rodinei. Somente lembrando que a gente se despede agora lá da 100.5 e a gente continua com a nossa plataforma no YouTube. Para quem está nos acompanhando, vai ver também as imagens. Agradecer a todos que ficaram acompanhando também através da 100.5, a Rádio FM Líder. Então, deu para perceber que na própria matéria aí, o proprietário da empresa, que o denunciante disse que.

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1: Olá, queridos ouvintes, aqui quem fala é o Padre Reginaldo Manzotti. 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Bom dia, meus irmãos e irmãs. Cantem, povo de Deus, porque fomos redimidos na cruz de Cristo. Nós vos adoramos, Senhor Jesus Cristo, e vos bendizemos, porque pela vossa Santa Cruz remistes o mundo. Hoje, 14 de setembro, é dia da exaltação da Santa Cruz, lembrando a nossa redenção. Em nome do Pai, do Filho e do Espírito Santo. Amém. Senhor Jesus, por tuas chagas fomos curados. Por tua cruz fomos libertados. Jesus, no início deste dia, eu venho pedir a vós, Senhor, que em vosso próprio corpo levou nossos pecados ao madeiro, a fim de que morrêssemos para os pecados e vivêssemos para a justiça. Por tuas chagas fomos curados. Jesus, pela cruz bendita, nós vos pedimos, dai-nos a graça de viver os frutos da tua redenção. Jesus, dai-nos a graça de viver hoje os frutos da tua redenção. Salve, ó cruz, doce esperança, concede aos réus remissão, dai-nos o fruto da graça que floresceu na paixão. Louvor a vós, ó Trindade, fonte de todo perdão, aos que na cruz foram salvos, dai a celeste mansão. Ó Santa Cruz bendita, no início deste dia, ajudai-me a levar firme a minha cruz. Ó Santa Cruz, instrumento de morte e de castigo, mas que pelo sangue redentor se tornou sinal de nossa salvação. Jesus, contigo quero viver, contigo quero morrer, para contigo ressuscitar. Jesus, dai-nos a graça de viver hoje os frutos da tua redenção. Pai nosso, que estais no céu, santificado seja o vosso nome. Venha a nós o vosso reino, seja feita a vossa vontade, assim na terra como no céu. O pão nosso de cada dia nos dai hoje. Perdoai-nos as nossas ofensas, assim como nós perdoamos a quem nos tem ofendido. E não nos deixeis cair em tentação, mas livrai-nos do mal. Amém. Nossa Senhora das Dores, ajude-me a viver. Dai-me forças para saber sofrer. Nossa Senhora das Dores, ajudai-me nas tribulações, que eu possa carregar a minha cruz, como Cristo, o teu Filho amado, fez. Amém. Bom dia a todos. Música.

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O ex-presidente dos Estados Unidos, Donald Trump, fez um apelo neste domingo ao seu homólogo ucraniano, Volodymyr Zelensky, para que cesse os ataques contra o fornecimento de gasóleo russo. Trump argumenta que essas ações estão provocando escassez. A declaração foi feita em meio a críticas de Trump sobre forças negativas, que, segundo ele, buscam desacelerar o desenvolvimento da inteligência artificial. A posição de Trump adiciona uma nova camada de complexidade às relações internacionais e ao conflito na Ucrânia.

Agora são 9h40. Um bom dia para você, eu sou o Thiago Alves. A partir de agora vou estar juntinho contigo no programa 100% Você, trazendo muita música bacana e é lógico, é claro, né? A sua participação, já interage comigo, 988121005. Esse aí é o nosso WhatsApp para trocar as melhores para você. Vamos ouvir o som de Bruno e Marrone, Ai Que Vontade. Estamos iniciando mais uma semana. Para você que está chegando, um ótimo dia. Seja bem-vindo.

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Canta aí, arquibancada geral! Em homenagem ao Benito de Paulo, nosso mestre. O homem da montanha. Salve Nova Friburgo.

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2: Oi, gente! Nós estamos chegando aqui na nossa rádio preferida. Maravilha de programação, né, Chuchu? Tudo bem? Como é que você tá? Tudo certo? Tudo beleza? E bom, espero que sim, viu? Hoje, segundona, dia 14 de setembro de 2026. Eu sou o Cauê e tem horóscopo. A gente vai saber quais são os destaques pro meu, pro seu, pro nosso signo nesta segundona. Vamos lá? Bora! Alô, você de Áries! Contando com mais organização, empenho e praticidade, tende a botar a mão na massa, zerar tarefas e mostrar serviço. E toda essa produtividade pode trazer bons resultados, seja na firma ou no home office, viu, chuchuzinho? Ó, à tarde pode surgir aquela atração poderosa que bagunça até o juízo da gente. O número de hoje é o 15, a cor é o azul claro. Contatos e parcerias estão favorecidos e prometem contribuir com seu sucesso. Olha, além de contar com a ajudinha do destino, contatos, hobbies, estudos e até viagem pode te render uma conquista importante. É, bate-papo pode virar aquela química de milhões e até romance. Número de hoje, 39, a cor é magenta. Geminianos do meu coração! Hoje a lua está na casa 6 e trazendo força, foco e seriedade para você. A dica é só evitar bater de frente com a chefia, ok? Brincadeiras à parte, né? Claro, você conta com disposição e determinação para correr atrás da segurança financeira e poder ter êxitos aí. É, se não tem um alvo, pode ter uma boa surpresa no meio dos corres do dia. O número de hoje para vocês é 1, a cor é vermelho. Câncer. E você de Câncer? Hoje é dia de tomar iniciativas e dar o seu melhor. A energia é boa para apresentar ideias, realizar aquele contato que pode destravar um projeto ou até um novo trabalho aí. É, pode contar também com mais coragem para tomar iniciativa e falar o que sente e deseja para o seu mozão. Tem risco de treta por ciúme, então toma cautela aí. Número de hoje, 55, a cor amarelo. E assim, ponto final, né, gente? Terminamos o primeiro bloco aqui do nosso horóscopo do dia. Eu volto daqui a pouco e aí falo para você de Leão, Virgem, Libra e Escorpião.
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greve dos pilotos da EasyJet na França, que estava programada para esse domingo e segunda-feira, foi suspensa e remarcada para o final de setembro. A decisão veio após o reinício das negociações entre o sindicato e a administração da companhia aérea. O Sindicato dos Pilotos de Linha Aérea de França expressou satisfação com a retomada do diálogo, mas mantém a vigilância, pois ainda não foram obtidos compromissos firmes sobre as principais reivindicações, especialmente quanto à estabilidade dos horários e condições de trabalho.

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1: Oi, gente, tudo bem? A gente está de volta aqui na nossa rádio maravilhosa, delícia de segunda-feira. Como é gostoso estar aqui começando mais uma semana com você que está trabalhando, está em casa, ou aí no seu carro, no trânsito, né? No rancho, no sítio, nas fazendas, onde você estiver. É, tem dicas astrais aqui. Bora continuar, então? Alô, você de Leão! Olho aberto no trabalho, em equipe e alianças, pois rivalidade ou picuinha tende a pintar, sobretudo de manhã. Pro bolso, a notícia é boa. É o seguinte, na surdina, pode colocar uma ideia em ação e ganhar din-din. Bora lá, né? Dia também pra maneirar no apego, viu, Chuchu? O número da sorte hoje é o 35, a cor é o lilás. Tudo que é demais, não dá bom. Então cuidado, hein? Os astros mostram que suas palavras podem abrir ou arrombar portas, então use esse talento ao seu favor, ok? Hoje você conta com disciplina para se cuidar, tudo indica que vai sentir sua energia recuperada na parte da tarde. No relacionamento, a dica é diminuir o sincerômetro para não dar bode. Calma! O número de hoje é, para você de virgem, é o 51, a cor preto. Libra, amores, as tuas ações podem ser guiadas mais pelas suas emoções, o que tende a significar mais ambição e gás para correr atrás da estabilidade. Os avisos, os astros, na verdade, avisam que o seu esforço silencioso e discreto tende a render bons resultados, ok? Se você já tem um 9, química em alta hoje. Número da sorte para você de Libra é o 16, a cor branco. Você de escorpião, tudo bem? Hoje você tende a mostrar que é um gênio, uma gênia, difícil, mas um gênio. Pode deixar uma impressão marcante, então confie no seu potencial e tenha jogo de cintura, tá, Chuchu? No romance, chama o bombeiro que pode pegar fogo hoje, que é isso, hein? Escorpião, o número da sorte é o 32, a cor é o rosa. E assim, ponto final, terminamos o segundo bloco, a gente volta daqui a pouco, e aí falamos pra você de Sagitário, Capricórnio, Aquário e Peixes. Curte aí a melhor rádio do mundo e eu volto daqui a pouco.
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2: Agora são 10h12 aqui na 100.5 FM Líder. 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Gente, ó, você ouviu o som de Daniel, o som de Leonardo, também Israel e Rodolfo. Ó, muito obrigado já os ouvintes que vêm mandando mensagem, que vêm ligando pra gente nessa manhã. Quero mandar um abraço aqui para o Fábio, lá em Cruz do Espírito Santo. A nossa amiga Maria, lá em Cabedelo, tá ligadinha. Rafaela e Campina Grande, muito obrigado pela sua audiência nessa manhã, tá bom? Quero também mandar um abraço especial aqui ao meu xará, o Tiago. Ele que está lá na Ilha do Bispo e está nos ouvindo nessa manhã. Vamos para o nosso break comercial, um rápido comercial. E já eu volto, tá? 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Sai daí não, volto já já, daqui a pouquinho.

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um alerta de baixa umidade do ar foi emitido neste domingo, afetando 68 cidades da Paraíba. A medida, divulgada pelo Instituto Nacional de Meteorologia, INMET, visa prevenir problemas de saúde e riscos de incêndios. Crianças, idosos e pessoas com doenças respiratórias são aconselhadas a redobrar a atenção. As autoridades também alertam para o risco de propagação de fogo em vegetação, pedindo que não sejam realizadas queimadas ou descarte de materiais inflamáveis. 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
1: Oi, gente, tudo bem? Chuchuzinho, docinho de abroba. Vamos lá, a gente está de volta para terminar previsões astrais nesta segunda-feira gostosa. Vamos lá, alô, você de Sagitário. Sagitário. Hoje você vai contar com prudência, foco. Tem boas chances de avançar na carreira e melhorar sua renda. Olha, mudança na dinâmica da relação tende a ser boa e calente hoje. Número da sorte para vocês é 14, a cor pink. Capricórnio. Dia para repensar os gastos, investimentos e até empréstimos a amigos, hein, Caprica? Bom, você tende a sociabilizar, né, e se aproximar dos amigos, mas pode mostrar uma certa timidez na hora de se expressar. Cuidado com as desavenças, sociabilizar, na verdade, né, e se aproximar dos amigos, mas pode mostrar uma certa timidez.

0: Teimosia, tá? Teimosinho, teimosinha. Se tá solteiro ou solteira, boas chances de encontrar alguém que corresponda às suas expectativas, inclusive no trabalho, olha. Número de hoje, Aquário, é o 22, a cor azul esverdeado. E você de peixes? Bom dia para unir talentos, trabalhar lado a lado, já que alianças, acordos e contatos podem potencializar o serviço e até abrir as portas. Evite só aquela mania de ficar remoendo o que já passou, tá, Chuchu? Bora lá. Tá em busca de sua alma gêmea? Um match tem chance de acontecer. A paquera pode esquentar. O número de hoje é o 30, a cor amarelo-ouro. E assim, ponto final. Terminamos o nosso horóscopo do dia, prometendo voltar amanhã, no mesmo horário, aqui na nossa Sintonia Legal. Forte abraço, beijo, se cuida, juízo. E até lá. Tchau, fui!
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2: Pois é, né? Agora 10h35, são 10h35. Vamos falar com ele, né? Ronaldo, ele... Caiu a ligação, foi? Liga de novo, Ronaldão! Liga de novo aí pra gente aí, tá? Pra gente colocar você aqui no ar pra toda a Paraíba. Ronaldo do Armazém Paraíba, ele que vai trazer informações, né? 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Agora são 10h36, você ouviu o som de Vitor e Léo, Berg de Lucas, Zezé de Camargo e Luciano. Vamos para o nosso break comercial, enquanto eu e o Ronaldo aqui vai se alinhando. Quero mandar aqui antes de ir para o comercial, um abraço aqui para os nossos ouvintes, né? Tem uma mensagem aqui, ó. Bom dia, Thiago. Quero desejar um feliz dia... Uma feliz semana, né? Uma feliz semana pra você. Uma ótima semana. Bacana. Uma ótima semana pra você também. Ó, um bom dia, Thiago. Manda um abraço para os ouvintes aqui do Hotel Santiago. Toca aí. É um forró das antigas, cavalo de pau. Daqui a pouquinho eu toco pra você, sim, um cavalo de pau. Ronaldo, bom dia, meu irmão. Ronaldo? Ronaldo, bom dia, tá ouvindo? Alô, bom
3: alô?
2: Dia. Bom dia, tá ouvindo, Ronaldão?
3: Tá baixo, tá muito baixo, Thiago.
2: Você tá nos ouvindo?
3: Tá muito baixo, muito baixinho.
2: Aí, o som aí, viu? Você pode aumentar aí o seu rádio aí, tá? Tá nos ouvindo agora?
3: Ronaldão, alô, Thiago.
2: Você tá me ouvindo?
3: Tô ouvindo bem baixinho, Thiago.
2: É, o Ronaldão, vamos ver aí, Ronaldo. Aí, veja aí o telefone aí, tá? O volume aí do seu rádio, o seu retorno, pra você falar aí das informações com a gente. Enquanto isso, mais abraço aqui, ó. Rodrigão dos Bancários. Bom dia, Rodrigão. Gostaria de ouvir uma música de José Augusto. Ei, esqueci de viver. E vamos ouvir aqui a participação também do Elias.
4: Oi, só sendo você, um abraço aí para Gabriel, um abraço aí para Teca, Dona Maria Cardoso, Mira, Niba, eu tô na escuta, só sendo você. Bote de Robescar, bote Primeira Dama para Estefânia Maroja e Henrique Maroja. Viu? Tudo de bom?

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9: Uma tragédia marítima no mar de Java, na Indonésia, deixou mais de 140 pessoas desaparecidas neste domingo, após uma balsa com 243 passageiros a bordo afundar. As equipes de resgate estão em uma corrida contra o tempo para encontrar sobreviventes. O incidente mobilizou esforços de busca e salvamento na região, com as autoridades investigando as causas do naufrágio. A preocupação aumenta a cada hora que passa e a comunidade internacional acompanha de perto os desdobramentos.
8: Yeah.

0: Agora 10h53 aqui na 100.5 FM Líder. Você assistiu, ou você ouviu, né, o som de Roberto Carlos, Quando Digo Que Te Amo. Também passaram por aqui a dupla Felipe e Rodrigo, Ignora. Daqui a pouquinho tem Cavalo de Pau, que a nossa ouvinte pediu, e também José Augusto, né? E mais uma do Rei, quem pediu foi Elias Tavares. E José Augusto, Rodrigão, lá dos bancários. 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
0: 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Vamos agora para o Novelizando.
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3: Oba! Alô, você! Salve, salve, galera! Tô chegando! Tô aqui, ó! Sou o Silva Júnior, pode me chamar de seu amigo e comanda a partir de agora o nosso Novelizando! Ótimo início de semana, segunda-feira hoje, 14 de setembro! E o nosso Novelizando traz o resumo das novelas da Globo, começando com a novela das seis, A Nobreza do Amor. Akin e Ladisa se preocupam com a prisão de Dume e pensam em como seguir liderando a rebelião em Batanga. Campbell alerta Binta sobre a possibilidade de invasão da Inglaterra a Batanga. Tonho faz uma proposta a Januário. Dume provoca Pascoal. Salma confidencia a Alica que beijou Omar. Marta comenta com Lúcia e Alica que Virgínia e Mirinho decidiram apressar, né, o seu casamento. Diógenes passeia com Aurelinda e Ritinha. E Geralda estranha. É, a Geralda deu aquela estranhada básica, né? Manuel impede que Mirinho cometa um desatino. Virgínio revela a Diógenes que Marta decidiu trabalhar. Gendal recebe a carta de Virgínia e decide ir até o Brasil. Gente, esse foi o resumo de A Nobreza do Amor. Daqui a pouco tem o resumo da novela das sete. Segura!
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O ex-presidente dos Estados Unidos, Donald Trump, fez um apelo neste domingo ao seu homólogo ucraniano, Volodymyr Zelensky, para que cesse os ataques contra o fornecimento de gasóleo russo. Trump argumenta que essas ações estão provocando escassez. A declaração foi feita em meio a críticas de Trump sobre forças negativas, que, segundo ele, buscam desacelerar o desenvolvimento da inteligência artificial. A posição de Trump adiciona uma nova camada de complexidade às relações internacionais e ao conflito na Ucrânia. 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
1: Legal, turma! Estamos de volta com o segundo bloco de hoje do nosso Nobelizando desta segunda-feira. Agora é hora de saber o que vem por aí na novela das sete, por você. Bela e Lucas se amam, apaixonados, até que a obstetra é chamada para um parto de emergência. Aí já viu, né? Aí botou água no leite. Vitor prescreve uma medicação errada a um paciente e pede que Alencar não conte para Ricardo. Bela recomenda que Vitor descanse. Dalila e Peixe se sentem atraídos. Dalila diz a Suelen que ela não deve desistir tão fácil assim de Peixe. Tonton é autorizada a integrar a escola Maria Firmino dos Reis. E Sabugo agradece a Lucas. Yara pede para conversar com Bela sobre Juarez. A obstetra entrevista algumas candidatas para trabalhar em sua casa. Toy se passa novamente por médico e conversa com Leandra. Vitor aceita uma sugestão de Alencar e toma um medicamento sem prescrição. Gabriel inicia uma palestra no auditório do Hospital Luz. O advogado convoca Bela para subir ao palco, despertando ódio em Vanessa. Gente, daqui a pouco eu volto com o último bloco de hoje, trazendo Quem Ama Cuida.
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greve dos pilotos da EasyJet na França, que estava programada para esse domingo e segunda-feira, foi suspensa e remarcada para o final de setembro. A decisão veio após o reinício das negociações entre o sindicato e a administração da companhia aérea. O Sindicato dos Pilotos de Linha Aérea de França expressou satisfação com a retomada do diálogo, mas mantém a vigilância, pois ainda não foram obtidos compromissos firmes sobre as principais reivindicações, especialmente quanto à estabilidade dos horários e condições de trabalho.

É, tudo bem, amigo? Aqui é a Adriana da Pia de Areia, meu amigo. Eu gostaria de ouvir uma linda música de Roupa Nova. O nome da música é Meio Começo e Fim. Ofereço linda música para você, sua linda família, nossa amiga Terezinha lá em Cabedelo, Rodrigo em Santa Rita, o Robson Costa e todos que fazem parte dessa rádio maravilhosa 100.5. Tchau, meu amigo. Obrigado, meu amigo Thiago.

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1: Muito bem, estamos de volta, reta final, último bloco de hoje do nosso Novelizando está no ar. E agora é hora de Quem Ama Cuida, novela das nove. Ademir confirma ao juiz que exercerá sua própria defesa no julgamento. Nem sabia que isso pode acontecer. Liris tenta acalmar Ulisses, que está muito nervoso com o sumiço do dinheiro de sua conta. Edivaldo pede desculpas a Diná, que percebe a ansiedade do mordomo em saber como a governanta conheceu Arthur. Pilar se sente obrigada a aceitar Brigitte de volta em sua casa. Ademir é condenado e agride Pedro, rapaz do céu. Adriana comemora a prisão de Ademir, mas sofre pela situação de Pedro. Francesca avisa Otoniel que Heitor está vivo. Adriana visita Ademir e afirma que é a responsável pela prisão do advogado. Rapaz, vai aumentar a ira dele por ela, né? A antipatia dele pela garota. Gente, assim o Novelizando desta segunda, dia 14, fica por aqui. Amanhã tem mais e eu conto com a sua audiência. Grande abraço e um excelente início de semana pra você!
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2: Agora 11 horas e 35 minutinhos, o programa 100% Você fica por aqui. Eu já quero já agradecer aí a sua participação, quero agradecer a sua audiência durante a nossa programação de hoje. E amanhã tem mais programas, se Deus quiser, se Deus permitir, estarei aqui novamente trazendo muita música, muita alegria. E é lógico, né? A sua participação, que é o mais especial aqui do nosso programa. Ó, fica com Deus, até amanhã. Uma ótima segunda-feira, uma ótima semana que eu desejo para todos nós. Forte abraço do seu amigo Thiago Alves, o seu companheiro de todas as manhãs. Tchau, tchau, hein? Cheiro, se cuida. Cheiro, se cuida.

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São 12 horas e 26 minutos. 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

0: Sejam todos muito bem-vindos ao Rádio Jornalismo da 100.5 AFM Líder. Hoje é segunda-feira, 14 de setembro do ano 2026. Edição de número 633 do programa Voz da Paraíba. Você nos acompanha pela Rádio 100.5 AFM Líder e pelas plataformas do Sistema Norte de Comunicação. A partir de agora, a informação sem maquiagem, a opinião com coragem. Vamos aos destaques do programa Voz da Paraíba desta segunda-feira. Tudo aquilo que a nossa produção preparou para você ficar bem informado.
1: Você tem manchetes tão detalhadas. 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
0: Tensão em Brasília na véspera do julgamento no STF. Está marcado para amanhã a sessão do STF que vai decidir sobre o futuro do ministro Alexandre de Moraes. A corte vai analisar o caso que envolve conversas de Moraes com o banqueiro Daniel Vorgaro. A sessão será transmitida ao vivo pelo YouTube e também pela Rádio Justiça. A mídia nacional está alertando para manobras de ministros aliados de Alexandre de Moraes. A expectativa é de que ministros ligados a Moraes peçam vista do processo para adiar por pelo menos mais 2 a 3 meses a decisão. Já o ministro André Mendonça deve antecipar seu voto em relação à investigação e afastamento de Alexandre de Moraes. O Brasil inteiro vai parar amanhã para assistir esse julgamento histórico no Supremo Tribunal Federal. O ministro Alexandre de Moraes foi flagrado em conversas com Daniel Vorgaro, proprietário do Banco Master, no escândalo que envolve a República. Envolve deputados federais, senadores, envolve o Planalto, envolve o governo Lula, envolve ministros do STF. Esse julgamento está marcado para amanhã. E nos bastidores, o que se sabe é de que ministros estão trabalhando para melar o julgamento, para adiar o julgamento. Enquanto isso, o ministro André Mendonça já se organizou para apresentar seu voto no início da sessão. Vai ser uma sessão tensa, uma sessão que vai mostrar ao Brasil a realidade do nosso país e da Corte Suprema do nosso país. 12h30 na Paraíba. Outros destaques do programa desta segunda-feira. Prefeito eleito de Cabedelo, Erivaldo Neto, tenta voltar ao comando da Prefeitura. Apesar de ter vencido as eleições, Erivaldo ficou impedido de assumir o mandato. O vice-prefeito eleito foi quem assumiu a Prefeitura de Cabedelo. Um recurso junto ao Tribunal de Justiça deverá ser julgado nesta quarta-feira e vai decidir se Erivaldo retorna ou não à Prefeitura de Cabedelo. E o caso Glicério Feitosa, hoje completa 4 meses do assassinato do empresário e ex-candidato a prefeito, né, da prefeitura de Bahia, Glicério Feitosa. Foi assassinado covardemente na porta do seu estabelecimento comercial, que fica no João Paulo II ali, faz parte do Grande Gásio, né, o bairro Ernesto Gásio aqui em João Pessoa. O fato é que 4 meses depois, a Polícia Civil, a Secretaria de Segurança Pública, ninguém consegue trazer uma explicação, uma resposta de quem são aqueles assassinos, estavam amando de quem e por qual foi a razão que eles cometeram aquele crime. Então, hoje, a gente vai retomar esse caso do assassinato de Glicério Feitosa. Vamos cobrar das autoridades um posicionamento, alguma resposta para a família e para a sociedade da Paraíba. Vamos agora à agenda dos candidatos ao governo da Paraíba para esta segunda-feira. O candidato candidato Cícero Lucena, do MDB, pela manhã gravou para o Guia Eleitoral. Se reúne com a equipe de campanha. À tarde, participa de uma sabatina e faz caminhada em Cruz das Armas. À noite, participa de carreata em Cruz das Armas e no bairro dos Novais, e participa de plenária na Ilha do Bispo. O candidato Efraim Filho, do PL, pela manhã concedeu entrevista em emissora de rádio na capital. À tarde, concede entrevista à emissora de TV da capital paraibana e participa de sabatina. À noite, participa de um evento em uma igreja evangélica em Campina Grande. O candidato Lucas Ribeiro, pela manhã e à tarde, cumpre agenda administrativa em João Pessoa. Também na parte da tarde, participa de caminhada na comunidade do Aratu, em João Pessoa. E à noite, faz caminhada no bairro do Valentina de Figueiredo. O candidato Pedro Coutinho, da Democracia Cristã, pela manhã tomou café com apoiadores e militantes do Mercado Central e gravou vídeo com a equipe de marketing. À tarde, participa de entrevista no programa, em um programa de rádio aqui na capital do estado da Paraíba. Ainda durante a tarde, concede entrevista a outra emissora de televisão. À noite, se reúne com profissionais da enfermagem no bairro do Geisel, em João Pessoa. Candidato Eury Ezequiel, da UP, pela manhã, fez panfletagem frente ao Liceu Paraibano na Lagoa, em reunião com técnicos administrativos da UFPB. Participa também de reunião com membros da campanha. À tarde, se reúne com membros do sítio arqueológico Maconha e participa de reunião do IFAM. Ainda durante a tarde, participa de panfletagem na Avenida Tito Silva, no bairro do Miramar, e conversa com estudantes do UNIP. O programa Voz da Paraíba realiza sabatina com os candidatos a governador e a vice-governador. E nesta segunda-feira estaremos conversando com o candidato a vice-governador na chapa de Cícero Lucena, Diogo Cunha Lima. Vamos falar da campanha, falar de política e de pautas e projetos de interesse da população paraibana. Diogo Cunha Lima, nos estúdios do programa Voz da Paraíba nesta segunda-feira. A Voz da Paraíba também já enviou convites aos demais candidatos, a doutora Lígia Feliciano, ao candidato a vice-governador, que é candidato a vice-governadora de Lucas. A Voz da Paraíba também já enviou convites aos demais candidatos, a doutora Lígia Feliciano, ao candidato a vice-governador, que é candidato

Rosa, no Pleito, em Santa Rita, Conde e Espírito Santo. Agora os destaques da área policial desta segunda-feira. Final de semana de crimes violentos na Grande João Pessoa. Na madrugada de hoje, criminosos armados invadiram a casa em Santa Rita e mataram um homem de 29 anos na frente da esposa e dos filhos. O caso ocorreu no Eitel Santiago, em Santa Rita. No bairro do Açude, 3 pessoas ficaram feridas a bala após ataque. As vítimas foram socorridas para o Hospital de Emergência e Trauma da capital. No loteamento Santo Amaro, também em Santa Rita, nas proximidades do 7º Batalhão da Polícia Militar, em Vazia Nova, o alvo dos disparos foi um homem, que foi atingido no braço direito e teve 3 perfurações. Durante o ataque, uma criança de 4 anos também acabou sendo atingida de raspão pelos disparos na região da nuca. Agora os destaques do esporte desta segunda-feira.

E o Botafogo da Paraíba, hein? O Botafogo da Paraíba parece que nadou, nadou e vai morrer na praia de novo. O Botafogo perdeu dentro de casa, no estádio Almeidão, para o Floresta do Ceará por 1-0. E ficou cada vez mais distante, né, da tão sonhada vaga para a Série B de 2027. Daqui a pouco a gente vai comentar a melada do treinador do Botafogo, Marcelo Fernandes. Tirou o volante, tirou o lateral e botou dois atacantes. Ou seja, arriscou tudo antes da hora. Parece uma medida de desespero do treinador do Botafogo. Acabou que o Botafogo foi praticamente, né? Praticamente o Botafogo está fora da briga. Santa Cruz ganhou, tem 6 pontos. O Maringá vai jogar com o Botafogo no próximo final de semana. Se o Maringá vencer, vai para 6 pontos. Então, Santa Cruz e Maringá teriam aí 6 pontos para o Botafogo. Muito difícil a situação do Botafogo da Paraíba. E as cenas no Almeidão foram lamentáveis, né? Os torcedores atirando garrafas, plásticas, copos nos jogadores do Botafogo, inclusive em Nenê. Jogaram garrafas em Nenê, coisa que a torcida não deveria fazer. O jogador esteve em campo, batalhou, mas infelizmente o Botafogo não conseguiu a vitória que poderia colocar mais próximo da vaga na Série B do ano que vem. Pela Série A do Campeonato Brasileiro, o Flamengo venceu o Corinthians nos minutos finais e se manteve na liderança do Brasileirão. No sábado, o Palmeiras venceu o São Paulo, o Vasco da Gama venceu o Grêmio e o Santos, hein? O Santos venceu o Cruzeiro. 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

0: vai falar com você. É. Tá muito ruim o som lá. Não tem ninguém lá na rádio.
1: O som lá tá ruim?
0: Tá ruim. Tá jogando bem aqui.
1: Parou? 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
0: Rapaz, tá animado o som aí. Mas agora eu vou fazer o botão, tá o som nem tão rápido.

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0: 12h47 agora na Paraíba, 12h47, abraçando a todos, muito obrigado pelo carinho da audiência, já estamos no ar nesta segunda-feira, né? Segunda-feira começando, segunda-feira de muita expectativa pelos fatos que estão se apresentando. São 12h47, vamos fazer o seguinte, daqui a pouco a gente recebe aqui nos estúdios o candidato a vice-governador na chapa do MDB, na chapa de Cícero Lucena, Diogo Cunha Lima. E a gente inicia uma sabatina com os candidatos a vice-governador da Paraíba. A gente realiza sabatina com os candidatos a governador, vice-governador e senador. E hoje a gente vai estar recebendo Diogo Cunha Lima, candidato a vice-governador na chapa de Cícero Lucena. Vamos fazer o seguinte, Beto, vamos trazer o primeiro bloco de intervalo. Na sequência, a gente já volta com o programa A Voz da Paraíba desta segunda-feira.
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1: Marcelo José. 12h53, agora na Paraíba. Já recebemos aqui nos estúdios o candidato a vice-governador da Paraíba, Diogo Cunha Lima. Por aqui o nosso Diego Amaranto também, Renata, aqui nos estúdios acompanhando a entrevista de Diogo Cunha Lima. 12h53, daqui a pouco a gente vai comentar os fatos políticos, tem a agenda dos candidatos a governador, daqui a pouco a gente vai comentar também a tensão no Supremo Tribunal Federal, né, uma sessão histórica que está agendada para amanhã, em que um ministro é investigado pelas conversas que teve, pelo menos a imprensa revelou essas conversas, de um ministro da Suprema Corte com o banqueiro Daniel Vorcaro, né, que está encrencado, inclusive está preso. Depois a gente vai falar também sobre o caso Glicério Feitosa. Hoje faz 4 meses do assassinato de um empresário, um homem que se dedicava ao trabalho, se dedicava à casa, se dedicava à sua família. E o que é que acontece? Foi assassinado na porta do seu trabalho, a sua agência de automóveis, aqui em João Pessoa, no João Paulo II. E depois desse tempo todo, ninguém teve mais qualquer informação da Secretaria de Segurança Pública do Estado da Paraíba. Vamos cobrar, vamos trazer de volta esse caso. Depois a gente vai falar de esportes também, a frustração da torcida botafoguense. A torcida do Botafogo foi sábado para o estádio Almeidão, e viu o sonho ir por água abaixo. Praticamente o Botafogo fica fora. Tem que ser um verdadeiro milagre para o Botafogo conseguir vencer o Maringá fora de casa, né, vencer o Floresta fora de casa, para poder decidir em casa com Santa Cruz. Então, situação muito difícil. Teve muita confusão sábado no Almeidão. Nós estávamos lá transmitindo esse jogo. Depois eu vou trazer para vocês. São 12h55. Vamos já iniciar a conversa com Diogo Cunha Lima, candidato a vice-governador na chapa de Cícero Lucena. 12h55. Diogo, inicialmente agradecer a sua atenção com o nosso programa aqui com a 100.5 FM Líder e também com o Sistema Norte de Comunicação através de suas plataformas que transmitem, né, que retransmitem essa entrevista, esse bate-papo. Boa tarde, seja bem-vindo.
2: Boa tarde, Marcelo. Boa tarde a todos os ouvintes do programa A Voz da Paraíba. Para mim é um prazer muito grande estar aqui para discutir e conversar sobre nosso plano de governo. Eu julgo ser muito importante o eleitor paraibano ter acesso aos candidatos da Paraíba, no meu caso, disputando a vice-governadoria do Estado. Sempre que possível, estou frequentando e estou participando desses debates, porque julgo ser muito respeitoso para com o eleitor. Que eles tenham a informação do nosso plano de governo, as pretensões do nosso mandato. Então, a você, eleitor paraibano, estou aqui à sua disposição, através de Marcelo, para a gente fazer esse bate-papo.
1: É a primeira vez que Diogo coloca o nome à disposição para disputar a eleição?
2: Marcelo, é a primeira vez que eu disputo um cargo eletivo. Eu venho de uma família tradicional política paraibana, e durante minha vida toda estive envolvido na política paraibana, mas pela primeira vez colocando meu nome à disposição. Eu sempre ajudei e sempre estive presente nas campanhas do meu pai Cássio. Lembro muito bem quando ele disputava eleições em Campina Grande, na prefeitura, disputando a prefeitura da cidade, disputando eleições do governo do estado. Sempre estive muito presente, sempre estive ajudando nos bastidores, mas dessa vez é a primeira vez que coloco o meu nome à disposição do povo da Paraíba. E acredito que faço isso no momento certo, acredito que faço com o senso de estar mais maduro, de estar mais preparado. Passei mais de 20 anos contribuindo e trabalhando na iniciativa privada e toda essa bagagem que adquiri na vida estou colocando à disposição do povo paraibano.
1: Muito bem, Diogo Cunha Lima, candidato a vice-governador na chapa de Cícero Lucena. Diogo, teve um momento que houve uma, digamos assim, uma dúvida de Cícero, porque ele queria um vice de Campina e o vice poderia ser Pedro, seu irmão. Pedro teria outros projetos. A sua chegada na chapa foi um pedido de Cícero, passou por um pedido do seu pai. Como é que foi isso? Foi seu pai que lhe pediu, ou foi você que foi conversar com seu pai como ex-governador da Paraíba, ex-senador, um grande líder político do estado da Paraíba?
2: Marcelo, meu nome é a representatividade de um grupo político. Então, ninguém é candidato porque deseja ou isoladamente. É uma conjuntura de grupo. Então, meu nome apareceu nesta disputa quando um grupo político, que, como você bem falou, Cícero gostaria e desde sempre falou que queria ter uma representatividade mais em Campina Grande, no interior do estado. A gente conhece a trajetória política de Cícero. Cícero já foi governador de estado, já foi ministro, senador, mas, sobretudo, foi 4 vezes prefeito da capital de todos os paraibanos, de João Pessoa. Então, ele tem uma presença política aqui em João Pessoa mais forte e é natural na política se buscar essa aliança. Então, meu nome surgiu para representar esse grupo político de Campina Grande e muito me honra estar caminhando ao lado do senador veneziano, por exemplo, que é o nosso senador, o senador na nossa chapa, juntamente com André Gadelha, e outros líderes de Campina Grande, como Romero Rodrigues, que já foi ex-prefeito da cidade, o próprio veneziano foi ex-prefeito, ao lado de Fábio Ramalho, de Tovar, do Dr. Johnny, enfim, da minha própria relação com meu irmão Pedro, obviamente, que também representa politicamente Campina Grande. Então, meu nome apareceu justamente para representar esse grupo. Eu não tenho a pretensão, Marcelo, e eu não quero fazer um trabalho isolado. Eu quero, com muita humildade, colocar meu nome à disposição, colocar tudo aquilo que eu aprendi ao longo de mais de 20 anos na vida privada, mas, sobretudo, conversar, dialogar e aprender muito com todo esse grupo político que eu tenho o prazer de caminhar junto.
1: Como é que vocês estão lidando com essa situação de dividir o grupo Cunha Lima em Campina Grande? Porque o prefeito o Bruno Cunha Lima está com outro candidato, está com Efraim. Como é que vocês administram essa situação?
2: Marcelo, eu não vejo como uma divisão. Na verdade, a política é um local onde as ideologias, as ideias são colocadas na mesa, vamos dizer assim, né? São colocadas de forma pública. E o candidato Bruno, o prefeito Bruno, ele optou, e até acredito que muito antes de saber da minha candidatura à vice-governadoria do estado, ele optou por caminhar ao lado de Efraim, que é um candidato da oposição na Paraíba. No meu caso, eu recebi esse convite, e quando você recebe um convite, né, Marcelo, você tem a possibilidade de aceitar ou recusar. E achei que era o momento de entrar na vida pública, e independente se Bruno estava apoiando outro candidato. Então, para mim, é com muita naturalidade que encaro esse fato. As duas candidaturas, tanto a nossa candidatura como a candidatura de Efraim, são candidaturas de oposições. Então, é muito tranquilo e salutar a gente ter um respeito pela divergência, por ideias contrárias, por composições políticas. E, para mim, não há problema nenhum Bruno, nesse primeiro turno, estar apoiando a candidatura de Efraim.
1: A gente tem visto pelas redes sociais as pessoas em Campina Grande, sobretudo em Campina Grande, encontrando com o Diogo Cunha Lima e disse: você é a cara do seu pai, que alegria, me deu um abraço. Esse é um lado muito especial, meu caro Diogo.
2: Marcelo, eu fico muito feliz. Ontem eu estava numa cidade, em Massaranduba, aí eu achei muito interessante a forma do eleitor ter me dito que eu era parecido com meu pai Cássio. Ele disse: Diogo, eu tenho plena convicção que você é um IA de Cássio. Ele disse: é um IA de Cássio. Aí eu disse: poxa, essa foi a primeira vez que eu escuto isso. De fato, eu tenho essa semelhança física com meu pai, as pessoas falam muito sobre isso. Eu respeito muito a história que meu pai construiu nessa Paraíba, eu tenho um orgulho muito grande de todo o trabalho que foi feito, mas entro nesse processo com uma visão de futuro, uma visão de colocar o que Diogo Cunha Lima tem a oferecer ao povo paraibano. Eu respeito essa história, tenho muito orgulho dessa história, mas quero realmente colocar minha marca, colocar as características de Diogo Cunha Lima a serviço do povo paraibano.
1: Por que a população escolheu a chapa Cícero e Diogo?
2: Porque a chapa Cícero e Diogo é a única chapa que tem uma visão municipalista. A gente acredita que para o paraibano é muito importante que o governo do estado trabalhe junto com as prefeituras. É importante uma presença do governo do estado nos 223 municípios. É muito importante que o governo do estado descentralize investimentos. Não é correto com o paraibano, com as pessoas que nasceram no interior, que elas não tenham a atenção necessária do governo do estado. E a chapa Cícero Diogo é a única chapa que pode oferecer isso à Paraíba. Oferecer um governo descentralizado, oferecer um governo que apoie os municípios, oferecer um governo que faça convênio com os municípios, oferecer um governo que esteja mais perto dos problemas da população que mais precisa. A gente, Marcelo, na Paraíba, a gente tem um problema muito grande hídrico, falta d'água nas torneiras dos paraibanos. É preciso que o governo do estado priorize esses investimentos na questão hídrica do estado. O governo tem um problema de centralização dos serviços de saúde, muitas vezes concentrados em João Pessoa e em Campina Grande. É preciso que o governo do estado faça investimentos para descentralizar os serviços de saúde. Então, nossa chapa, a chapa Cícero e Diogo, é uma chapa que tem uma visão municipalista, é uma chapa que quer descentralizar os investimentos do estado. Não é correto que os investimentos fiquem concentrados em cidades como Campina Grande e João Pessoa. E, para isso, a gente tem essa experiência de Cícero enquanto prefeito. Ele sabe a importância de se trabalhar junto com o governo do estado. E é muito importante que a gente trabalhe junto, para poder oferecer, junto dos prefeitos, para poder oferecer esse serviço de mais qualidade aos paraibanos. Então, para responder sua pergunta, o eleitor deve votar em Cícero e Diogo, porque Cícero e Diogo querem fazer um trabalho mais perto do povo paraibano. É uma chapa que quer que a vez seja do povo.
1: O candidato estava falando a respeito da questão da saúde pública, a questão da centralização dos serviços em João Pessoa e Campina Grande, e acaba que muita gente tem que pegar transporte, pegar a BR-230, por exemplo, quem faz tratamento de hemodiálise, por exemplo, precisa melhorar essa questão lá nas outras regiões do estado do Paraíba, urgência e emergência, por exemplo, acidentes graves, às vezes tem que trazer a pessoa, tanto que nós já tivemos casos de a pessoa ser socorrida por helicóptero, exatamente da necessidade da urgência e emergência. Tem a questão de a cardiologia, tem a oncologia, por exemplo, hoje se fala em parceria do Hospital Napoleão Laureano, com prefeituras como Sousa, como Cajazeiras, até Princesa Isabel também já se falou nisso, exatamente por essa necessidade. Tem pessoas que têm que percorrer 500 quilômetros para uma questão de uma consulta, de um diagnóstico a respeito do câncer, e depois, quando a situação realmente é diagnosticada, para o tratamento de câncer. Então, essas situações são situações que o governo, vocês chegando lá no governo, a partir de janeiro que vem, requer uma necessidade urgente, de um olhar urgente aqui na Paraíba, Diogo.
2: Com toda certeza, Marcelo. Essa constatação que você falou é uma situação que o paraibano conhece de perto, o paraibano que precisa da rede de saúde do estado, ele conhece de perto essa situação. E não é justo com um paraibano, por uma questão de geografia, que ele seja penalizado. E muitas vezes, Marcelo, a gente enxerga e se depara com situações que os equipamentos para o uso da saúde, às vezes o hospital, equipamentos de hemodiálise, eles estão disponíveis no município. Vou dar um exemplo, por exemplo, do Hospital de Princesa Isabel. É um hospital que está lá, a serviço da população, existe o equipamento, mas muitas vezes, por falta de incentivo e do custeio desse hospital, a população não tem os serviços necessários. Então, se o governo do estado faz convênios com prefeituras para fazer o custeio desses equipamentos de saúde, o paraibano vai ter uma saúde mais perto de casa. A gente, no nosso plano de governo, está oferecendo também a questão do SAMU aéreo, porque muitas vezes esse resgate aéreo, essa velocidade no socorro é necessário, e a gente sabe que a gente não vai conseguir também colocar todas as especialidades em todos os municípios da Paraíba. Então, nosso plano de governo está oferecendo ao paraibano o SAMU aéreo, e tenha certeza que vamos fazer um trabalho muito forte de descentralização do serviço de saúde na Paraíba. E para falar, por exemplo, da descentralização oncológica, a cidade de Serra Branca, por exemplo, também tem um equipamento do Laureano sendo construído, e a gente quer fazer também, Marcelo, um investimento muito forte num programa de cuidar de quem cuida. Cuidar de quem cuida é um programa do nosso governo do estado, onde a gente vai fazer parcerias com entidades do terceiro setor que já fazem um trabalho muito forte e muitas vezes em alguns setores da nossa sociedade. A gente tem, por exemplo, grandes instituições do terceiro setor que fazem trabalho com autistas. Então, você imagina, por exemplo, a dificuldade de uma mãe autista que esse filho autista nasceu no interior. Não é justo deixar essa mãe desamparada. Então, o programa Cuidar de Quem Cuida vai também fazer parcerias, convênios com todas essas instituições do terceiro setor do nosso estado.
1: A gente está conversando com Diogo Cunha Lima, candidato a vice-governador na chapa de Cícero Lucena. O candidato Diogo falou a respeito da questão da crise hídrica. Acho que faz 30 anos, eu tenho 35 anos de jornalismo, faz 35 anos que eu falo nisso, em crise hídrica. Como é que a gente poderia amenizar a situação? Eu conheço casos, por exemplo, de escolas até, candidato, escolas que recebem carro-pipa. Quer dizer, e quando há falha no carro-pipa, aí sim, os estudantes comprometem a questão da sobrevivência e a saúde, que a água é uma questão de saúde, e comprometem até a educação, porque teve escola que já ficou sem aula por causa de falta de carro-pipa. Como resolver isso? A chapa já tem um diagnóstico na Paraíba, o que é que poderia ser feito? Seria uma adutora, seria uma fiscalização melhor em obras que tivessem grandes recursos nessas adutoras para trazer essa água? A questão da transposição do Rio São Francisco agora precisa mais o que para a gente aproveitar melhor essa água?
2: Marcelo, eu acho assim, de fato, um absurdo nos anos que a gente se encontra, e você, enquanto jornalista, está relatando isso, que a discussão hídrica no estado é uma discussão recorrente, né? E a gente não precisa falar da importância da água para a vida das pessoas. A água é vida, a água sem água, uma cidade não se desenvolve, não há desenvolvimento humano, não há desenvolvimento econômico, então a água é preciso ser tratada com prioridade. O governo do estado é um governo que possui caixa, é um governo que tem capital. Então, é decisão política, é decisão de investimento e decisão política. Essa decisão tem que ser uma prioridade para o governo do estado. E o candidato Cícero, desde o início da sua campanha, tem falado recorrentemente que a questão hídrica do estado é uma questão de prioridade do governo. Então, a gente precisa fazer trabalho junto com o governo federal, por exemplo, a questão do ramal Piancó, para poder aumentar essas águas de transposição. O ramal do Piancó é fundamental nessa questão de segurança hídrica. Mas, sobretudo, Marcelo, existem muitas comunidades que estão próximas de reservas d'água. A gente encontra muitas vezes que o problema não é nem a falta da água em si, é a falta da infraestrutura para distribuir essa água. Na região de Monteiro, por exemplo, a transposição passa lá perto e é preciso fazer uma conversa pública para o uso dessa água. Muito se conversa sobre mudanças de tecnologia para a questão de irrigação, ao invés de você fazer irrigações por alagamento, que gasta muita água, fazer com microgotejamento, que também é eficiente, e fazer, sobretudo, infraestrutura para fazer com que essa água chegue na torneira das pessoas. E isso se faz com prioridade política, isso se faz com decisão de governo. E no nosso governo, a questão da água, a questão de distribuição, será uma prioridade.
1: Cícero teve dois mandatos agora de prefeito de João Pessoa, nesses dois últimos, tendo como vice Léo Bezerra. E Cícero foi um prefeito aqui na capital paraibana que deu muito espaço ao vice. Ele sempre chamava o vice, estava junto com o vice, exatamente para que o vice participasse mais, colaborasse mais com a sua juventude, com sua opinião, com seu olhar. É isso que o senhor espera, caso vençam as eleições, o senhor tem uma participação mais efetiva numa gestão de um eventual governo de Cícero?
2: Com certeza, Marcelo. Desde o primeiro momento que eu conversei com o candidato Cícero, a gente teve uma conversa muito produtiva, muito salutar, onde foi acordado que eu estaria entrando nesse processo não para fazer uma aliança política, uma aliança partidária, mas, sobretudo, fazer uma aliança de trabalho, uma parceria de trabalho. E Cícero sempre me disse que aprendeu com o meu avô Ronaldo, quando ele foi vice-governador do meu avô Ronaldo, que é muito salutar para o estado fazer uma dupla de trabalho entre o governador e entre o vice. E, desde o primeiro momento, Cícero me convidou falando que me quer atuando, que me quer trabalhando, me quer envolvido nos problemas da Paraíba. E se é para trabalhar, se é para atuar, se é para fazer parte dos problemas e das soluções, muito me motiva e muito me deixa animado fazer esse trabalho junto com o Cícero. E ele, desde o primeiro momento, tem cumprido o que ele acordou. A gente tem discutido muito o nosso plano de governo, a gente tem discutido muito os problemas da Paraíba, e eu não tenho a menor dúvida que, quando o nosso projeto for vitorioso, eu terei participação ativa no governo do Estado, estando envolvidos nos problemas e nas soluções que o Estado precisa oferecer ao povo paraibano.
1: É, candidato Diogo, em relação aos pequenos empreendedores no Estado da Paraíba, fala-se muito na questão, tem agora uma reforma tributária que vem aí muito pesada, muita gente não está sabendo disso, mas exatamente, a reforma vem muito pesada a partir do ano que vem. É, qual é o seu olhar, o que senhor tem discutido com Cícero, que está no plano de governo dos senhores, para o Estado da Paraíba em relação a essa questão de microempreendedores, da carga tributária do nosso Estado?
2: Marcelo, é muito importante que a gente converse e mostre ao eleitor essa diferença que vai existir da questão tributária atual para a questão tributária que está por vir. E você está correto quando você afirma que o empresário paraibano, o empreendedor paraibano, muitas vezes ele não tem a noção da transformação que está por vir. A primeira providência que o nosso governo vai oferecer ao empresário paraibano, ao empreendedor paraibano, é uma parceria para esclarecimento, para ajudas. Vamos abrir um escritório, um comitê, para oferecer aos empresários esse suporte técnico a respeito da reforma tributária que está por vir. Com relação aos empreendedores, a gente enxerga, e muitas vezes eu que venho da iniciativa privada, sei muito sobre isso, porque conheço isso de perto e na pele, a gente vê muito que o governo quer arrecadar a todo custo. Ele quer drenar da sociedade o caixa para que o governo possua esse capital. Mas essa forma de encarar e fazer uma política econômica é uma forma que, ao meu ver, não é salutar para a economia paraibana. Então, muitas vezes, o empreendedor ele precisa de uma mão amiga do Estado, ele precisa de uma parceria do Estado. Porque quanto mais você aumenta a carga tributária, você deixa esse ambiente mais difícil, com pouca competitividade. Então, é preciso redução de carga tributária para aumentar a competitividade, a atração de empresas. Agora, o que é que acontece? Com a reforma tributária, esse modelo vai morrer. Esse modelo de você incentivar e dar benefícios fiscais não vai ser mais possível. Então, o que é que o Estado precisa fazer? O Estado precisa investir em treinamento e qualificação de mão de obra. O Estado precisa treinar esses profissionais que vão ofertar para essas empresas essa mão de obra. O Estado precisa investir em infraestrutura. Os distritos industriais, a questão do oferecimento de áreas para incentivar indústrias virem à Paraíba será cada vez mais importante. Então, a gente vai incentivar esses distritos industriais. E, sobretudo, Marcelo, é importante trabalhar junto com essas empresas numa questão de um ambiente seguro, competitivo, e a própria segurança pública do Estado tem um papel fundamental na atração de empresas. O Estado da Paraíba é um Estado que ficou um pouco para trás no combate ao crime organizado, e ninguém investe em Estado que não tem uma segurança pública de qualidade, uma segurança da população e das empresas com qualidade. Então, é preciso também investir em segurança pública, porque a gente sabe, enquanto paraibano, que o Estado sofre muito com a falta de segurança.
1: Quais são as propostas para a questão de segurança pública? Porque a gente, a gente tem um efetivo de polícia militar bastante reduzido, você não tem como manter polícia militar em todas as cidades. Eu vi um vídeo hoje de um deputado federal mostrando uma cidade distante, lá na divisa, acho que com o Ceará, uma cidade que não tem policiamento, não tem uma viatura, a delegacia está fechada. Então, assim, parece que não tem estrutura de polícia civil para você ter delegacias abertas em todas as cidades e policial. Qual seria a ideia? Qual seria o conceito de segurança pública? A gente tem um agravante, que é o fortalecimento das facções criminosas. Eu, particularmente, tenho uma ideia de que, com facção criminosa, polícia militar não resolve, polícia civil não resolve. Teria que ser uma interligação, um sistema de segurança envolvendo inteligência, combate nas fronteiras, porque essa história de dizer bota a polícia militar para fazer uma operação, pode apreender um caminhão de armas, pode apreender menores, pode prender maiores, levar para a justiça, para a cadeia. No outro dia, o crime está se renovando, com novos aviãozinhos, que são chamados menores aproveitados no tráfico de drogas, né, criminosos aí nas ruas. Ainda hoje invadiram a casa no Eitel Santiago, na Grande João Pessoa, lá em Santa Rita, e mataram o homem que já teve, a família disse que ele já teve envolvimento com tráfico de drogas, deixou essa vida, já estava cumprindo, já estava no semiaberto, e os bandidos entraram na casa dele e mataram o rapaz na frente da esposa e dos filhos. Então, é um negócio muito complexo e hoje está na moda, tanto que as pesquisas mostram que a maior preocupação do brasileiro, ganhando até de saúde e educação, é a questão de segurança pública. Porque antes de você ir para uma faculdade estudar para se formar, ganhar a vida, ser um empreendedor, ter vitória na vida financeira e profissional, você precisa sobreviver. Você precisa ter, pelo menos, a oportunidade de ir no Parque da Lagoa, com mais tranquilidade, ir na praia, com um pouco mais tranquilidade que você não tem.
2: Marcelo, você está corretíssimo, né? Você veja que não precisa ser nenhum especialista e ter doutorado em segurança pública para enxergar um pouco do que precisa ser feito. Então, veja só, a primeira coisa que temos que fazer enquanto Estado é reconhecer o problema. Não dá para aceitar, por exemplo, as declarações do governo do Estado, que fica falando que está tudo bem, que está tudo indo bem, e a gente, enquanto paraibano, a gente sente na pele que não está indo bem. As notícias são diárias. A gente tem notícias diárias de problemas com segurança pública, problemas do crime organizado invadindo até territórios, que você deixa de ter até controle territorial do Estado. Então, o que é que precisa ser feito? Primeiro ponto, reconhecer o problema. Eu não vou ser um agente político que vou estar escondendo o problema. Eu acho que o problema ele precisa ser colocado em cima da mesa e se dar luz ao problema, para poder que seja resolvido. O problema do avanço do crime organizado só se resolve, Marcelo, como você bem disse, com integração das polícias. E não sou eu que estou dizendo, não. Já existem outros estados que fizeram trabalhos bem sucedidos nesse aspecto e que tiveram excelentes números de redução. Então, precisa juntar polícia militar, polícia civil, polícia científica, polícia penal, polícia federal, guardas municipais e trabalhar a integração dessas polícias. Chamar para perto o Ministério Público, chamar para perto o Poder Judiciário e fazer um trabalho coletivo, um trabalho de integração real, que estejam todos os órgãos inseridos no mesmo ambiente de trabalho e que esteja trabalhando em conjunto para o combate ao crime organizado. Além da integração, Marcelo, é fundamental que se use tecnologia para combater o crime organizado. Eu vou dar o exemplo aqui, por exemplo, da Paraíba, João Pessoa e a falta de integração, né? Você veja, João Pessoa, a cidade de João Pessoa, ela tem mais de 3 mil câmeras à disposição da população paraibana. Essas câmeras, ela tem a tecnologia do reconhecimento facial, ela tem a inteligência artificial integrada a esse equipamento. Agora, o equipamento por si só, Marcelo, ele não vai fazer um trabalho sozinho. Ele precisa de um banco de dados. Ele precisa que a polícia insira nesse equipamento o banco de dados de pessoas foragidas, de placas de carros que foram furtadas. Agora, você veja, aqui na Paraíba, o paraibano tem acesso, tem o poder dessas 3 mil câmeras, e por uma questão política, o governo do Estado não faz uma integração com a Guarda Municipal de João Pessoa. Isso é uma situação inaceitável. O paraibano tem que se revoltar contra isso. O paraibano precisa exigir que as polícias, as forças de segurança trabalhem em conjunto.
1: Não existe essa integração?
2: Não existe essa integração. Aí você veja só, por uma questão política, a cidade de João Pessoa tem 3 mil câmeras e o governo do Estado não passa o banco de dados dos criminosos, de carros roubados, enfim, essa câmera ela podia trabalhar a serviço do povo paraibano e não trabalha por uma questão política, por falta de integração. Isso é aceitável, Marcelo? Ao meu ver, não é aceitável. Isso é uma prática completamente antiga. Quem sofre é o povo paraibano. Então, além da integração, além do uso de tecnologias, é preciso valorizar nossas forças. A Paraíba tem o pior segundo salário da Polícia Militar e Polícia Civil. No nosso plano de governo, a gente tem um compromisso de pagar o melhor salário do Nordeste para o policial militar e policial civil. A questão do déficit das polícias. É preciso fazer concurso público para poder diminuir esse déficit. Então, tem um campo, Marcelo, muito, muito forte para ser trabalhado. Existem políticas públicas já comprovadas e já testadas, que são políticas públicas que funcionam. Agora, é preciso que o governo faça esse trabalho. Eu vou dar só um último exemplo para a gente terminar esse assunto de segurança pública, se assim você desejar, mas a questão, por exemplo, da Polícia Penal. Pouca gente fala, e a Polícia Penal às vezes não é muito falada, mas a Polícia Penal tem um trabalho fundamental no combate ao crime organizado. Porque a gente sabe que muitos líderes faccionados estão presos, estão nos presídios estaduais, e se o Estado não tiver o controle do cárcere, não tiver o pleno controle da situação carcerária, esse criminoso vai comandar a facção de dentro dos presídios. E é a realidade aqui na Paraíba. A gente recentemente teve no nosso presídio de segurança máxima um motim, onde os presidiários queimaram colchões e fizeram uma algazarra lá dentro do presídio de segurança máxima, onde mostra que o Estado não tem o controle do cárcere. Então, é preciso encarar esse problema, fazer um choque de gestão e implantar essas políticas públicas que funcionam. São políticas públicas que já foram testadas por outros estados e são comprovadas que funcionam. Com integração, uso de tecnologia, valorização da força policial, envolvimento do judiciário, envolvimento do Ministério Público, certamente a gente vai conseguir apresentar ao paraibano um trabalho mais de qualidade no combate ao crime organizado.
1: Só a título de ilustração, candidato Diogo Cunha Lima, o senhor tem conhecimento daquele caso de El Salvador, de Bukele, que a transformação que Bukele fez lá, é claro que tem umas coisas que são radicais, né, e que certamente direitos humanos batem em cima de algumas questões, mas a termos ilustrativos, como é que o senhor vê aquele exemplo de El Salvador, que surtiu um efeito gigante lá, a população está satisfeita agora?
2: Exatamente. Eu sou a favor, Marcelo, de realmente fazer um combate rígido ao crime organizado. É minha bandeira, né? Óbvio que tem algumas situações em que a gente tem a discussão dos direitos humanos, tudo. E eu acho que a gente não precisa ir muito longe para poder. A gente não precisa ir para El Salvador para ver uma boa prática. Vamos falar aqui de Brasil? Vamos falar do estado de Goiás? Né? Eu tive o prazer e fui convidado pelo candidato Ronaldo Caiado a conhecer o sistema de segurança pública do estado de Goiás. O estado de Goiás, ele apresenta ao Brasil um case de sucesso no combate à segurança pública, no combate ao crime organizado, no combate ao crime organizado. E você vê que, por exemplo, tudo que eu falei aqui, que é um modelo testado, e é um modelo também que El Salvador fez, é um modelo que Goiás fez também. O estado de Goiás, ele tem pleno controle do sistema carcerário. Quando eu falo pleno controle, é que a polícia penal que manda dentro do presídio. Não é o presidiário, o líder faccionado que tem o controle do presídio. Lá não tem isso. Eu entrei nos presídios de segurança máxima de Goiás e pude ver de perto todo o controle do Estado. Né? Os presidiários têm um respeito, os presidiários não têm acesso a celulares, não têm acesso a drogas. Foi muito incentivado o corte da energia elétrica e ser mais bem distribuído dentro dos presídios. Porque sem energia elétrica, Marcelo, o líder faccionado, ele não carrega seu celular, além do bloqueio de celulares que existem dentro dos presídios. Então, o estado de Goiás fez um trabalho muito rígido, um trabalho realmente onde a polícia tem autonomia para fazer seu trabalho, onde o Ministério Público e Poder Judiciário trabalham junto com o governador, que o governador lá de Goiás, ele tomou esse problema para si. E é isso que a gente precisa fazer aqui na Paraíba, é puxar o problema para a mesa, para a pasta do governador. O governador tem que ser o líder desse combate ao crime organizado. E é possível, com integração, com rigidez das ações policiais, né, dar ao policial autonomia para trabalhar, a gente vai ter um bom resultado. E eu sou da tese que tem que ser rígido. Tem que ser rígido. Por exemplo, lá no estado de Goiás, questão de visita íntima. Né, muitas vezes o líder faccionado ele não tem acesso à visita íntima. Questão de gravação e controle do Estado na relação entre preso faccionado e advogados. o Estado monitora toda essa conversa entre advogado e preso faccionado. Eu sou completamente a favor dessas medidas. Sem essas medidas rígidas, a gente não vai chegar a um bom resultado.
1: Isso não é só coincidência que o senhor é partidário de Caiado, que é...
2: Não,
1: não é uma questão...
2: Não, se você pegar os números de Goiás... Aí, veja só, Marcelo, eu tive lá em Goiás e recentemente visitei o Estado, e após fazer toda essa visita, eu fui fazer minha pesquisa da população, assim, conversar com a população. Eu, para me deslocar lá, eu peguei transporte de aplicativo, e é natural a gente conversar com os motoristas, né? Eu acho que muita gente tem essa prática, eu particularmente tenho.
1: É uma das melhores pesquisas.
2: É uma das melhores
1: pesquisas. Conversar com o povo, no mercado público, a dona de casa na feira, o taxista.
2: É o que eu faço. Eu faço isso aqui na Paraíba e fiz lá em Goiás. Caiado gosta de falar muito assim, no estado de Goiás, ou bandido muda de profissão ou muda de estado. Aqui bandido não se cria. E aí eu conversando com os motoristas de aplicativos, todos eles, a maioria, muitos vindo... de outros estados, eu peguei um da Bahia e um do Rio de Janeiro, que saíram dos estados que moravam porque se sentiam inseguros, foram para o estado de Goiás e relatando toda essa questão com orgulho. E relatando que assim, a polícia de Goiás ela tem uma autonomia para fazer um trabalho, ela tem uma autonomia para atuar, que muitas vezes acontece que os estados... eles não dão tanta autonomia para a polícia fazer o trabalho que realmente é necessário. Às vezes, até com o uso da força e um pouco o aumento da letalidade. Porque não se vai fazer um trabalho efetivo como esse, combatendo o crime organizado, sem um confronto. Então, o Estado de Goiás tem esses dados, é um dos seguros mais baratos, se não for o seguro mais barato do Brasil, em termos de cargas, porque é um Estado que é um Estado seguro. E a população tem orgulho disso. E eu quero trazer esse orgulho para a Paraíba. Eu quero que o paraibano ele saia de casa e consiga andar com seu celular. Eu quero que o paraibano vá ao supermercado, vá ao mercado a pé e não tenha medo. Aqui a gente tem medo de andar a pé. Eu sou uma pessoa que gosta de andar a pé. Eu adoro andar a pé. Eu tenho medo de andar a pé. Eu fico olhando para trás. O paraibano tem medo do roubo do celular, do assalto. Muitas vezes de crimes mais violentos. Então, assim, preciso que a gente dê ao povo paraibano uma condição de segurança pública melhor para que a gente desfrute de todas essas belezas e de todos esses benefícios que o nosso Estado tem a oferecer.
1: O senhor falou de Goiás, e Goiás tem um candidato à presidência da República, que é Ronaldo Caiado, ex-governador do Estado de Goiás, é do PSD, é do seu partido. Aí eu lhe pergunto, Caiado é o seu candidato a presidente da República. Cícero não anuncia um posicionamento político nacional nesse período agora de eleição, porque de um lado ele tem Lucas, que apoia Lula, do outro ele tem Efraim, que apoia Bolsonaro. Seria um posicionamento de Cícero silenciar, não tomar uma posição nacional nesse momento?
2: Cícero foi um prefeito que trabalhou e já teve contatos com governos federais diversos. Teve contato com e trabalhou junto com o presidente Lula, trabalhou junto com o presidente Bolsonaro. E Cícero teve esse posicionamento de não dar luz à eleição nacional, que é uma eleição muito polarizada. Ele quer focar nos problemas da Paraíba, ele quer deixar um pouco de lado essa questão nacional para a gente focar na Paraíba. Agora, no meu caso, Marcelo, eu quando ingressei na posição de vice-governador do Estado, quando eu conversei com Cícero, eu coloquei isso na mesa. Eu disse, Cícero, eu quero votar e meu partido tem um candidato à presidência da República, independente de pesquisa, porque muitas vezes as pessoas me perguntam, né, as pesquisas, Ronaldo Caiado não está pontuando bem, tudo independente de pesquisa, mas por uma questão ideológica, eu gostaria de votar em Ronaldo Caiado, quero anunciar voto a Ronaldo Caiado, e não foi um impedimento, eu deixei isso muito claro com ele, muito acordado, e por isso que eu estou falando aqui para você com muita transparência, com muita... serenidade, que meu candidato a presidente da República é o candidato do meu partido, Ronaldo Caiado.
1: Caiado não indo para o segundo turno, se prevalecer o que tem a pesquisa aí?
2: Vê, Veja só, Marcelo, eu quero deixar esse assunto para o momento certo. Eu acho que não é momento de a gente estar debatendo segundo turno. As eleições, é uma eleição bastante curta, né? A gente está praticamente há 3 semanas do dia da eleição, do dia do pleito. Então, não vai demorar muito para a gente, de fato, enquanto eleitor, enquanto paraibano, a gente ver e sentir nas urnas o que o eleitor paraibano decidiu para tanto as eleições de presidência da República, do governo do Estado, deputados federais, senadores, deputados estaduais. Então, no momento certo, eu vou me posicionar a respeito disso. Por enquanto, estou trabalhando para Ronaldo Caiado, falando no nome dele, e, sobretudo, trabalhando na nossa chapa, no meu projeto, o projeto Diogo e Cícero, que é um projeto que a gente está oferecendo à Paraíba, esse plano de governo mais municipalista, mais voltado para estar perto das pessoas.
1: O senhor disse que tem feito uma pesquisa, a pesquisa que o senhor fez lá no Chá de Goiás, conversar com as pessoas na feira, na casa das pessoas, com o motorista de Uber. O que é que as pessoas têm lhe passado nessa pesquisa que o senhor faz aqui na Paraíba? Quais são os maiores problemas e qual é a esperança dessas pessoas?
2: A pesquisa na Paraíba é que o que o paraibano vê na televisão, a propaganda do governo do Estado, não é o que acontece na prática e não é o que acontece no dia a dia, no cotidiano do paraibano. O paraibano não tem uma segurança pública de qualidade. O paraibano não tem uma saúde de qualidade. O paraibano não tem uma educação de qualidade. E a gente vê a propaganda do governo do Estado, é tudo as mil maravilhas. É um fantástico mundo de perfeição. E não é assim que acontece. A gente vê que segurança pública, a gente já falou muito nessa entrevista. E a gente sabe, você paraibano, você sabe o que você sofre com relação à falta de segurança no nosso Estado. Então, é preciso encarar esse problema. E a população sabe que a Paraíba não vai bem na questão do combate ao crime organizado. Questão de saúde, a Paraíba sabe que não vai bem. A gente pega, Marcelo, você me perguntou sobre o que eu tenho encontrado no Estado, a gente pega, por exemplo, uma dependência gigantesca dos eleitores e da população para com os políticos. Isso é um modelo muito antigo. A população depender do político para o político resolver o problema da população. Olha que modelo antigo. É importante que a política esteja a serviço da população, no sentido de colocar os equipamentos do Estado para funcionarem, independente de intervenção política. Não é possível que o eleitor, o paraibano, precise ligar para o político para poder resolver problemas. O paraibano precisa ir no hospital e encontrar um serviço de qualidade. E precisa estar com o hospital funcionando e atendendo a população, né? E questão, por exemplo, de educação, que é outro problema, a gente vê problema de merenda, larvas em merenda. A gente vê problema de falta de professores nas escolas paraibanas. É isso que eu tenho encontrado. E aí você pega, por exemplo, o orçamento do Estado. Porque eu como venho da vida privada, eu gosto de olhar números, eu gosto de olhar se existe capital, se existe recurso para resolver esses problemas que eu estou relatando. Aí vamos pegar, por exemplo, o caso da Secretaria de Educação do Estado. É uma secretaria que tem uma despesa anual de 4,5 bilhões de... reais. Eu vou repetir.

0: públicas, inchando a máquina pública com contratações políticas. Só na Secretaria da Educação, nessa última denúncia, mais de 134 cargos comissionados contratados. E a gente coloca, por exemplo, quanto custa isso? Esses cargos políticos que foram contratados através da Secretaria da Educação? Mais de 2 milhões de reais por mês. Quando a gente coloca isso a nível anual, vai para 24 milhões de reais. É muito dinheiro, é muito desperdício. E, por outro lado, os estudantes sem professores, diretores de escolas sendo removidos para acomodar cargos políticos, e problema de larva em merenda, problema estrutural de escolas, escolas faltando água. Então, assim, Marcelo, eu venho para esse processo sabendo que o poder público ele tem um capital para executar muitos dos problemas. Agora, esse capital, muitas vezes, é mal gerenciado, é mal usado, e é para isso que eu estou colocando meu nome à disposição da Paraíba, para dar uma visão de mais administração, de mais respeito ao capital, que é um capital de todo paraibano. O paraibano ele tem esse recurso, que é um recurso do Estado, é um recurso de todos os paraibanos, e ele não pode mais aceitar que esse recurso seja usado para contratações políticas, né? Isso é um modelo muito antigo, e, por outro lado, a população ficando cada vez mais desassistida.
1: A gente tem, candidato Diogo Cunha Lima, o tema, a questão da corrupção. A gente tem o controle externo dos órgãos, tem um sistema de controle interno, né, com a auditoria, com a procuradoria, todos eles fazem um controle interno para respeito às licitações, para que tudo ocorra dentro das regras da lei da licitação. Externamente, a gente também tem TCE, tem Ministério Público, mas, apesar disso tudo, a corrupção é uma coisa que corrói muito o dinheiro público. O que é que consta no programa de governo de Cícero e Diogo, que é importante mostrar à população para combater e prevenir a questão da corrupção que leva o dinheiro da educação e da saúde, por exemplo?
0: Eu concordo plenamente com sua afirmação, Marcelo. Na minha visão, os dois primeiros problemas de uso do dinheiro público é o problema da corrupção, que a gente encara isso e vê isso de muito perto no nosso dia a dia, e o problema do desperdício mesmo e do mau uso, vamos dizer assim. A questão da corrupção, ela precisa ser combatida e precisa ter um trabalho efetivo de tolerância zero para a corrupção. E quando eu falo de tolerância zero, é tolerância zero mesmo, né? Por exemplo, aqui no governo do Estado, o programa está na mesa com problemas de corrupção, indícios de corrupção, e os secretários, os agentes que estavam políticos que estavam envolvidos nesse programa continuaram exercendo suas funções, continuaram trabalhando normalmente. Então, no nosso governo, a gente não vai ter esse tipo de comportamento. É importante que se faça um combate efetivo à corrupção, e quando forem pegos indícios de mau uso do dinheiro público e de desvios, é tolerância zero. Não dá para se aceitar outra coisa a não ser um combate 100% e rígido à corrupção.
1: A questão da infraestrutura, candidato Diogo Cunha Lima, as estradas, por exemplo. Nós temos muitos paraibanos do sertão do Estado e temos muita gente da região do Brejo, enfim, que quando chega período de feriadão, por exemplo, aí corre todo mundo para João Pessoa, muita gente de João Pessoa vai para Bananeiras, vai para Cajazeiras visitar os parentes, enfim. E a questão das estradas. Eu me lembro que teve um governador na Paraíba que fez uma estrada, acho que foi a PB-030, que liga a BR-230 até Pedras de Fogo. E aí tiveram que tirar todo o asfalto, raspar, ficar no barro novamente para refazer. E foi um governador, inclusive, na época, foi preso aqui no estado da Paraíba. Tá? Hoje parece que é candidato novamente, está por aí, circulando novamente. Mas eu lhe pergunto, o que é que o senhor tem mapeado em relação à questão das estradas, infraestrutura no Estado? E qual é a proposta, qual é a sugestão?
0: Marcelo, essa questão de obra pública de má qualidade também é um problema que a gente encontra no nosso Estado e encontra com uma certa frequência, não só nas estradas, mas em outras obras públicas. A gente sabe que existe esse problema. E qual é o problema? A gente tem uma licitação para determinada obra, essa licitação ela tem um escopo, vamos falar de estrada, que é a sua pergunta, e tem lá uma estrada que vai cortar, que vai ligar ponto A a ponto B. Para

0: essa estrada ser feita com qualidade, a ciência e a engenharia, ela sabe o que fazer. Os engenheiros, eles sabem qual é o processo, o passo a passo. Eles sabem que tem que ter uma camada de compactação de X centímetros, que após essa compactação ela tem que talvez curar, que após essa cura ela tem que vir um asfalto com tantos centímetros. Então, existe uma ciência por trás da engenharia. Sendo que quando a gente vai para o serviço público, a gente vê que essa ciência ela não é respeitada. É feito de todo jeito, muitas vezes. Em Campina Grande, tem uma obra do governo do Estado, o Arco Metropolitano, que eu sou usuário do Arco Metropolitano, é uma obra importante, eu não tenho nenhum problema em dizer isso, é uma obra importante. Mas é uma obra que está sendo refeita e refeita de várias formas, porque ela foi feita de uma maneira errada. Porque a engenharia não foi respeitada. Você não colocou um asfalto de qualidade na obra, talvez porque é uma obra pública. E porque a obra pública tem que usar material de baixa qualidade, e as empresas usam e não têm uma fiscalização do governo, é importante um acompanhamento, Marcelo. Porque eu não tenho dúvida que, na licitação, a engenharia ela fez a parte dela. Ela disse assim, ó, para fazer essa obra com qualidade, eu tenho que seguir esse processo, eu tenho que usar esses e esses materiais. O que é que acontece? Muitas empresas que estão fazendo o serviço para a obra pública colocam material de baixa qualidade, usa menos material. E o que é que acontece? Muitas vezes fica por isso mesmo. Quem paga o pato? O usuário, o paraibano. Então, não dá para você pegar obra pública, porque é obra pública, e fechar os olhos, deixar com que as empresas usem qualquer tipo de material, sem respeitar a engenharia, e fazer obra de todo jeito. E não tenha dúvida que é um assunto que eu concordo demais com você, e é preciso que o governo do Estado ele tenha mais fiscalização na qualidade das obras entregues ao paraibano.
1: A gente está chegando à reta final de campanha, candidato. Qual é a estratégia da chapa nesse momento? Centralizar mais em João Pessoa e Campina Grande, ou ir para o sertão, para a região do Brejo da Paraíba? E como é que o senhor tem trabalhado junto a Cícero? Tem trabalhado a chapa visitando os mesmos locais, nos mesmos dias, ou o candidato a governador numa área, o candidato a vice-governador em outra área? Como é que tem sido essa questão da estratégia aí da chapa?
0: Marcelo, nossa agenda, a minha e a de Cícero, muitas vezes elas se coincidem e muitas vezes elas se divergem.
1: O senhor tem uma agenda própria, às vezes?
0: Tenho, com toda certeza. Como é que acontece? Geralmente, nos finais de semana, a gente faz caravanas pelo Estado, porque é uma forma de a gente estar mais presente. Desculpa, a gente está mais presente em mais cidades ao mesmo tempo. Então, todo o nosso grupo político, né, os dois senadores, André Gadelha, Veneziano Vital, Cícero e eu, a gente faz essas caravanas. Ontem mesmo passamos por mais de 8 cidades do Brejo Paraibano, né, fizemos carreatas, uma carreata em Campina Grande, fizemos carreatas esse final de semana no sertão do Estado. Então, durante o final de semana, minha agenda, a de Cícero, de Veneziano e de André, elas têm uma tendência de estarem mais coladas, vamos dizer assim. E durante a semana, praticamente, cada um faz agendas mais próprias. No meu caso, eu estou muito focado na região de Campina Grande e tenho feito várias caminhadas nos bairros de Campina e na região. E é assim que acontece. A nossa estratégia é trabalhar com presença em todo o Estado, muitas vezes compartilhando agendas e muitas vezes dividindo agendas.
1: Tem uma questão que, às vezes, as pessoas não preferem nem falar, mas é recorrente. Em cada eleição tem aqueles que se utilizam e tem aqueles que reclamam muito as chamadas das pesquisas eleitorais. Qual é a sua opinião sobre isso, candidato? Porque eu acho que é importante para alguém que está em dúvida e queira fazer ouvi-lo.
0: Marcelo, minha opinião pessoal sobre pesquisa eleitoral é que pesquisa é um cardápio muito vasto, né? É um cardápio que tem para todo gosto e para toda qualidade. Então, eu respeito muito os institutos, respeito os profissionais que trabalham com pesquisas, os estatísticos que usam da ciência da estatística para oferecer ao paraibano uma pesquisa. Mas eu quero lhe dizer que minha visão pessoal é que eu não dou tanta atenção às pesquisas. Eu não procuro mergulhar em pesquisas, estudar pesquisas. E estou falando isso para você com muita transparência, porque a pesquisa que conta para mim é a pesquisa que eu vejo nas ruas, a população cada vez mais nos recebendo com carinho, nos recebendo com atenção. Eu não vou mudar em absoluto nada da minha agenda por questão de pesquisa, não vou mudar meu esforço, né? Nossa candidatura é uma candidatura que estará, a meu ver, no segundo turno. A gente vai disputar o segundo turno. Então, pesquisa para mim é a pesquisa do dia 4 de outubro, a pesquisa que é a pesquisa verdadeira, real, que é a pesquisa onde o eleitor paraibano irá escolher os seus futuros representantes.
1: Muito bem, são 13 horas 47 minutos, já aqui chegando ao final da nossa conversa com o Diogo Cunha Lima, candidato a vice-governador na chapa de Cícero Lucena, do MDB, que foi prefeito de João Pessoa 4 vezes, foi ministro, foi senador da República, foi vice-governador de Ronaldo, depois foi governador do estado da Paraíba, Cícero Lucena. Candidato, quero agradecer a sua presença aqui, esse bate-papo é muito importante, porque a campanha é muito rápida. Antigamente a campanha eram 3 meses, ou seja, 3 meses, a campanha era o dobro do que é hoje. Hoje são 45 dias. Então, quando você chega na rua, participa de 2 carreatas, chegou o mês de outubro. Então, os veículos de comunicação são muito importantes para que os candidatos possam criar esse vínculo, né, esse diálogo com quem está em casa, com a dona de casa que está preparando o almoço, com o cara que trabalha no Uber, o taxista está no carro ouvindo o programa agora, para que ele possa, digamos assim, abrir a mente em relação ao debate sério que está ocorrendo agora, que é a escolha de governador do estado da Paraíba, de vice-governador, de deputados federais, de senadores, de presidente da República, e que, enfim, as pessoas mergulhem, porque a gente sabe que a sociedade, cada um tem sua obrigação. Um dia desse tinha aí as pessoas participando de eventos do São João, e as pessoas estavam meio que ainda não tinham mergulhado na questão da importância da campanha eleitoral. Mas fica aí o espaço para o senhor mandar essa mensagem para os nossos ouvintes. Quero agradecer sua atenção ter vindo aqui para a gente fazer esse diálogo. Muito obrigado e boa sorte aí nessa reta final da campanha.
0: Eu que agradeço, Marcelo. Muito, muito bom estar aqui no programa A Voz da Paraíba. Quero passar essa mensagem final a você, eleitor, que minha candidatura e a candidatura de Cícero é uma candidatura que tem uma visão municipalista. Queremos oferecer um governo mais próximo da população, um governo mais próximo do paraibano, onde o governo do estado tem a presença nos 223 municípios. Cícero tem essa característica porque já foi prefeito de João Pessoa 4 vezes e sabe da importância das parcerias entre governo do estado e governo municipal. Quando o governo do estado está presente junto do governo municipal, ele está mais presente também junto de você, paraibano, junto de você, eleitor, porque, afinal de contas, é no município que o paraibano vive. Então, a gente vai estar com essa visão mais municipalista, a gente vai estar com essa visão de descentralizar os investimentos do estado. João Pessoa teve todo esse boom enquanto Cícero foi prefeito da cidade, é a cidade que é a queridinha do Brasil, e é justo que todo essa pujança, esse modelo de gestão que Cícero implantou aqui em João Pessoa, ele leve para toda a Paraíba. É essa a razão de a gente oferecer o nosso governo, o nosso plano de governo a você, paraibano. Então, quero pedir o seu voto, se puder contar com sua ajuda. Nosso número é o 15, o número de Diogo e de Cícero é o 15. E quero aproveitar e também falar em nome dos nossos 2 senadores, o senador Veneziano é um senador que também muito nos orgulha, que tem presença em todo o estado da Paraíba, tem trabalho, dedicação e tem, sobretudo, entrega. Veneziano foi um senador que, ao longo desses 8 anos, que está completando agora à frente do Senado Federal, que entregou o resultado para a Paraíba. Quero pedir a você, eleitor, que vote também no senador Veneziano, o número dele é 155, e no senador André Gadelha, o número é 151. Muito obrigado.
1: Obrigado. Diogo Cunha Lima, candidato a vice-governador na chapa de Cícero. A gente vai no intervalo, volta já, daqui a pouco tem o Wellington Alves e as informações do esporte. E tem também a tensão da sessão amanhã no Supremo Tribunal Federal. A gente volta já.
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1: Marcelo José. 13h57 agora na Paraíba. Quem está conosco é o nosso Wellington Alves e as informações do esporte desta segunda-feira. Cabeça inchada, torcida do Botafogo. Mas também, treinador cabeça dura, treinador desarmou o time, desmontou o time. O time do Botafogo começou todo organizado e terminou a partida completamente desorganizado. O treinador destroçou o time do Botafogo. Perdemos, eu acho que Série B só pensar agora no ano que vem. Esse ano não dá mais. Esse ano não dá mais. Não adianta eu estar aqui enganando torcedor. Não adianta eu estar enganando torcedor. E quem quiser ficar enganando torcedor, fique. Em qualquer emissora que tiver, parceiros aí do Botafogo, da SAF do Botafogo, mas eu não tenho compromisso com SAF do Botafogo, eu não tenho compromisso em dizer as coisas para enganar torcedor. Eu aqui quero lhe dizer o seguinte, para mim enrolou a bandeira. O treinador disse, quem não tiver mais, que não confiar mais, não venha. Eu vou para o estádio que eu vou trabalhar, sim. Agora que eu confio mais, confio não. O time perdeu a confiança. O time perder para o Floresta, né? Para mim, o time já disse que realmente mudou a vibe. Mudou a vibe. O time do Botafogo, infelizmente. E o treinador é um dos culpados pela derrota para o Floresta. O Wellington Alves, meu amigo. Boa tarde, seja bem-vindo.
2: Alô você, Marcelo José, muito boa tarde ao Wellington Souza, a toda a nossa grande equipe do programa A Voz da Paraíba e os nossos milhares de ouvintes que estão na sintonia aqui da 100.5, a FM líder. A partir de agora, informações esportivas, começando com o futebol amador. Resultados dos jogos do Campeonato Paraibano Sub-13, promovido pela Federação Paraibana de Futebol. Semifinal, VF4 1-0 para Queimadense. Tiradentes 3-1 para o 13 de Campina Grande. A final do Paraibano Sub-13 será entre VF4 e Tiradentes. Campeonato Paraibano de Profissionais da 2ª Divisão, primeira rodada. Jogos que foram realizados no sábado e domingo. Eis os resultados. São Paulo Cristal 0, 0 também para o Esporte Jacaraú. FEMA 1, 2 para o Alto Esporte. Socremo Serrano 1, 1 também para o Cruzeiro de Itaporanga. Atlético de Santa Rita 0, 6 para a Desportiva Guarabira. Picuiense 0, 1 para o Espartax. Portanto, aí, todos os resultados da primeira rodada do Campeonato Paraibano da 2ª Divisão. Série D, decisão ontem com um público de mais de 40 mil pessoas no estádio Parque do Sabiá, em Uberlândia, Minas Gerais. Uberlândia 1, Asa de Arapiraca também 1. Na primeira partida em Arapiraca, Uberlândia havia vencido Asa por 3-1. No agregado ficou Uberlândia 4-2 para o Asa e, consequentemente, Uberlândia, com os resultados finais das duas partidas, ficou com o título do Campeonato Brasileiro da Série D de 2026, sendo assim o primeiro campeão do futebol do Brasil nesta temporada. O Uberlândia, que é dirigido tecnicamente pelo ex-jogador do São Paulo e Corinthians, o meia-campista Danilo. Série C, quadrangular final, segunda fase, Grupo B, resultados dos jogos do sábado. Botafogo da Paraíba 0-1 para o Floresta do Ceará. Esse jogo teve a cobertura completa da equipe 100.5 FM líder, que tem o comando do Osmar Queiroz, o garotinho que deu um show de transmissão. Maringá 0-1 para o Santa Cruz pernambucano. Ontem, pelo grupo C do quadrangular final da Série C, Em Araraquara, Ferroviária 1, 0 para o Paysandu, Brusque 2, 2 também para a Inter de Limeira. Com relação ao Botafogo, volta a jogar no quadrangular final da Série C no próximo sábado às 5 da tarde em Maringá contra o Maringá. E daqui por diante, restam 4 partidas a serem cumpridas pelo Botafogo. É vencer pelo menos 3 e empatar uma ou vencer as 4 e tem que reagir na competição. 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No finalzinho, deixar aqui os votos de parabéns, felicitações, muita saúde, muita paz ao Miguel Arcângelo, o nosso conhecido Miguel Marinho, que faz parte aqui da equipe da 100.5 FM Líder. Aniversariou no dia de ontem, o Miguel Marinho recebeu as felicitações, os parabéns de todos os familiares e amigos, e fica aqui também os meus votos de muitos anos de vida a você, Miguel Marinho, amigo e irmão. Valeu, valeu, valeu, Marcelo José e equipe!
0: A Voz da Paraíba agradece a sua audiência. Estamos encerrando mais uma edição do nosso programa. Não esqueça, de segunda a sexta-feira, temos um encontro marcado ao meio-dia, aqui, com a bancada do programa A Voz da Paraíba. Muito boa tarde e até a próxima edição.

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0: 2:15, está começando mais uma resenha esportiva Arena Líder, pelas ondas da 100.5, a FM Líder, nesta segunda-feira, dia 14 de setembro de 2026. Você que está coladinho com a gente, nas ondas do rádio, pela 100.5 FM Líder, abrangendo mais de 50 cidades, inclusive a grande João Pessoa, região metropolitana. Você sintonizado no Rádios Net 100.5 FM Líder e nosso canal no YouTube TV 100.5 Canal Líder. Equipe já posta, montada nessa segunda-feira, o nosso encontro semanal com a equipe de esportes, levando o mundo esportivo, o mundo do futebol para você de casa. Da minha esquerda para a direita, no sentido horário, ele, Gilson Alves, o nosso catedrático. Miguel Marinho, o homem dos números. Ainda mais, professor Ferreira, o polêmico. E para fechar com chave de ouro, o nosso camisa número 5, nosso craque Raminho. Duas e 16, a nossa resenha está só começando. Ele é tão inteligente que ele quer, o que ele quer é o que fica. Ele muda a opinião hoje e já tem teorias e argumentos para defender a nova opinião dele. O nome disso é inteligência, sabedoria.
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0: Líder com você. Vamos aqui ao nosso boa tarde, galera. Boa tarde, galera. O destaque e o boa tarde. Boa tarde, o destaque, meu querido Gilson Alves. Boa tarde, Gilson. Destaque de hoje, querido.
2: Boa tarde a você, garotinho, Raminho, professor Ferreira, o homem dos números e aqui da matemática. Eu não sei quem é mais matemático dos dois, se é Marinho ou professor Ferreira. Porque... Ah, não. Então tá lascado, velho. Tá lascado, viu? Com essa beleza toda, você vai pra onde? Diga aí. Qual é a sala de espera que você vai? Muito bem, o nosso boa tarde aos ouvintes, aos internautas, a você do rádio tradicional, da frequência de 100.5. E como destaque eu quero trazer, numa partida de futebol envolvendo Botafogo e Floresta, na minha avaliação, o melhor em campo é um zagueiro, já tá dizendo que nem tem meio campo, nem tem atacante. Boa tarde, garotinho.
0: Boa tarde, destaque dele, Gilson Alves, agora dele, o homem dos números, nosso querido Miguel Marinho, Miguel Arcângelo Marinho. Miguel, boa tarde, querido.
3: Boa tarde a todos, é um prazer estar aqui com vocês, participando desse encontro maravilhoso, principalmente, né, essa bancada de gente aqui muito importante do futebol, e desejar, principalmente aos ouvintes que nos escutam, e minha família, que é um dos fãs da minha nova jornada aqui. O meu destaque vai para 16 escanteios cobrados pelo Botafogo. E nenhuma jogada. E nenhuma jogada ensaiada.
0: Perfeitamente. Ele é o Miguel Marinho Arcângelo. Ele tá um grau do Querubim. Né? Ele é um arcângelo. Um arcângelo, né? Um arcanjo. Ele tá um grau do Querubim. Quem sabe um dia um serafim. Tá chegando, né?
3: Muito obrigado.
0: Professor Ferreira, então vai lá, professor Ferreira. Cordial abraço, boa tarde pro senhor, professor. Tudo bem?
4: Meu amigo, uma boa tarde para você, os demais companheiros aqui de casa, e mandar as saudações e votos de boa recuperação, em nome de Jesus, para o Pérola, que está faltando ele naquela mesa e naquela cadeira, com a falta dele está doendo em mim. E para não dizer que não falei nas flores nesse início, meu garotinho, dizer que tem um adágio bastante antigo, não é da minha idade não, mas que já dizia: nada termina certo começando errado. Eu nunca vi uma partida de futebol começar tão desastrosa, principalmente do ponto de vista de escalação, como esta do sábado próximo passado. Meu amigo garotinho.
0: Ok. Camisa número 5, nosso campeão, octacampeão, Raminho. Boa tarde, Raminho. Destaque de hoje.
5: Boa tarde, garotinho. Nosso aniversariante Miguel. Gilson Alves, professor Ferreira.
0: Dá parabéns para ele já.
5: Uma boa tarde também especial ao Wellington Alves e uma boa recuperação também, o Wellington. A Marcelo José,
2: rapaz, Márcio lembra de Gilberto Vaz. Lira, ele tá ali ouvindo lá, rapaz. Aquele picote dele, não, ele Gilberto, pagou a conta, você não, tá sabendo,
5: Gilberto,
2: né?
5: Gilberto Lira eu não vou mandar não, porque toda vez que eu saio com ele, ele nunca paga. Só...
0: boa tarde.
5: Então, boa tarde a todos, boa tarde especial aos ouvintes, né, que está aqui junto conosco hoje. E eu queria destacar, garotinho, infelizmente eu tinha falado até para Miguel, após a partida, que eu estava bastante interessado em ver quantos levantamentos de bola o Botafogo fez na área do Floresta. Ou seja, sem objetividade nenhuma, era só levantar. Uhum. Vendo que tinha três grandes zagueiros ali, três zagueiros de 2 metros cada um. Isso. E não teve uma triangulação por baixo. Isso. Já que não ia por cima, tinha que ter por baixo. Então esse aí é o meu destaque, Gabriel.
0: Muito bem, hoje tem um editorial. Vamos conferir o destaque de hoje aqui do nosso editorial.
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0: Jogar bem não basta. É preciso balançar as redes. Há times que entram em campo e simplesmente jogam futebol. Tocam a bola, envolvem o adversário, encantam o torcedor e fazem o jogo parecer mais bonito. Este é o caso de uma equipe que conquistou respeito justamente pela maneira como joga. Organizada, corajosa, competitiva e capaz de oferecer ao torcedor aquilo que eles mais desejam: emoção. Mas futebol, por mais que seja espetáculo, também é resultado. Esse time já mostrou que pode chegar longe. Tem futebol para competir, tem identidade e principalmente tem capacidade de fazer o torcedor acreditar. Só que existe um perigo no caminho: morrer na praia. Jogar bem não é o mesmo que ganhar. É preciso transformar domínio em gol, posse em oportunidade, oportunidade em finalização e finalização em bola dentro da rede. Porque no final das contas, a história do futebol não é escrita apenas com belas atuações e números. É preciso estar escrito no placar. E talvez seja justamente aí que está faltando alguma coisa. Não falta futebol, não falta entrega, não falta capacidade de encantar. O que parece faltar é eficiência. Um grande time precisa saber jogar quando tem a bola, mas também precisa saber o momento de ferir o adversário. Precisa transformar superioridade em vantagem. Precisa entender que determinadas partidas, uma única chance pode valer mais do que 70 minutos de domínio. O torcedor pode sair feliz com a grande atuação, mas quer voltar para casa comemorando a vitória. É a vitória que o torcedor quer. Por isso, o próximo passo dessa equipe é claro: manter o futebol que encanta, sem abrir mão da objetividade que decide. Afinal, de nada adianta jogar bonito, chegar perto, criar expectativas e parar antes da linha de chegada. O time já provou que sabe jogar, agora precisa provar que sabe ganhar. Porque chegar longe é importante, encantar é importante, jogar bem é importante, mas o futebol que não balança as redes corre o risco de fazer uma campanha memorável e, justamente quanto mais importa, morrer na praia. Está começando a nossa resenha líder. Meninos, esse é o perigo, né, Gilson? Esse é o perigo. Nadar, um bom desempenho, muitos aplausos, tudo bonito, primeira posição e morrer na praia.
2: Falava com o professor Ferreira aqui presente, em outra emissora da nossa participação, e que o torcedor, ele vem sendo alimentado há mais de uma década desse jargão que jogou bem, mas não venceu. Os pontos, a posse de bola, a matemática como faz Marinho, tudo aqui é em favor do Botafogo, menos uma coisa, que é o placar. E a outra equipe está dizendo: não, eu não joguei bem não, mas os 3 pontos estão comigo.
0: É isso aí.
2: É interessante, rapaz, como o torcedor do Botafogo, ele se nutre, ele se alimenta de poucas coisas. No sentido de que a esperança... Não, ainda faltam 12 pontos a ser conquistado. Dá para ganhar. Se dentro de casa de uma equipe que perdeu dentro de casa, que foi o Floresta, que tinha tudo para fazer a primeira vitória do quadrangular aqui dentro de casa, o time que jogou ontem, a apresentação do Botafogo, uma apresentação pífia. Uma apresentação que não diz para que veio. E não tô falando isso por peça, não. Não, porque o Nenê não jogou. Realmente o Nenê não jogou, mas ninguém jogou. Na minha avaliação, o melhor jogador em campo foi o zagueiro Ian Souto. Nem o Simon, que tinha tudo para disputar a vaga aí na ausência do que foi expulso contra o Santa Cruz, não apresentou, pelo contrário, o Igor Moraes não teve uma boa apresentação. O Ian Souto, sim, esse disse para que veio. Portanto, quando um zagueiro, aí eu coloco aquele da minha primeira fala, quando um zagueiro vem a ser o melhor jogador para uma equipe, significa dizer que ataque e meio campo não jogaram bem.
0: Eu vou deixar você para depois, Miguel, que você faz o fechamento. É, Raminho.
5: Garotinho. Oi. Me pegou de surpresa. Eu pensei que... É o seguinte, cara. Eu acho que você viu o meu semblante depois da partida lá. Eu me senti dentro de campo. Né? Eu vendo aquela torcida, mais de 10 mil pessoas no Almeidão, saindo frustrada mais uma vez. Né? E eu me senti um jogador do Botafogo, que eu tenho certeza absoluta que está mais triste ainda que a torcida. E eu fiquei mais triste pelo pós-jogo, a torcida, que ali não é torcedor do Botafogo, que eles esqueceram que o Botafogo pode até perder o mando de campo por causa daquela atrocidade que houve lá. Então, jogando lata de cerveja, jogando garrafa de água.
0: Injustificável.
5: Né? E não... se o Ministério Público pegar, levar mesmo aí, o Botafogo pode perder o mando de campo, aí fica mais difícil ainda como já está. Então, eu me senti dentro de campo, Miguel, por um simples motivo, que eu passei 19 anos dentro ali, e eu, quando eu perdi um jogo desse, que via minha torcida triste, sair daquele jeito, eu não saía dentro de casa. Foi tanto que eu falei para garotinho, me deixa em casa. Deixou em casa e eu não saí mais. Eu ia até para a igreja que tinha lá o nosso novenário lá do Sagrado Coração de Jesus, mas eu não me senti bem. Fiquei dentro de casa, só saí no outro dia, porque... E eu tenho certeza que os jogadores estão com esse mesmo sentimento. Porque eu não acredito que tenha alguém no elenco do Botafogo, garotinho, satisfeito pelo que está acontecendo. Botafogo fazer uma primeira fase daquela, aí vim para uma fase, a fase decisiva, a fase importante. Botafogo saiu de 11 jogos de invencibilidade, aí para disputar 6 jogos decisivos já está com 2 derrotas consecutivas, né? Ou seja, todos os matemáticos falavam que com 3 vitórias dava para o Botafogo. Continua as mesmas 3.
0: Deixa, né? Isso para lá, né?
5: Mas só que era 3 em 6, agora é 3 em 4.
6: Aí onde é que está?
5: Aí fica mais difícil. Eu coloco toda a responsabilidade do jogo de sábado nas mãos do
0: Marcelo Fernandes.
5: Professor Marcelo Fernandes.
6: Na minha não é.
5: Eu coloco toda a minha opinião, toda a responsabilidade por um simples motivo. Tá aqui os números de Miguel, não mente. Botafogo trocou passe, trocou. É 3 vezes mais passe que a equipe do Floresta. Né? 15 escanteios a 6. Bolas aéreas, é porque infelizmente Miguel não, né, não pontua bolas aéreas. Eu acho que foi mais de 20 no primeiro tempo, mais de 20 no segundo.
2: Todo esse aproveitamento.
5: Será que Marcelo Fernandes não estudou Floresta? Será que ele não sabia que o Floresta viria com esse esquema para o Almeidão, Gilson?
2: Por uma bola, né? Literalmente por falando. Bola, e a jogou, bola chegou.
5: E ele jogou com esse mesmo esquema na primeira fase, no 3-5-2, com aqueles grandalhões dentro da área. Aí o Botafogo, a única jogada do Botafogo era bola alçada na área. Cadê aquela triangulação entre Nenê, um ponta e o atacante de área? Aquela triangulação, aquele 1-2, como o jogador fala. Não saiu uma vez.
6: O básico.
5: O básico. Já que não estava saindo por cima, eu lembrei do jogo do Flamengo ontem, que eu assisti o jogo na íntegra do Flamengo, foi do mesmo jeito o primeiro tempo do jogo do Botafogo. Primeiro, do mesmo jeito, bola aérea, o zagueirão do o Corinthians tirando tudo. Eu disse, oxe, tem a reprise do jogo do Botafogo e Floresta. Só que o Flamengo tem um treinador que percebeu isso e você viu o segundo gol do Flamengo, triangulação, por baixo, aí pronto. Aí foi na linha de fundo, levantou a cabeça e deixou pro Bruno Henrique livre. Aí é diferente de que você só lançar a bola para Diogo Matheus e lá no fundo, baixar a cabeça, meter na área e o outro lado do mesmo jeito. Então, eu fico triste, principalmente pelas mudanças, as substituições do nosso treinador. Ele não leu a partida.
3: Só um adendo.
5: Ele não fez a leitura ideal da partida.
3: Só para acrescentar. E os cruzamentos era da intermediária do campo, do meio do campo, à grande área. Porque os cruzamentos, ele tem que ser... Para ser perigoso, ele tem que ser na linha da grande área. Como
5: foi o gol do Flamengo ontem.
3: Na linha da grande área. Porque se você ficar cruzando da intermediária, o zagueiro ele tem mais chance de defender.
0: Está de frente para a bola.
3: De frente para a bola. E quando você pega mais ou menos...
0: Na linha de fundo.
3: Da linha de fundo, mais lateral, se complica.
5: Se complica. É isso mesmo. Então, para mim encerrar aqui... O Botafogo.
0: E com dois grandalhões daquilo ali.
5: Três
0: grandalhões daquilo. Não, ali, não tinha condição
5: e
0: nenhuma.
5: E o volante também era muito
0: alto. Gente, quando foi os 10, 15 minutos do segundo tempo, a gente começou a falar, não foi? Não vai, por aí não vai, porque a gente tá observando
5: não,
0: aqui.
5: Não adianta a bola aérea. Então, o Botafogo não tinha. Será que não tinha um plano B para aquele jogo? Era só bola aérea. Não.
2: Porque todas essas jogadas que você tá falando, Ramiro, e você tá coberto de razão, porque com o Henrique Dourado dentro da área. Uma dessas poderia ser que sobrasse para ele. No primeiro tempo. Continuou com a saída do Henrique Dourado as mesmas jogadas e sem ter ninguém.
0: Pronto.
2: Porque Rodolfo é 1,60m.
0: Pronto. Caio.
2: Não ia também. Pegar uma.
0: Caio, rata morto, tudo pequenininho.
2: Não tem lógica.
0: Tem lógica.
5: Aí para encerrar, vieram as mudanças. Tirou o Thales, porque eu acredito o seguinte, eu sempre falo aqui nessa nossa resenha, Miguel, que depois daquele ex-treinador do Barcelona que fez o tal do tic-tac, como é o nome dele, que está no Manchester City agora, ele estragou o futebol, eu acho. Que eu acho que todo mundo pensa que... porque não existe, cara, deixa bem. Com o Barcelona das antigas, o melhor ataque, ou a melhor defesa era o ataque, realmente, porque os caras era outro nível. Mas todos os times querem fazer isso. Tem que ter o pezinho, enquanto não fizer o feijãozinho com arroz, é o pé no chão. A melhor defesa tem que ser a defesa. Porque se tava ruim com o empate, imagina com a derrota. Se o Botafogo saísse com o empate, eu tinha certeza que a torcida não ficaria tão chateada. Eu tinha certeza disso. E eu tava já torcendo por um empate, que eu tava conversando com o Marcelo José lá na cabine. Porque eu vi a hora, porque eu disse, rapaz, eu tô vendo a hora o Floresta matar esse jogo. E sacramentou com as mudanças que o nosso treinador fez. Tirou Thalisson, tendo Caio Garcia no banco. Ele tirou Thalisson, segundo ele, porque Thalisson estava com cartão amarelo. Beleza, justificativa boa. Só que tinha um Caio Garcia no banco, tinha um Lucas Matheus no banco, dois volantes que entram e dão conta do recado. Mas ele disse, não, quero ganhar de todo jeito. Botou Giovani. Giovani, garotinho, é para entrar no lugar do Nenê. Giovani, garotinho, é para entrar no lugar de um Rodolfo. Não é para entrar no lugar de um volante.
2: É um meio atacante, né?
5: Aí o que faz? Já abre o meu campo, né? Tirou Dourado, eu pensei que iria colocar Caio, aí entrou o Jonas Toró, não entrou mal não, até que teve uma movimentação melhor, o Botafogo deu até uma melhoradazinha do meio pra frente, só que veio a segunda mudança, foi onde estourou de ver o meu campo, Botafogo. Quem é que tava fazendo o terceiro zagueiro do Botafogo?
0: PK.
5: Quem é que cobria até o meu campo?
0: PK.
5: Isso. Ele tira PK, coloca quem?
0: Pronto.
5: Caio. Tirou um lateral esquerdo que fazia terceiro zagueiro, que fechava o meu campo, isso. Colocou Caio, aí abriu mais ainda o meu campo. Isso. Foi aonde no
0: contra-ataque. Eu acho que foi aí. Eu penso que foi aí o maior erro foi isso.
5: Foi num contra-ataque, o Floresta matou e teve três mais contra-ataques na vantagem numérica. Ou seja, 2-1, 3-2, para matar o jogo. Ficou mais fácil depois que o Floresta abriu pra cá de fazer o segundo do que o Botafogo empatar.
3: E, e, E esse que entrou no lugar de PK parece que é improvisado, né?
5: Ele... Não, não, é Caio, é atacante.
3: É, pois é. Quer dizer, eu sou traumatizado com o jeito que improvisa. Que
5: é pior ainda, né?
3: Não pensou. Improvisar um cara do lado na lateral esquerda.
5: Né? Querendo ou não, já que o PK tinha sentido, colocaria o Bu mesmo. Né? Mas ele quis inventar no momento errado.
2: Literalmente era o 6 por 6-12, mas o setor estava protegido, né?
3: Bom, não pode. Só para acrescentar a questão do Barcelona, antes de passar aqui, professor, o Barcelona era o tic-tac, mas em tipo carrossel. Eles eram do lado para frente, do lado para frente, do lado para frente e gol. Poucas vezes o Barcelona fazia tic-tac voltando, como diz o Matuto, voltando para trás, tá?
5: E o Botafogo, como você frisou aqui, ó, os seus números, 333 passes contra 126 do Floresta. Só que o Floresta é eficaz. O Botafogo só tocando, como você disse, para trás, de lado, para trás, de lado.
0: Professor Ferreira,
6: se vocês me permitem, nobres companheiros aqui de bancada, eu queria começar essa minha intervenção fazendo uma...
2: Não olhe para mim, não, que eu fico encantado com
6: a
2: sua beleza.
6: Olha. E diria já de antemão que não é para questionar. Vamos questionar depois alguma segunda pergunta. Mas eu queria de vocês agora, num primeiro momento, apenas uma resposta simples e objetiva. Por exemplo, concordo ou não concordo? Depois o detalhe é com você. E de minha parte prometo que vai ter todo espaço. Mas eu pergunto, vou começar como aqui na minha frente, para dar uma no giro do horário. Gilson, você concorda com aquela equipe que entrou em campo sábado, próximo passado? Sim ou não? Não, sim ou não? Depois você pode dizer o que quiser.
2: Não.
6: Você, Marinho?
3: Eu concordo.
6: Você, Ramiro?
5: Eu já disse que dá para jogar. Quando não, for em casa, dá para jogar.
2: Não.
6: Você, Marinho?
3: Eu concordo.
6: Você, Ramiro?
5: Eu já disse que dá para jogar.

0: disputada no momento e começou, se bem que esse pessoal que está aí não vem do Campeonato Paraibano, é bom que você deixe bem claro isso para ninguém confundir uma coisa com outra, mas é uma das posições mais disputadas no momento e que até então não ficou definida quem é um lateral direito hoje de Botafogo, assim como a gente sabe quem é o zagueiro central,
1: que na minha opinião foi o melhor em campo,
0: não tenha dúvida,
1: não foi o melhor
0: não,
1: em campo,
0: não é dúvida, não,
1: eu entenda. Não vou, eu em outros jogos eu dei para o Ian Souto, mas nesse jogo o mais requisitado, o mais chamado foi o Diogo Matheus, né, o Diogão. Ele foi muito requisitado. Que não, pena que a finalização de bola dele era esse cruzamento pra área que não dava em nada.
0: Né? Não tenha dúvida.
1: Mas todo jogo do Botafogo, do meio de campo à frente, era pela direita. Né?
2: Não, eu acho deixa, que não, deixa eu só, 80, só fazer um adendo aqui, que Ramiro
1: terminar,
2: sabe.
1: Professor, vai terminar o comentário dele.
2: Só, professor, só, me permita só um golinho. Olha, o Diego Matheus, você já viu naquela expressão do camarada jogar, pegar na bola, fazer tudo, mas correr errado. O jogador foi o melhor, o que mais correu. Não tem aquele colete lá que sinaliza quantos quilômetros o camarada correu? Foi, mas quem mais correu foi o Diego Matheus, mas jogou errado, correu errado.
1: Vai fazer o quê, Gilson?
0: Oi.
1: Ele vai fazer o quê?
0: Oi.
1: Me diga.
0: Mas
1: não,
0: era isso que eu
1: não queria apontar um erro agora. É muito bom. Me diga o que ele deveria fazer.
0: Era isso que eu não queria chegar. Pronto. Agora.
1: Me diga o que é que ele deveria fazer. Porque
2: olha, o que é que não é característica daquele erro, jogador, sim, aquele tipo de jogada. Ele não é um jogador de ir pra linha de fundo. Ele foi pro sacrifício. Foi porque foi ordenado. Porque tinha o Henrique Dourado lá na frente. Não tinha um outro jogador que tivesse essa característica de ir na linha de fundo, ou que nem na linha de fundo ele chegava.
1: Era Rodolfo que fazia esse papel dele.
2: Ele fazia o passe, ou Rodolfo. Ou Rodolfo fazia o lançamento ou o cruzamento para a grande área lá, onde tinha os grandalhões que não pegavam nem na bola. Mas o seguinte, rapaz, a característica dele seria a triangulação, o totozinho, tocou aqui e há para receber. E o outro faria, se fosse o caso, e não aquela bola aérea. A bola para chegar na área e chegar dominando para fazer o pivô era o Henrique Dourado. Essa sim era que era a jogada.
1: Mas não tinha ninguém.
0: Concordo com você,
1: mas não tinha ninguém. General. Não tinha ninguém. Ou ele se liberava dessa bola, ou dava fim à bola, ele queria se livrar da bola. Se livrar da bola.
3: Aí foi o outro erro do nosso treinador.
1: Ele tá se livrando da
3: bola.
1: Porque
3: o que foi que ele fez? Foi nítido lá de cima, a gente tava vendo. Ele segurou o PK como terceiro zagueiro e liberou o Diego, ou o Diogo Matheus, ao invés de ter colocado o Caio. Entendeu?
1: É.
3: Aí sacrificou o Diego Matheus.
2: E eu sou no final do jogo ele tava às quedas, ele não conseguia ficar em pé. Não
3: aguentava ficar mais.
4: E eu sou testemunha ocular porque ele, quando o Botafogo avançou, eu tava do outro lado. E eu vi muito ele tentando. Ele tinha hora que ele se livrava da bola porque não tinha ninguém para ajudar.
1: Não tinha nada que fazer.
4: Tinha ninguém
1: não tinha o que fazer.
4: Corria e parava.
1: E tocava a bola. Professor Ferreira,
3: aí vai terminar. Mas você tá lembrado aí, só rapidinho, professor, pro senhor começar. Tá lembrado que eu falava aqui? Dourado, Rodolfo e Nenê, não dá pra começar o jogo junto. Botafogo fica lento. Lento demais. Pra esse jogo eu até concordei, porque o Floresta iria se retrancar. Aí é diferente. Mas Botafogo fica muito lento jogando esse jogo.
1: Mas eu assim, olha, eu tenho o maior respeito, assim, e dou todos os méritos ao time Botafogo e à figura chamada Nenê. Chegou onde chegou, Nenê, ele recebe o carinho, os nossos méritos aqui. A torcida foi injusta de fazer aquilo com ele ali, de hostilizá-lo.
3: Concordo.
1: Ele não merecia, Nenê, mas aquela noite de sábado não foi a noite do Nenê. Aquela noite não foi a noite do Nenê. Nenê não jogou bola. Nenê, por pouco, aos 3 minutos, ia sendo expulso ali. Uma entrada muito dura. E aquele amarelo, como você comentou, Raminho, aquele amarelo ali, eu acho que deu um banho no Nenê também, baixou o fogo dele ali, não sei o que aconteceu, mas o Botafogo sentiu e sentiu muito a ausência dessa criação que o Gilson acabou de falar aqui, desse toque de bola. Quem vinha buscar, quem vinha fazer essa triangulação era justamente o Nenê. Ele que aparecia, o Nenê não estava presente no jogo. Isso aí pesou para o Diogo Matheus, pesou também para Ratamoto, que jogou muito pouco também pela esquerda, e não tinha essa criatividade. Nenê desapareceu do jogo.
3: Não, Ratamoto marcou mais que jogou.
1: Agora, Ramil, isso aqui é um ponto que deve ser levado em consideração, essa necessidade de um jogador, né? O time tem essa necessidade de um jogador, que isso é perigoso, né? É perigoso como a seleção brasileira, que tem a necessidade de Neymar o tempo inteiro, né? A necessidade de ter um Nenê a vida inteira. Isso é um perigo, né, Ramil?
3: É verdade. O Botafogo, ele necessita muito do futebol do Nenê. Nenê, quando não vai bem, Botafogo automaticamente também não vai bem. Contra o Santa Cruz, Miguel, o seu número.

0: mostrou tudo, como está mostrando também aqui. Só que a derrota do Botafogo para o Santa Cruz nos deixou esperançosos.
1: É. Né? Porque teve mais finalizações.
0: Contra o Floresta, não. Contra o Floresta, não. Falou. Deixou esperança.
2: Professor nenhum. Ferreira.
0: Fala, professor.
3: Ele não quer falar. Olha, hoje, não.
4: Não, com a intervenção de vocês, né? Eu, com a minha insignificância e a minha modesta educação, eu tenho que esperar vocês completar e terminar o raciocínio de vocês.
1: Então, para aprender.
3: Então, por isso não. Não, e hoje está um pouco áspero, viu, galera?
4: Olha, então eu estava falando de posições, sem querer ir nos pormenores, porque se for, meu amigo. Mas a gente, uma lateral direita hoje do Botafogo, que vai se terminar o campeonato brasileiro, Série C, e a gente não tem uma definição na lateral direita. E olha aqui agora no apagar da luz, e o que a gente vem se conformando é com Diogo Matheus. Sim ou não?
0: Mas,
4: sim.
0: Mas eu acho que foi definido já. Eu acho que
4: então, melhor, o titular é melhor. Antes tarde do que nunca, né? No final do campeonato. Sim ou não? Pronto, pelo menos isso.
3: Léo Pereira só deu uma partida. O Eric é banco eterno.
4: Desfalcou o Flamengo, não foi, Léo Pereira? Pronto, pra vir pra cá. Brincadeiras à parte, né? Na lateral de esquerda, quem é que a gente tem?
3: Não, PK tá seguro já.
4: Pronto, no apagar das luzes, mas quanto tempo ficou aí disposto a gente ter? Agora, se é verdade e não é menos verdade, é que nós temos um miolo de zaga definido e não é de agora, não. Quem?
3: Sim.
4: Quem é que a discordar disso aí? Ian Souto?
3: Igor Moraes.
4: Pronto. O meio de campo, a gente pode dizer a mesma coisa? Não. Depois que o cidadão se machucou e diga, ainda bem que foi agora o finalzinho. O cidadão
3: Igor Maduro.
4: Nunca mais o meio do campo do Botafogo foi do mesmo.
0: E que está fazendo
4: nunca mais.
0: Muita falta.
4: Estou mentindo? Então são setores essenciais. Duas laterais que no apagar da luna a gente veio fechar com um agora com o PK. E no meio de campo, depois que Igor Maduro saiu.
3: Mas esse time, professor, esse time venceu. Veio de 10 vitórias.
4: Mas tá aí as dúvidas. E como se não bastasse, lá na frente vinha funcionando no início da chegada de Dourado aqui. Ele foi referência quando chegou. Me parece que depois de certas partidas ele desaprendeu. E daí então, o nobre professor Marcelo Fernando não encontrou mais um substituto. Muito embora a minha modesta opinião, desde quando, quantas partidas ele não vem justificando, a sua escalação, principalmente de primeira. E desde então, o professor Ferreira, com essa modesta opinião, ainda dizendo, vamos testar um cara aí chamado Rodolfo, camisa 77 aí de centroavante, tem que ir peça e a altura dele, que não é essas coisas todas. Mas sabe se mexer, tem muito mais mobilidade em que pese ter quatro praticamente a mesma idade. Mas ele não resta dúvida que a mobilidade dele e as definições, as ações com que ele conclui a jogada ali de centroavante, vamos dizer assim, que ele nunca jogou aí, pelo menos recentemente aí. E botasse qualquer criatura, podia ser o Rata Morto mesmo e o Caio, e revezando, ou direito ou esquerdo, contanto que essa bola chegasse lá. A verdade é que o Dourado não vem tendo essa mobilidade que tem. Daí a ser contra o Dourado, torcer contra, não, Deus me livre. Não torço contra por nenhum profissional que trabalha e ganha um pouco só do seu hoje. Muito menos jogador de futebol. Mas, se a gente quisesse, nessa partida, e não é só de ontem, não. Há muito ele vem deixando desde chegar aí. Não diria, meu amigo Raminho, você que esteve lá sabe muito, mas muito, olha, eu não sei de nada. E se nós tivéssemos de colocar a carapuça num responsável desse aí, eu fiz a pergunta inicial no início desse comentário para isso, meu amigo Amar. Você concorda com aquela equipe que o Marcelo Fernando colocou? Então? Raro fosse que colocaram aqui. Se a gente fosse fazer esse plebiscito aí, a gente ia ver que 99% dizer que não. Então isso mostra que ele vem colocando essa equipe, sei lá, de maneira um tanto quanto, sei lá, precipitada, por que não dizer outro termo. E para quem acha que a gente está querendo ensinar, meu amigo Amar, quem é o craque do Botafogo do momento? Quem é a referência que nós temos de momento do Botafogo? Há quem diga que não é Nenê? Os caras disseram isso, é um louco, né? Mas o que foi que esse cara mostrou ontem dentro de campo? Nervosismo total, gritou com colegas seus, esperneou pra lá e pra cá. Passou, o juiz foi muito generoso com ele para não expulsar logo no início daquele jogo ali. E depois dali ele não jogou mais nada. Quer dizer, eu vou dar um recado aqui pra ele. Nenê, você não precisa disso. Apesar da idade, você ainda joga muita bola. Você não tem que ter aquelas atitudes, não. Se você chegou até aqui sendo uma referência para a equipe do Botafogo, não vai ser agora que você vai entrar em determinado desespero e tal, e não interessa o que esteja passando pelos bastidores. Esta é a grande verdade. Agora, aqui você não pode mostrar e nem deixar passar esse nervosinho que está passando. Imagine se aquele cidadão tivesse ido disputa ali naqueles 3, 4, 5 minutos ali. Quer dizer, tudo que ele fez até agora teria sido jogado por fora. Sim ou não? Sim ou não? Sim. Então, minha gente, garotinho, tem muitas coisas, se a gente for analisar, viu, meu amigo aí?
3: Muito bem.
4: Meu amigo?
3: Vamos passar aqui a bola para o Miguel Marinho para fazer o fechamento desse raciocínio, Miguel.
1: Tá. O que eu quero focar é que o Botafogo, ele toca muito bem a bola, mas não adianta. O Botafogo tem muita cadência. É bonito. Eu fico ali quase na mesma linha do gramado, tá? Mas também não adianta. Porque ele não cria as oportunidades para finalizar. Ele não cria as oportunidades para finalizar. Vocês sabem, né? Vou fazer aqui uma pergunta. Quando nascem os escanteios? Como é que nascem os escanteios? Os escanteios nascem por tentativa de gols, tá? E essas tentativas de gols, a metade, vamos supor, são as intervenções dos zagueiros, colocando para fora, né? Pro lado...
4: lateral ou escanteio?
1: Mas os escanteios. Então, quando um escanteio, ele é... Existe uma estatística aí, de cada 10 escanteios batidos, 20% você consegue finalizar gols. De 20% a 30%. De cada 10 escanteios. Porque os escanteios, eles são perigosos. Os lançamentos, quando é bem feito, do escanteio, eles são muito perigosos. Tá? E aí, na minha opinião, para finalizar, eu escutava até a respiração, porque o João Vitor, que é o quarto zagueiro,
3: número 4,
1: ele caía do meu lado, eu escutava a respiração dele, né? Achei aquele cavalo, desse jeito, professor.
3: Impressionante.
1: Claro, impressionante, claro, impressionante. Claro. E ele dizia, ele chegou a dizer assim, eu vou para ganhar. Claro. Eu vou para ganhar. Claro. E chegava para Zulu, faço mesmo. A gente veio para ganhar.
3: Eles diziam.
4: O nome disso, meu amigo, sem querer lhe interromper, já
3: pode falar.
4: O nome disso, meu amigo, só uma palavra.
3: Pode falar.
4: Se chama, meu amigo, determinação que o Botafogo vem deixando a desejar muitas partidas anteriores. Desculpa ter interrompido.
1: É isso mesmo. Porque, aqui eu até anotei, eles vieram para vencer, certo? O ponto forte dele. É a organização defensiva. E o Botafogo sabe disso. Quantas vezes o Botafogo já jogou com o Floresta? Né? E o Botafogo não consegue.
3: Eles fazem uma linha de 5 lá atrás.
1: Não é, rapaz. É muito incrível. Claro.
3: Uma linha de 5, tá? Muito bem feita.
1: E aí, agora, uma coisa boa, né? Que o Floresta tem que beneficiar a gente. Pouca construção defensiva. Eles criaram um pouco demais.
3: Eles foram para empatar, né? Eles foram em busca do empate. Né? Eles não foram para vencer e venceram.
1: Construtiva, né? É. A palavra certa é essa, né?
4: Só quem.
3: Muito bem. Pois não,
4: professor. Como concluir essas suas colocações, Marinho? Aí? Só quem não viu o óbvio daquela partida de sábado foi quem deveria ver. Marcelo Fernandes. Mas 5 caras jogando na zaga. E com 3 zagueiros do que parecia autor de uma roda gigante, não é verdade? E do jeito que ele começou o jogo, terminou. Lançando em cima. Os caras. Tuf. Só quem não vê essa
1: jogada com ele. Hein, amigo? Professor, os 2 zagueiros quando pulam, eu prestava até atenção. Rapaz, se for pra 3 metros, é brincadeira.
4: No mínimo
1: 3 metros, então, aquele jogador.
4: Só Marcelo Fernandes não viu. Pronto.
1: Então, tem 2 metros de altura quase.
4: Se não bastasse aquela que você colocou, aquela substituição de pegar pro Caio.
1: O impulso dos cabras.
4: Me parece que até, hein, Gilson? O cabra de bom senso fazia uma coisa daquela. Dizer mais o quê, meu amigo?
3: Deixa eu ouvir aqui o áudio do Marcelo José a respeito do jogo. Ele falou aí em entrevista, pós-jogo. Deixa eu aqui acessar o arquivo, Raminho. E ele trouxe uma fala aí. Ele trouxe uma fala pós-jogo a respeito dessa situação aí.
1: Vou comprar,
3: né? Da inconsistência, de algumas mudanças. Deixa eu abrir aqui o material. Pra tu ver essa fala aqui do Marcelo José no pós-jogo. 2:51. Cadê aqui? Cadê, Gilson? Solta aí, Gilson. Tá lento aí? Solta aí, Gilson. Travou geral, peraí.
2: E o culpado sou eu.
1: Caneta, fala agora da caneta.
2: São as propostas meio indecentes, sabe? Solta aí.
1: Dá aí.
3: É complicado, cara. A desse não tem condição, bicho. O Saladense tem condição.
2: Eu tô lembrando de Gilberto Lira com essas suas propostas. Ele é capcioso, né?
3: É. Deixa eu ver aqui. Vai, Gil, solta aí.
2: Não, deixa quieto.
3: Vai, solta aqui. Recebe.
5: De trabalhar, a gente trabalha todo dia. Já falamos ali agora. Ninguém tem dúvida de absolutamente nada.
0: Isso é Marcelo
5: nada.
0: Fernandes, né?
5: Ninguém tá com dúvida. A gente não tem dúvida um do outro. A gente não tem dúvida do que tá fazendo aqui. A gente tá trabalhando forte, trabalhando sério. E o mental nosso é muito forte. E vai ser principalmente agora, tem que ser muito
3: Marcelo
5: forte.
3: Marcelo Fernandes.
5: Porque a gente vai encarar um jogo fora de casa contra o Maringá, onde a gente sabe que vai ser uma partida decisiva para nossas pretensões. Volto a dizer, ano passado classificou o time com 8 pontos e o time com 7. O Amazonas subiu um ano perdendo as 3 primeiras, ganhou as 3 últimas e subiu com 9 pontos. Então, assim, aqui ninguém vai jogar toalha. Estamos muito chateados, sim, tá? Nosso torcedor tá certo de reclamar, sim, tem mais a que reclamar, porque a equipe vinha num momento bom. O jogo do Santa Cruz foi um jogo que a equipe propôs, tentou e a todos os custos conseguiu o resultado, infelizmente não veio. Hoje já foi um jogo atípico, a gente sabia que ia ser um jogo truncado, um jogo feio, mas a equipe tentou e infelizmente não conseguiu. É manter o que vem fazendo, descansar todo mundo, que sábado que vem a gente tem outra batalha importante. Agora, quanto a gente de trabalhar, a gente trabalha todo dia, já falamos ali agora. Ninguém tem dúvida de absolutamente nada. Ninguém está com dúvida, a gente não tem dúvida um do outro, a gente não tem dúvida do que está fazendo aqui. A gente está trabalhando forte, trabalhando sério, e o mental nosso é muito forte. E vai ser principalmente agora, tem que ser muito forte, porque a gente vai encarar um jogo fora de casa contra o Maringá, onde a gente sabe que vai ser uma partida decisiva para nossas pretensões. Volto a dizer, ano passado classificou o time com 8 pontos e o time com 7. O Amazonas subiu um ano perdendo as 3 primeiras, ganhou as 3 últimas e subiu com 9 pontos. Então, assim, aqui ninguém vai jogar toalha. Estamos muito chateados, sim, tá? Nosso torcedor tá certo de reclamar, sim, tem mais a que reclamar, porque a equipe vinha num momento bom. O jogo do Santa Cruz foi um jogo que a equipe propôs, tentou e a todos os custos conseguiu o resultado, infelizmente não veio. Hoje já foi um jogo atípico, a gente sabia que ia ser um jogo truncado, um jogo feio, mas a equipe...
3: Ok, deu pra entender aqui, a fala tá no finalzinho. Foi a fala aqui do Marcelo Fernandes. Eu acho que a gente também tá pegando muito no pé. Eu não sei se tem que dar um espaço, né? Porque assim, são 6 jogos.
1: Deixa eu fazer a intervenção. Trabalhar, ninguém aqui tá duvidando. Se esforçar, ninguém aqui tá duvidando. Agora, isso é a situação sine qua non. Agora, quando ele partir para a partida, ele tem que estar na cabeça, o treinador, eu admiro ele, primeira coisa, tá? Substituir bem, na hora certa, porque você vence um jogo com visão de jogo, tá? Tanto no esquema tático e nas substituições.
3: Ele evitou essa fala, ele evitou na entrevista dele, ele evitou falar das substituições, né? Na realidade, né? A gente aqui trouxe, né, como principal falha, esse movimento que ele fez no time do Botafogo, né? E a gente ouvindo também outras resenhas esportivas.
1: Me lembrei, escalar bem e substituir bem.
3: Em outras resenhas, em outras emissoras, a gente ouviu muito isso também. Até o Marcelo José trouxe essa fala também, logo cedo, a respeito desse movimento que ele fez no time Botafogo, que talvez tenha sido aí, né, o principal motivo da derrota do Botafogo contra o Flamengo.
0: Isso que Miguel falou chama-se leitura de jogo.
1: Isso.
0: Ele nesse último jogo, ele não teve a leitura ideal para superar essa formação do 3-5-2 do Floresta.
4: Muito Amigo, bem. Ainda a respeito disso, complementando essa sua colocação e do companheiro aqui, eu ainda acrescentava o seguinte, Osmar. Eu estou notando que nos finaizinhos de jogos de Botafogo, principalmente quando o resultado não vem favorável, eu ainda estou vendo um excesso de confiança do cidadão chamado Marcelo Fernandes. Isso não faz nada contra, né? Não tenho nada contra.
1: Mas é isso mesmo, ele é o líder.
4: É excesso de confiança, meu amigo. Confio muito em fulano.
3: Não pode ser diferente não, professor.
4: Não pode. Agora, o que é que fulano tá me dando de retorno? Por exemplo,
3: não, mas sem querer pegar no céu. Isso é interno.
4: Sem querer
3: pegar no pé. Isso é assunto interno. Isso é a fala dele, professor. A fala dele é essa. A imprensa fala de confiança pra torcida, imagina, fala, é a empresa.
4: Imagina se ele muito no Dourado, sem querer pegar
3: no. Mas, professor, o senhor quer que ele faça com o Felipe Dourado, Felipe, aquele técnico do Flamengo, e falar de Pedro? Não pode, não pode.
4: Existe uma coisa chamada custo-benefício em qualquer área.
3: Na hora,
4: principalmente dentro de campo.
3: Na hora da entrevista, uma entrevista ao público, não se fala, não vai falar de um tipo de jogador, ele não pode fazer isso.
0: Enquanto tiver uma luz no fim do túnel, Marcelo Fernando tá com razão.
3: Ele tá com razão, ele não pode.
0: Tem uma luz não, tem um farol enorme.
3: Tem a torcida, não, empresa.
4: Isso concordo com você, em tese, como um todo. Ele mas um jogador meu que não tem rendimento.
3: Ele não pode falar, professor, no ar isso, não.
4: Não tô mandando falar no ar, meu amigo.
3: Tá mandando o quê?
4: Eu tô falando
0: no excesso. Ele está criticando a escalação do Dourado.
3: Aí você
4: pronto, a partir daí, determinada.
3: Essa você acha que ele devia, na entrevista, falar de algum jogador?
4: Não, essa substituição aqui, que você citou com muita propriedade, de pegar pro canhão, tá correto? Isso é excesso, rapaz. Isso aí se chama preciosismo.
3: A gente já comentou sobre isso.
4: Mas é isso que eu quero olhar. Não é nada de falar, ninguém no ar.
3: Aí já foi comentado.
0: Isso se chamou desespero.
4: Então é isso que eu quero dizer.
3: Foi, já foi comentado que ele fez o movimento ali errado. Que pra alguns jornalistas, a maioria dos comunicadores hoje, Marcelo José, outras resenhas esportivas, todo mundo meteu o cacete nele, que foi a mudança dele mesmo.
0: O que faltou do Marcelo Fernandes sábado foi a tal da humildade que ele não teve. A humildade em ele mesmo dizia assim, rapaz, pelo amor de Deus, a gente não tá... Vou segurar pelo menos um empate, mas não.
3: Botou o time todo ele pra mexeu cima, sem organizar. Mas assim, vamos dar César o que é de César. Calma aí, gente. Vamos dar César o que é de César.
4: Excesso de preciosismo.
3: Eu já vi Marcelo fazer isso e dar certo também lá atrás.
1: Mas vencendo. Vencendo.
3: Vencendo.
0: Desse jeito,
3: ele fez um movimento
0: tirando um defensor, colocando um atacante?
3: Eu me lembro que teve um jogo aí que ele fez um movimento desse.
0: O movimento que ele fez, que nós até ficamos surpresos, foi tirar três atacantes e colocar três.
1: Mas ele estava vencendo. Ele estava vencendo.
0: Mas ele tirou três atacantes e colocou três atacantes.
1: Ok, mas ele estava vencendo.
2: Isso, vencendo. Eu quero aqui testemunhar, todas as vezes que Bull ou PK saiu de campo, era fazendo rodízio. Isso. Ou entrava um lateral e entrava o outro. Quando o Eric jogava na lateral direita, que aí entrava o Diogo Matheus e, por último, o Léo Pereira. Sempre eram laterais que conheciam a posição.
3: Tá chegando,
2: que conhece a posição. Chegando. Então, você pegar um lateral esquerdo, que estava quase como um terceiro zagueiro, tirar de campo e colocar um atacante e deixar descoberto aquele mundaréu que
3: sentou ali,
2: lateral esquerdo e
3: a gente tem informação central. Que o PK sentiu, você sabe disso, a gente tem informação, ele mexeu errado, tudo bem.
2: Mas
3: ele,
2: o Bu estava em campo, estava no banco
3: e poderia ter entrado. Peraí, vamos lá, eu teria feito o mesmo. Já tinha perdido o Santa Cruz fora de casa, está empatando com Floresta, com 10 mil torcedores ali esperando uma vitória, eu faria o mesmo. Eu colocaria um time super ofensivo, como ele fez.
0: Você agora, tiraria um defensor, colocaria um atacante?
3: Deixa eu terminar de falar.
0: Faria o mesmo.
3: Você não esperou. Mas a minha fala não foi completa. Você não esperou minha fala. Porque é um vício aqui. Existe um vício aqui na mesa de antes de terminar os raciocínios, alguém entrar.
1: É TDH.
3: Isso aqui é. Aqui existe vício já, poxa, já que isso aqui é normal.
1: TDH.
3: É, o TDH. Tu já entra logo e já, né? Já faz a fala. É, eu teria feito o mesmo. Visto. Olha, já viu o comportamento dele lá. O comportamento dele, o próprio corpo já falou, né? É. Ele não esperou o raciocínio. Né?
1: Respira,
3: Raminho. Eu teria feito o mesmo, perdendo pro Santa Cruz, fora de casa, perdendo 3 pontos, vendo 10 mil torcedores ali, apostando pela vitória do Botafogo. Eu teria feito o mesmo movimento de colocar o Botafogo super ofensivo. No momento que ele fez as primeiras mudanças, a gente sentia a emoção, a sensação de que ia dar certo. A gente sentia isso. Quando ele fez esse movimento do Bu, aí realmente o Raminho fez o comentário. Agora eu não entendi. Esse movimento que ele fez do Bu, tirando o Bu ali, foi um movimento totalmente troncho.
1: Pronto, eu vou só acrescentar. Quando ele tira o Dourado, o zagueiro sobe mais ainda. Dourado segura. Ele
3: gostou da mudança. É. Quando ele tirou Dourado, ele gostou.
1: É, não, mas é a opinião dele. A minha não. Eu vi quando ele tirou o Dourado, os zagueiros avançaram mais ainda e foi
3: contra. Mas surgiu, é isso, a intenção surgiu, era essa.
1: Surgiu contra. Os a zagueiros do Floresta.
3: A intenção era sair um gol. Era sair um gol mas do Rogério Botafogo.
1: É, mas os zagueiros do Floresta avançaram mais ainda. Avançaram mais ainda. E aí saiu o contra-ataque.
3: Não, a gente viu um Floresta totalmente Floresta recuado.
0: Não saiu pro jogo em momento nenhum. Não,
1: Miguel, mas quando o Dourado saiu do campo,
3: era uma linha de
1: o Floresta
3: cinco.
1: Foi um pouco pra cima.
3: Uma linha de 5 e 5.
1: O Floresta teve 3 contra-ataques fulminantes. Teve um que o cara partiu sozinho e ele faltou
0: aqueles fôlego. Três zagueiros ali, faltou nenhum fôlego. Passou do meu, só passava quando era escanteio. Não,
1: no meio do campo. Mas
3: não passava. Era provável acontecer
1: meu um amigo, era provável. Meu amigo, e você quer avanço melhor do que esse?
3: Mas Marinho, não, era provável. Tem, o time do Botafogo tava todo ofensivo, em busca de um gol.
1: Tudo bem.
3: Em busca de um gol. E
1: zagueiro.
3: Surgiu um contra-ataque ali.
1: Ô Gilson. Eu fui lateral esquerdo.
0: Epa!
1: É. Epa! Zagueiro, epa. Certo? É na área. Epa. Zagueiro que joga no meio campo, meu amigo, é meio campo. É que o time já tá onde? O outro time, garotinho, já tá dentro do gol. Verdade. Do adversário. Quando o zagueiro joga na linha do meio campo.
3: Eu vou fazer o seguinte, são 13h30, tem que encerrar devido às inserções partidárias, que a gente tem que colocar até as 5 horas. Gente, que é o
1: pena.
3: Seguinte. Eu não vou tirar todos os créditos como vocês estão tentando tirar do Marcelo, entendeu?
1: Não, eu não.
0: Pra essa partida eu tiro.
1: Não, eu não tiro. Pronto. Tudo.
4: E olha que eu ainda não fui na cereja do bolo ainda a respeito de Marcelo, olha, viu, Maurício? Se você permitir, eu chego lá.
3: Eu tenho só tenho um minuto pra cada um.
4: É agora, no minuto.
3: Vá?
4: E você quer que eu chegue mais
0: um preciso? Um minuto ou menos.
4: É. Vai lá, você um quer minuto. Que eu seja mais preciso?
3: Não, até o
4: olha, tempo mesmo. Você um de casa... Peço e respeito quaisquer opiniões encontradas aqui, evidentemente, que senhor não é para ser o dono da...
3: Eu sou, faz a introdução dessa, já vai... É.
4: Então, meu amigo, olha, a maior missão, para ser direta e bem precisa, do Marcelo Fernandes nesse jogo de sábado,
3: sim.
4: Sabe qual foi? Sabe qual foi?
3: Falem.
4: Uma substituição de Nenê rapidamente, depois do cartão amarelo dele, que ele mesmo sentiu que poderia ser expulso.
3: Não podia fazer isso não, professor.
4: Que ele poderia ser, e se ele é expulso ali?
3: Ele tivesse feito isso.
4: E se ele leva um segundo amarelo ali e é expulso a qualquer momento?
3: Sim, sim, professor.
4: E a gente tinha
3: dito. Professor, como é que ele ia tirar de nem por causa do amarelo? Ele ia ser...
4: Mas escuta, com qualquer outro se fazia isso.
2: Então são dois pesos e duas medidas. Tarso levou o amarelo e saiu.
3: Pronto.
2: Tarso levou o amarelo e saiu.
4: Mas
3: Tarso
4: é neném.
3: E outra coisa,
4: meu amigo Gilson.
3: Pelo amor de Deus.
4: Meu amigo Gilson. Mas meu amigo garotinho, ele não poderia ser expulso em qualquer outra jogada. Que
3: poderia, mas não foi. Poderia, mas não foi.
4: Não, não tinha
3: lógica.
4: E se ele tivesse sido?
3: Professor, a
4: gente então,
3: e incendiar por uma coisa. Aí... Vamos tirar Neném, porque Neném viu amarelo, pelo amor de Deus.
4: Tá certo, então que deixa. Vou
3: tirar Neném, porque Neném não tá jogando bola.
4: E a gente tempo... disse aqui nesse microfone, sabe o quê? Que naquele jogo com o Santa Cruz, ele descobriu.
3: Ele ia ser crucificado. Ele ia ser crucificado. Se ele tivesse tirado Neném por causa do amarelo, ia ser crucificado. Neném que perdeu por causa dele, porque tirou de Neném.
4: Campo, reclamando com todo não existe, mundo
0: que levava o amarelo. Esse garotinho tá coberto de razão.
3: Não, né? Não tem lógica.
0: Treinador nenhum, rapaz, tirava Neném.
3: Cadê o amarelo?
4: A missão dele.
3: Não, professor.
4: Falta de personal.
3: E Neném não é de marcar. Isso aí na sua cabeça agora, o senhor tentou trazer isso no. Isso veio agora na.
1: Ninguém tira um craque.
4: É uma opinião, né?
1: Ninguém tira um craque.
3: Não ia tirar
1: por causa do cartão amarelo.
0: Tirava não, professor. Tirava.
4: Não. Agora, se eles fossem expulsos, o que é que se diria? Não poderia não ele ser expulso, não, depois?
3: Sim,
4: qualquer sim, outro
1: cartão jogo, amarelo. Né?
4: Olha, e aí,
1: qual é que seria? Mas é o risco.
2: E o VAR chamou ele pra ser expulso, rapaz. O VAR chamou ele pra ser expulso.
4: Mas não, estão conversando bobagem.
3: Mas não foi,
1: não,
3: mas
1: não
3: foi expulso.
1: O senhor não conversa bobagem. Não.
3: Mas não foi expulso. Ninguém tiraria o Neném, o craque do time ali. O craque da
1: série. E aquele chute que ele deu, quase que era gol.
0: E talvez por esse
3: por lance esse motivo, que a
0: gente tava falando lá em cima, por esse lance foi que ele sumiu do jogo.
3: Talvez também. Aí
0: tá né? Porque Neném sempre, de vez em quando, para uma jogada.
3: Ele aí não tem poderia lógico.
0: Mais parar a jogada.
3: Aí tem e lógico. Aí?
1: Olha, um craque como o Neném, quando leva um cartão aí. Amarelo, ele fica, como diz o Matuto, apiado. Ele fica menos, ele participa menos da jogada.
3: Vamos fazer o seguinte, vamos fechar nossa resenha com a seguinte fala. Maringá e Botafogo. Vamos levantar o astral. Eu não tô gostando muito dessa história aqui, não. Vocês estão muito pra baixo hoje. Maringá e Botafogo. Vamos começar com você, Miguel, pra gente fechar aqui. Placar. Maringá e Botafogo, fora de casa, sábado.
1: 1-0.
3: Pra quem?
1: Botafogo.
3: Olha aí, tá vendo aí? Gilson Alves, Maringá e Botafogo. pela primeira vez ele pensou um resultado. Porque todo jogo ele vinha com...
1: Ainda tem mais, o Botafogo vai jogar ruim e vai fazer o gol.
3: Aí já é, não sei.
2: Me deixa
3: por outro. Eu percebi que é a primeira vez que ele pensou o resultado, porque sempre ele vai no primeiro resultado. Se alguém disser o primeiro, ele vai repetindo. Entendeu?
2: Você não disse o placar de Huerto? Aqui 1-0 é placar de Huerto, rapaz. O Huerto vai ser pra 0.
1: Primeira vez. Foi o Huerto que mandou falar.
3: Primeira vez, mas vou segurar ali. É, Raminho, pra ajudar Gilson.
0: Eu vou ajudar Gilson.
3: Ajuda Gilson aí.
0: Agora... Eu queria uma ajuda de Marcelo Fernandes também.
3: Vai.
0: Porque ele se ele entrar com o time certo. Ué, se ele entrar com o time. Se ele entrar com. E eu falo direto aqui, eu não tenho papo na língua.
1: Marcelo Fernandes, escuta, Raminho.
0: Com o Caio, com o Rodolfo, com o Dudu Atamoto e com o Nenê ali. 2-0 Botafogo.
4: Esse se placar que eu ia
0: só dizer, se ele entrar com esse mesmo time, 1-1.
3: É só. A mudança
2: enquanto de Raminho. O professor perguntou se tu concordava com esse time, tu dissesse que o time tava certo.
0: Pra, o jogo do Almeidão, sim. Eu falo sempre o que aqui? Ah, Botafogo pode jogar com duas formações, uma fora e uma em casa.
3: Tá certo. Você falou isso aqui.
0: Eu falava
3: dele. Ele sempre falou isso aqui. Esse é o time dele, sem Henrique Dourado com Caio. Esse é o time que ele traz.
0: Pra fora.
3: Pronto. Isso aí eu já discuti com ele isso aqui.
2: Pra acertar o placar sou eu.
3: Isso aí. 2-0, Raminho. 1-0 pro Miguel, vai.
4: Se Marcelo não querer agradar os seus pupilos como ele vem fazendo isso e voltar a escalar aquele time como dos anteriores, até então bem próximo, 1-0 pro Botafogo. Eu ia dizer 2-1, mas não é o que ele já disse. 1-0 Botafogo. 2-0, então 2-1.
3: Se ele não, volta. Como é a história?
4: Não, rapaz. Eu ia dizer 2-1 pensando que ele tinha dito 2-1. Ele disse.
3: Aí se ele dissesse, eu mudava o placar?
4: Não, eu ia botar outro. Você tem um negócio de dizer aqui, que a gente tá não. Seguindo
3: fulano. Aí quer dizer seu placar em cima do que o Raminho fala? Não. Eu entendi essa não.
4: 2-1, como é, garotinho?
3: Aí se ele tivesse falado outro placar, o senhor dizia outro?
4: Não, se ele tivesse esse, eu não ia ficar com esse não. Eu não gosto de acompanhar não.
3: Mas eu entendi essa não.
4: Justamente.
3: Não entendesse essa, Miguel? O que quer dizer que... Aí quer dizer que o placar de Raminho que influencia a sua resposta?
4: É, você é quem diz isso, sacana.
3: Peraí.
4: Isso é pra te contrair.
3: Não, peraí. Miguel 1-0.
4: 1-0.
3: Raminho 2-0.
4: 2-1, professor.
3: 2-1, professor.
4: Pronto. Gilson, agora ficou bom pra tudo.
3: Pronto. Gilson, vai.
2: Meu placar, 0-0.
3: Tá fora de casa, 0-0, né?
2: 0-0.
1: Mas tem um detalhe, não é só acertar o placar, não. Tem que dizer como é que o Botafogo vai jogar.
3: Botafogo vai jogar ruim,
1: e vai ganhar.
3: Eita. Não, aí tudo, é pedir demais.
0: Aí eu sei, tá pegando. Aí já é negócio com o Elton Alves.
1: Eu vou acertar.
2: Me dê aí o certo
3: da pega. Olha, eu vou no placar do Raminho, eu vou com o Raminho também.
2: 2-0.
3: É, vou com o Raminho. Muito bem.
0: E digo mais. Se ele entrar com Caio, Rodolfo, Dudu e Nenê, pode cobrar até de mim, não é nem dele.
3: Perfeitamente. Tô contigo,
1: amigo. Um abraço, meu amigo Edson, que você se recupere aí, tá?
3: O Edson, um abraço. Você. E a gente finaliza a nossa resenha esportiva de hoje, desejando um feliz aniversário ao nosso querido Miguel Marinho. Gilberto Lira Machado, um abraço, que não pôde vir hoje. O nosso querido Pérola, abraço, Edson Alves, tá aí se recuperando super bem. Um abraço para Márcio Novaes.
1: Marcelo não, que eu vou buscar o bolo.
0: Gilbertão.
1: Não vou embora, não, Gilbertão, que eu vou pegar o bolo.
3: O parabéns ao Miguel Marinho, que fez mais uma primavera ontem. Nosso feliz aniversário ao Miguel Marinho.
1: Bora, quero dar parabéns aqui.
3: Essa personalidade, um amigo que a gente ganhou aqui. Oh, né, verdadeiro. Gente de primeira linha. Cadê o parabéns dele aqui? Só tá aqui o parabéns bonito para ele aqui, o Miguel Marinho, nosso. Esse presentão que a gente ganhou. Olha aqui, ó.
1: Muito obrigado.

0: ele que tem grandes amigos para se comemorar o aniversário.
1: Feliz aniversário, Miguel.
0: Obrigado pelo carinho e atenção de todos.
1: Final aqui de nossa resenha esportiva. A gente volta na próxima semana com mais Arena Líder, galera.

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2: Líder com você. 4 e 7, 4 e 7. Ótima tarde pra você que está coladinho com a gente. Segundona. Segunda-feira e você coladinho aqui da melhor. Na 100.5, a FM Líder. Abraço pra você de casa, pra você que tá no comércio, você que tá no seu carro aí. Valeu pela sintonia, pela carona. Aos amigos motoristas, taxistas, turma da estrada aí, né? Aquele abraço especial. 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
3: Rapaz, e aí? O que é que tu acha, hein?
2: É, perdemos, né? Duas derrotas consecutivas. Eita. Agora o caldo engrossou, fica difícil.
3: Será se vai ou não vai?
2: Não, tá impossível, agora. Mas vai ficando, vai dificultando, né?
3: É.
2: Vai dificultando.
3: Rapaz, quando eu tava assistindo o jogo sábado lá em casa, eu só lembrava da resenha. Esse rapaz, aqui o pessoal...
2: Esse negócio de empatar, acabou essa história de empatar, agora é só vencer. Agora é só vencer. Rapaz,
3: o pessoal lá, eu acho que não vai dormir bem esses dois dias não, viu?
2: Vencer o próximo jogo contra o Maringá, tem que vencer os próximos jogos também, o Santa Cruz, que pega o Santa Cruz aqui no Almeidão, e o Floresta lá.
3: É.
2: E o Floresta lá.
3: Tá difícil.
2: Quatro jogos.
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2: 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Feliz aniversário, parabéns aí ao Armazém Paraíba. 4h18, eu vou rapidinho aqui o intervalo comercial. Logo após o intervalo comercial, tem mais na sequência. Já, já.

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0: som de labaredas. E você ouviu Almir Ace Fever, Zezo, Agnaldo Timóteo, um blocozinho gostoso do Bregão. 4h39, a gente volta daqui a pouquinho, tem mais. Daqui a pouquinho aquele forrozinho gostoso pra fechar a tarde, hein? 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

0: Boa tarde para você de casa. Está chegando agora aquele momento especial. Final de tarde, claro, com aquele forrozinho das antigas pra gente recordar. Na mais popular do Brasil, 100.5, a FM Líder.
1: Noda de Caju, 4h44. Pra recordar, pra relembrar, naquele forrozinho gostoso.

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0: Agora são 17 horas e 10 minutos em Santa Rita, na Paraíba.
1: 5 e 10.
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0: Está entrando no ar o programa Conexão Líder. Um programa feito para conectar você com as principais notícias do dia. Vamos agora aos destaques de hoje do nosso Conexão Líder.
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0: Não. Mais de 1.000 oportunidades de emprego. Prefeitura de Santa Rita realiza Feirão da Empregabilidade nesta terça-feira.
3: Aplicativo Pardal acende alerta na campanha. Paraíba chega a 32 denúncias e João Pessoa ultrapassa Campina Grande.
0: Por ampla maioria, Pleno do Tribunal Regional Eleitoral da Paraíba indefere registro de candidatura de Vitor Hugo Castelliano, ex-prefeito de Cabedelo, para deputado estadual.
3: Concurso da Prefeitura de Campina Grande tem provas adiadas novamente após nova decisão judicial.
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3: A apresentação e produção do Conexão Líder é de Mano Costa.
0: A apresentação, a operação técnica e de audiovisual é de Luiz Vieira, hoje por conta de Leotec. Conexão Líder também tem a apresentação de Caco Pereira.
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0: Esse é o arroba da rádio. O meu é @ManoCosta, Mano com dois N's. Você já sabe, @ManoCosta. O arroba do Luiz é @LuizVieiraPB, o Luiz com Z e o PB de Paraíba, você também já sabe, @LuizVieiraPB. E qual é o arroba do Caco no Instagram?
3: CacoPereira.RJP.
0: Com a gerência comercial de Osmar Queiroz, o garotinho.
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0: Agora são 17 horas e 14 minutos, começando mais um Conexão Líder pela sua 100.5 FM, a FM Líder. Começando mais uma semana, 14 de setembro, duas semanas apenas para acabar, 16 dias para acabar o mês, 20 dias para o dia da eleição, que se dará no dia 4 de outubro, bem às vésperas do aniversário de um ano do Conexão Líder. A você, meu amigo, minha amiga, o nosso muito obrigado de todos os dias. Obrigado por nos ajudar a fazer esse programa. Obrigado por nos oferecer a sua companhia todos os dias e escrever esse capítulo que a gente vem escrevendo desde o dia 6 de outubro do ano passado. Muito, muito, muito, muito obrigado por sua audiência. 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Estamos aqui, eu, Caco, Léo Tech, direto do Estúdio 1 da 100.5, bem no centro de Santa Rita, em áudio e vídeo, falando para você e conversando, trocando essa ideia todos os dias. Daqui a pouco, telefone aberto, sua participação, e por aqui a gente vai repercutindo os fatos mais importantes do dia. Daqui a pouquinho, falar também do Feirão da Empregabilidade. É uma iniciativa da Secretaria do Desenvolvimento Econômico, que tem como secretário meu amigo Flávio Panta. Flavinho organizou, está organizando todo esse feirão. A gente daqui a pouco tentar bater um papo com o Flavinho, dar uma ligadinha para ele, ver se a agenda permite, né? Não combinamos nada, mas o prefeito Jackson Alvino, inclusive, anunciou o Feirão da Empregabilidade. O Flavinho foi lá, referendou amanhã, acho que começa ali pelas 8 horas de amanhã, lá no ginásio Renatão. Então são mais de 1.000 oportunidades de emprego. Você que está desempregado, a gente sabe que emprego, trabalho é sustento da casa, sustento da família. Importante demais você ter seu emprego, ter a sua fonte de renda. Então amanhã, lá no ginásio Renatão, no Alto das Populares, o Feirão da Empregabilidade, organizado pela Prefeitura de Santa Rita, através da Secretaria do Desenvolvimento Econômico, que tem à frente da pasta o meu amigo Flavinho Panca. Caco Pereira, muito boa tarde.
3: Boa tarde, Germano. Boa tarde, Léo. Ouvintes da 100.5. Muito bom começar a semana de novo aqui no rádio. Muito bom saber que você está aí do outro lado. Você permite que a gente entre na sua casa, que a gente entre no seu trabalho. Que você nos permite, por 2 horas, lhe fazer companhia, falando das notícias do Brasil, do mundo. É isso, Germano. Boa tarde para você também. Eu dei boa tarde para Léo, para os ouvintes, só não dei boa tarde para você.
0: É, você me exclui, cara, completamente. Olha, hoje sessão polêmica. Hoje eu assisti parte da sessão do pleno do Tribunal Regional Eleitoral, que acabou por indeferir, foram 6-1 no pleno do TRE, por indeferir a candidatura do ex-prefeito de Cabedelo, Vitor Hugo Castelhano, pretenso candidato a deputado estadual pelo MDB, que já teve as candidaturas.
3: Rapaz, é muita lapada no MDB.
0: De Dinho, né, Dosley, o presidente da Câmara de João Pessoa, já teve sua candidatura indeferida. E também a Janine Lucena, tem muito feedback aqui no estúdio, viu, Léo? Depois, se você puder tirar um pouquinho dessa microfonia, eu te agradeço. Teve já o indeferimento da candidatura como primeira suplente na chapa de Veneziano, a Janine Lucena. E hoje teve o ex-prefeito de Cabedelo, Vitor Hugo Castelhano, que teve sua candidatura indeferida, impugnada pelo Tribunal Regional Eleitoral. Vitor, que já disse que vai recorrer, vai entrar com recurso recorrendo da decisão. Vitor, que tem na candidatura a deputado estadual. Vitor Hugo sabe que concorre no meio de grandes candidatos, de grandes candidaturas. Poderia citar de cara aqui, ó, Hervásio Bezerra, Camila Toscano, Felipe Leitão, quem mais? Daqui a pouco vai vir na mente, eu vou lembrando. Só Pedra 90 dentro do partido. Então o Vitor sabe que faria parte de um percentual importante da cauda, que chamamos de cauda, que é para engrossar a votação do coeficiente eleitoral, para que se elejam mais pessoas. De antemão, no início, formada a nominata do MDB, esperava-se que o partido fizesse entre 6, 7 ou até 8 deputados, uma bancada robusta para um partido como o MDB, importante, né, de história importante do Estado. Só que com a saída de Vitor Hugo, algumas expectativas em relação a esse fortalecimento da cauda do MDB, elas diminuem, até porque o próprio Dion Dosley, que também tem uma candidatura muito, muito competitiva dentro do partido, retira aí, pelo menos, vamos lá, não sei, 30, o quê? 30, 40 mil votos, a gente não sabe, mas pelo menos a expectativa que se criava em torno da candidatura de Dinho. Vitor, por sua vez, tinha a expectativa, ou tem ainda, já que vai entrar com o recurso, não sei, aí a depender do que a justiça vai definir, Vitor, que tinha nessa candidatura a deputado estadual um meio de referendar-se, de consolidar-se, de fortalecer-se para as eleições de 2028. Uma vez, então, indeferida essa candidatura em 2026, acho muito difícil que Vitor Hugo consiga ser candidato em 28, pelo simples motivo de que existe uma inelegibilidade em razão da condenação no processo que cassou o prefeito, o ex-prefeito André Coutinho. Vitor Hugo, além do ex-vereador Márcio Santos, também estão arrolados do mesmo processo, além da vice-prefeita eleita Camila Holanda. Até porque, salvo engano, Camila não teve sua inelegibilidade pedida dentro do processo, mas diferente de André, de Vitor e do próprio Márcio Santos, há a questão da inelegibilidade e na imposta, né, pela questão da lei da ficha limpa. Vitor buscava essa candidatura a deputado estadual para, segundo os planos do próprio Vitor, tirar uma boa votação da cidade, o que o colocaria na disputa em 2028. E aí vale lembrar que nesse momento, quem ocupa a cadeira de prefeito é o prefeito Evilásio Cavalcante. Nós temos as vésperas do julgamento de um recurso interposto pelo prefeito eleito em 12 de abril na eleição suplementar, que é o Edivaldo Neto. E aí, a depender do que vai acontecer, as expectativas nesse momento falam sobre uma permanência de Evilásio, uma vez de que existem, segundo os relatos do Ministério Público, que acusam Edivaldo Neto das mesmas, o arrolo nas mesmas acusações que imputam a Vitor Hugo, de relações com facção, com as facções, com grupos criminosos, enfim. Isso é o que consta no relatório, no parecer do Ministério Público, que pediu o afastamento de Edivaldo Neto junto ao Tribunal de Justiça da Paraíba, que foi concedido prontamente pelo desembargador Ricardo Vital de Almeida. Então, depois de afastado, a Justiça Eleitoral, que reconheceu a lisura do pleito realizado em 12 de abril, diplomou e deu posse a Edivaldo Neto e a Evilásio Cavalcante no dia 25 de maio passado, como estava afastado por determinação judicial por eventos relacionados à sua interinidade, não à sua eleição no pleito suplementar. Edivaldo Neto já estava proibido de frequentar prédios públicos e de ter contato com outras pessoas citadas no mesmo processo em que está arrolado. Foi afastado, foi diplomado, tomou posse, no mesmo momento que tomou posse, foi afastado ainda em ato na Câmara Municipal no dia 25 de maio, quando o prefeito Evilásio Cavalcante assumiu então a Prefeitura de Cabedelo, cargo esse que vem exercendo até o momento, estabilizando, normalizando a rotina da cidade, o cotidiano da cidade, levando estabilidade política e administrativa para o município. E a gente sabe que a história recente de Cabedelo, depois do que aconteceu com a Xeque-Mate, depois da cassação de André Coutinho, depois da condenação de Vitor Hugo dentro do mesmo processo, a condenação e o afastamento do ex-vereador Márcio Santos, o afastamento do Edivaldo Neto, meio que em meio a tudo isso, o prefeito Evilásio Cavalcante leva esse clima de paz e de estabilidade para o município de Cabedelo, o que as pessoas precisam, de fato, além de saberem que Cabedelo caminha para se distanciar de operações policiais, de ações impetradas pelo GAECO, de decisões de afastamento tomadas pela Justiça da Paraíba. Então, buscam voltar a uma rotina de serviços prestados na saúde, na infraestrutura, na educação, na ação social. E o prefeito Evilásio é o que tem capitaneado todo esse processo de renovação e, por que não dizer, desse novo começo em que passa a cidade de Cabedelo nesse momento, diante de todas as tragédias políticas e administrativas que viveu recentemente, de 8 anos para cá, e agora parece que a cidade ela aponta para um futuro que ruma para uma normalidade. E o que a gente espera é que o melhor para a cidade de Cabedelo, para o povo de Cabedelo, seja decidido pela justiça. Como eu costumo dizer a quem me pergunta o que é que eu acho que vai acontecer diante dessa decisão, desse julgamento, desse recurso, o que eu digo é que Deus e a justiça é que tomem conta e tomem a melhor decisão para a cidade de Cabedelo. O que eu posso dizer do lugar de onde eu ocupo hoje, do ponto de vista em que enxergo as coisas hoje, é de que o prefeito Evilásio tem feito um belo trabalho de recuperação da autoestima do povo e da cidade cabedelenses, também de buscar as boas relações políticas e administrativas com o povo, com a classe política, com a sociedade civil como um todo, com o terceiro setor, enfim. O trabalho que tem sido árduo na cidade de Cabedelo tem sido no sentido de devolver à cidade de Cabedelo o posto em que ela nunca deveria ter deixado, de uma das cidades mais importantes do nosso estado, cidade portuária, cidade de excelente e importante arrecadação, excelente e importante para o turismo da Paraíba e, por que não dizer, uma das mais importantes da região metropolitana. Então, esperar que não só o melhor para a cidade de Cabedelo, mas que o prefeito Evilásio continue conduzindo da forma como tem conduzido o trabalho em Cabedelo, com boa fé, com boa intenção, e o trabalho que tem sido realizado, que é de muito suor, muito esforço e muita dedicação ao povo de Cabedelo, Caco.
3: Mano, é interessante você, quando você olha para esse cenário de Cabedelo. Essa semana eu estive numa festa, numa confraternização de aniversário da filha de um amigo. E dois convidados moram em Intermares. Não são de Cabedelo, mas moram em Cabedelo. E começou, o amigo trabalha com comunicação, eu trabalho com comunicação. Então a gente começou a conversar. O cara disse assim: olha, eu não entendo nada de política, mas eu entendo do que está acontecendo em Cabedelo nos últimos dias. A cidade está melhor.
0: Graças a Deus.
3: É isso. Então, se a justiça vai seguir um mínimo de lógica, o problema é que a justiça muitas vezes não segue. Mas a mesma justiça, que óbvio que são flancos diferentes, vamos dizer assim, mas se a mesma lógica proíbe Vitor Hugo de ser candidato, deve proibir
0: Nossa opinião, você acha que o recurso deve ser negado?
3: Deve ser negado, Edvaldo deve ser proibido. Porque veja só, se a justiça entende que por causa que os fatos são suficientes para não permitir que
0: Vitor seja candidato,
3: eles devem ser mais do que suficientes para permitir que Edvaldo não volte, para proibir que Edvaldo volte. Isso é uma questão óbvia. Tem que ter o mínimo de bom senso disso aí. E ainda tem uma outra coisa. Cabedelo viveu nos últimos tempos,
0: de 2018 para cá, foi
3: o que
0: só
3: Santa
0: confusão,
3: Rita,
0: né?
3: Viveu em 2014.
0: Entre 13 e 16.
3: 13 e 16, o que
0: os 4 anos.
3: O que Bahia viveu também.
0: Bahia viveu entre também
3: 16 e 18.
0: 16 e 20, né?
3: 16 e 20.
0: 17 e 20.
3: Bahia teve. Veja só. Berg, que era o nome.
0: Foram 5 prefeitos, se eu não me engano.
3: Foi Berg, cai.
0: Aí Luiz Antônio. Depois
3: cai.
0: Noquinha,
3: Quita.
0: E depois Luciene.
3: Luciene.
0: 5 prefeitos.
3: É absurdo. E Cabedelo não pode viver esse processo que já teve no passado prefeito afastado.
0: Teve prefeito preso. Leto Viana.
3: Então, preso. Assim, Cabedelo precisa de paz. Cabedelo precisa agora estabilizar. Eu escrevi recentemente no meu blog um texto sobre os 100 dias da gestão de
0: Eu vi o texto.
3: E assim, a ideia que a gente tem é que Cabedelo está respirando. Então, cabe à justiça manter o bom senso agora. Ah, e se daqui a 6 meses ele provar que é inocente? Aí é outra história.
0: Não, aí então, tudo está no campo do início da fase processual. Isso. E houve um afastamento pelo, segundo que consta o Ministério Público.
3: Para garantia da investigação.
0: E a decisão do desembargador Ricardo Vital era necessária em razão das graves acusações que constam nesse relatório. Sim, né?
3: Era preciso garantir que as investigações acontecessem também.
0: Verdade,
3: né?
0: Verdade.
3: Mas é isso, Germano. Vamos torcer para que as coisas andem bem.
0: Mandar um abraço aqui para minha amiga Verônica Mota, que já está ouvindo a gente. Verônica, aproveitar, já que você está na ativa, você dá sinal aqui para a gente. A rua Dom Urico. A rua Dom Urico, Verônica, é essa rua do Monsenhor Rafael de Barros, quase em frente a 100.5.
3: Bem, mas do lado aqui. Se falar o nome da rua, tu sabe, né? Todas as ruas de Santa Rita, pelo
0: quase
3: que eu tô vendo.
0: Quase todas. Eu sou nascido e criado aqui, né, cara? É, né? Rua Dom Urico, no bairro da Liberdade, minha amiga Verônica. A rua toda está apagada. Hoje a gente sabe por quê. O serviço não vinha andando tão bem. Eu não vou aqui citar pessoas, nem acusar ninguém. Mas há um motivo para que tantos pedidos, reiterados pedidos, repetidos pedidos, estivessem se mantendo aqui nesse programa. Uma vez que a gente teve até o quê? Até o ano passado, talvez. A gente tinha uma agilidade, uma rapidez muito grande no atendimento do que era solicitado aqui no programa. E a gente, eu vinha sentindo essa dificuldade, porque o pedido era feito mais de uma vez e a gente não estava vendo grande solução. E hoje a gente sabe, são decisões políticas que se tomam e cada um tem o direito de seguir o seu caminho aqui, sinceramente, questão de gosto, né? É, como dizia minha avó, ela não dizia assim como bunda, não, ela dizia outra coisa, mas é que nem bunda, cada um tem a sua. Então, minha avó dizia outra coisa, dizia o monossílabo. É, minha avó dizia o monossílabo. Mas cada um tem o seu, né? Mas aí não tem o que contestar, não tem o que dizer.
3: Meu Deus, eu pensei o resto do ditado.
0: Minha avó dizia o monossílabo.
3: Não, o problema é que no sertão se diz um monossílabo e se diz uma frase.
0: Certo.
3: É complicado.
0: Pronto. E aí, Verônica, minha amiga, você continua com esse trabalho brilhante de Rádio Escuta. Saber quem é que assume agora o setor da iluminação pública na Prefeitura de Santa Rita. Desejar, né, boa viagem a quem parte, não é assim? E, enfim, eu não vou dizer nada não, eu não quero interferir na decisão pessoal de ninguém, cada um sabe o que faz da sua vida, as relações pessoais permanecem, enfim. Só espero agora o Matheus, o próprio prefeito Jackson deve estar ouvindo a gente, para apontar o mais rápido possível a pessoa responsável. Eu não sei se Jordson Pimentel tá na gestão. Jordson é um cara que fez esse trabalho muito bem na gestão do ex-prefeito Netinho. Trabalhou muito bem com a iluminação. Filho de Seu João da Penha. Seu João, um abraço, Seu João. Seu João, um dos grandes amigos. Um dos servidores históricos, lendários da Prefeitura de Santa Rita. Que sempre trabalhou com a parte elétrica do município. Então, mandar esse abraço aqui para Seu João da Penha. Eu realmente não sei qual é a relação política de Jordson Pimentel hoje. Eu estou citando aqui porque me lembrei. Mas que seja alguém dedicado ao povo de Santa Rita, que seja alguém interessado em resolver os problemas da iluminação pública, uma vez que o próprio programa Transforma Santa Rita prevê toda a renovação da iluminação do município, 100% da iluminação do município em iluminação LED. Então é Santa Rita em LED 100%. E eu espero que a pessoa que vem assumir o setor da iluminação pública na Prefeitura de Santa Rita compreenda a importância social da sua função. Porque é levar iluminação, claro, iluminar, clarear a cidade, mas acima de tudo, levar qualidade de vida para as pessoas e em muitos casos, segurança. As pessoas talvez não compreendam o tamanho da responsabilidade que possuem e do cargo que ocupam. Então, funções públicas, cargos públicos, que tem uma abrangência de muito grande de pessoas, imagine a importância do que é trabalhar no setor da limpeza pública. Tem o David, que é o fiscal, né, que aponta na cidade onde estão os pontos para retirada, para limpeza, para capinação, para varrição. Manter a cidade limpa, qualidade de vida para as pessoas. Muito importante. Fernando Félix, que faz a questão da terraplanagem de estradas, abre estradas, que trabalha com a Patrol, com o maquinário da prefeitura. Imagina a importância que tem isso. A gente vê o nosso, lá de Pitombeira, pedindo para abrir a estrada do bairro. Outro dia tem a rua ali perto do 7º Batalhão, que as pessoas continuam pedindo a abertura da terraplanagem, a segunda rua, você de fato, vizinho logo do lado do 7º Batalhão, tem uma rua calçada, e a rua seguinte é uma rua que está em chão batido, que lá os moradores já pediram algumas vezes a terraplanagem daquela rua. Então a importância do que tem, do que são esses serviços para a cidade, a poda de árvores, a organização dessas podas são serviços muito importantes porque tem um alcance social muito grande. Assim como é a questão da iluminação pública. Talvez as pessoas não se apercebam de quão importantes são para o povo, para as pessoas, de levar iluminação, de manter a rua clara à noite, segura. Isso é qualidade de vida, isso é segurança,
3: segurança. Para mim, sempre que fala de iluminação, eu lembro, eu penso muito em segurança, sabe? Porque rua escura é possibilidade do crime.
0: Totalmente, então...
3: Rapaz, falando em crime. Ah, não, fala que eu...
0: Não, então, só para encerrar, Verônica, a rua Dom Urico, ela está toda apagada. Mano, que poste, todos. A rua Dom Urico está toda completamente apagada. E é preciso que o setor de iluminação seja recomposto o mais rápido possível para que a gente comece a mandar as demandas aqui do programa. O Sebastião de Pitombeira, voltou o nome. Sebastião, meu irmão, um abraço. É preciso que a equipe seja recomposta, que os responsáveis sejam novamente nomeados para que o trabalho volte a acontecer, um trabalho primordial e um setor que atende prontamente as demandas desse programa. E a gente espera muito, muito, muito que seja sucesso essa renovação da iluminação de Santa Rita, que Santa Rita seja completamente iluminada e quem entre, quem passe a coordenar esse setor tão importante da prefeitura, seja uma pessoa comprometida, dedicada e que saiba a importância do cargo que está ocupando, principalmente para o povo, para a população.
3: Hermano, eu falei de segurança e teve uma cena essa semana que eu lembrei de você.
0: Diga aí.
3: Um jovem, um senhor, estava caminhando por trás do shopping Sebrae, ali no bairro dos Estados.
0: Sim.
3: Dois jovens alviçareiros.
0: Sim.
3: Dois meninos bons.
0: Resolveram. Em conflito com a lei.
3: Em conflito com a lei.
0: Conflito com a lei.
3: Resolveram tomar-lhe os bens indevidamente.
0: Foi mesmo?
3: Foi. Aí um deles tinha gravado um vídeo alguns dias antes zombando da polícia, rapaz.
0: Foi nada.
3: Foi. Aí, assim, por obra do destino, um policial de folga, policial militar de folga. Rapaz, para aí, polícia, assalto. É um assalto. Como ele disse que era um assalto, polícia disse, ei, para aí, é polícia. Aí o cabo inventou de puxar o revólver para o policial.
0: Nada.
3: Tome-lhe peteco.
0: Aí tá certo.
3: Morreu na hora o bichinho. Entendeu?
0: Certo.
3: Fazer o quê? Morreu
0: o bichinho. O que é que você acha disso?
3: Eu? Eu tenho uma palavra para o vídeo.
0: Diga.
3: Satisfatório.
0: Você sabe que tem pessoas, eu vi desses dias, eu vou passar isso para você, que eu quero saber o que é que você pensa disso.
3: Sim.
0: Como é que um pastor formado em teologia...
3: Na melhor faculdade de teologia do Brasil.
0: Líder religioso, cristão, pode se satisfazer com a morte de outra pessoa.
3: Vamos lá.
0: Bora.
3: Salmo 3.
0: Vá.
3: Posso ler aqui um trecho do Salmo 3?
0: Não. Veja, a gente tá falando de vida, certo? Pra gente não entrar no fundamentalismo.
3: Não, eu só vou falar de Bíblia.
0: Vá, e você sabe que eu lhe acho um religioso sério.
3: Sei.
0: Vá. Eu vi de uma pessoa essa semana. Rapaz, ele é pastor. Ele pastoreia vidas, almas. E a gente vê algum... Eu disse, olha, primeiro que ele tá como jornalista.
3: Mas eu não dissocio.
0: E ele precisa fazer a análise, as críticas que ele acha pertinente como cidadão. Não, mas ele é pastor. Um irmão não pode dizer aquilo que ele
3: deve.
0: Diz. Vá, diga.
3: Pode
0: e
3: deve.
0: Vá.
3: Salmo 3 diz assim, levanta-te, Senhor, salva-me, Deus meu, pois feriste todos os meus inimigos nos queixos, quebraste os dentes aos ímpios. E aí, meu amigo, diversos textos, a Bíblia diz, a Bíblia diz assim, ó, se um homem entrar na sua casa à noite, quebrasse os dentes aos ímpios. E aí, meu amigo, diversos textos, a Bíblia diz, a Bíblia diz assim, ó, se um homem...

0: Aquela história do crime de honra, tá. do marido traído, ou por qualquer outro motivo fútil.
1: Certo.
0: E a Bíblia, sabe o que, é que a Bíblia fala sobre esse tipo de homicídio? Ele é pago com a vida.
1: Certo.
0: Certo?
1: Certo.
0: Aquele que derramar o sangue do homem pelo seu próprio sangue será derramado.
1: Certo.
0: Certo?
1: Vai dizendo que eu tô ouvindo tudo.
0: Beleza. Agora, a mesma Bíblia diz que o Estado tem o poder da espada.
1: No caso, César.
0: César.
1: Certo.
0: O Estado tem o poder da espada. Paulo diz assim, não é sem razão que o Estado traz a espada sobre vós. Sabe o que é espada no contexto bíblico? Pena capital.
1: A espada, no caso, seria
0: morte.
1: A decapitação.
0: Não, é a ideia de que o Estado pode matar. A espada é o instrumento da morte.
1: Certo, certo.
0: Certo?
1: Certo.
0: Vamos lá. Qual é a ideia básica? Em tempos de guerra, ou em defesa da honra, ou no exercício da sua função de defensor do Estado,
1: certo,
0: é legítimo matar. Para o bem comum. Não é a vingança. Agora, essa é a leitura bíblica.
1: Certo.
0: Aí vem a outra coisa. Quando a gente estava falando sobre morte aqui, a gente falou sobre casos de violência sexual contra criança.
1: Sim. A pessoa, inclusive, até citou esse caso. Você ter dito que o cara merecia uma homenagem e tal.
0: Sim, mas merece.
1: Não. Veja.
0: Aí vamos lá.
1: Eu discuti com uma pessoa comum, certo, que escuta a gente. Inclusive, tá ouvindo a gente agora.
0: Ótimo. Agora, vamos lá.
1: É uma pessoa religiosa, viu?
0: Eu entendo. É claro que eu entendo.
1: Religiosa.
0: Aí, vamos lá. Agora.
1: Chamou até você de irmão. Como é que o irmão diz uma coisa daquela?
0: Pai, eu digo biblicamente.
1: Fica à vontade.
0: Eu digo com a Bíblia.
1: Vá, se defenda.
0: Eu digo com a Bíblia muito tranquilamente. A Bíblia defende a pena de morte para os casos que normalmente a gente vai defender, certo?
1: Certo.
0: Para Davi, sabe qual é um dos grandes crimes de Davi, rei Davi?
1: O marido da moça que foi para a guerra, no front da guerra?
0: Sim, isso. Só que, pronto, um dos grandes
1: crimes... Botou o cara na frente para morrer, para ficar com a mulher, né?
0: Mas isso aí já foi bem depois. Um dos grandes crimes de Davi é que o estupro era passível de pena capital.
1: Certo.
0: E o filho dele violentou a irmã.
1: Vixe Maria.
0: Foi. E Davi não
1: cumpriu, não puniu.
0: Não puniu. E aí houve revolta dentro da sua própria casa.
1: Boa.
0: Como decorrência, como juízo de Deus por causa do crime dele lá com Batseba.
1: Entendi.
0: Entendeu?
1: Entendi.
0: Então, assim, a pena capital, ela é colocada para homicídio doloso, ela é colocada para estupro. Ó, tem um texto, e aí a gente não vai entrar nessa discussão do aborto.
1: Não, tranquilo.
0: Mas tem um texto que diz assim, ó. Se dois homens estiverem brigando e ferirem uma mulher, no meio da luta, ferirem uma mulher e estiver grávida e ela abortar e morrer a criança, se pagará a vida por vida.
1: Certo.
0: Tá? Se não morrer a criança, se ela tiver, a ideia lá é de parto prematuro.
1: Sim.
0: Se não morrer a criança, pagará a indenização. Mas se morrer a criança, pagará a vida por vida. Então, a Bíblia preserva a vida. Só que ela preserva a vida entendendo que alguns elementos são passíveis de morte. Para que se preserve a vida do outro. Vamos lá. Lembra do caso do Champinha?
1: Sim, que matou o casal.
0: Matou o casal.
1: Estuprou a menina, violentou
0: o menino. Champinha é psicopata da pior espécie.
1: Isso.
0: É simples. Se ele sair, ele repetirá.
1: Isso.
0: Qual é o entendimento bíblico? Ele é um mal social. Ou você vai mantê-lo eternamente, perpetuamente preso, ou você vai eliminá-lo.
1: Ou eliminá-lo. Para que ele não cause a mesma coisa a outras pessoas.
0: Agora, vamos lá. O que não é legítimo é a vingança pessoal. E aí, assim, nós pecamos, e aí eu peco e digo tranquilamente que sim. Nós pecamos quando nós dizemos assim... Eu digo isso.
1: Sim, fica à vontade.
0: Se tocar nos meus filhos, eu vou atrás e mato. Isso é pecado. A perspectiva é de perdão.
1: Sim.
0: E exigir que a justiça seja feita.
1: Certo.
0: Só que você, como pai,
1: o instinto humano fala mais alto.
0: Você, como pai, se alguém tocar na sua filha, você vai fazer o quê?
1: Fala, eu toco fogo e fico olhando, acaba queimar vivo.
0: Pois é. Na sua neta, que a gente viu recentemente em Fortaleza. A criança de 2 meses, 10 meses, eu acho, que morreu após ser violada.
1: Eu vi.
0: Humanamente, o que é legítimo? A justiça no padrão divino causará ira contra
1: esse indivíduo. Dou um banho de gasolina, toco fogo e sento para ver ele queimar.
0: Pronto. A justiça, o padrão bíblico de justiça nos causará ira com relação a isso. Mas nós, por sermos pecadores, nós nos excedemos e queremos a vingança. Agora, por que é que nós queremos a vingança?

0: porque o nosso estado é falho. O estado é falho. Ah, Caco, mas se a pena capital acontecer no Brasil, só vai morrer preto, pobre. Aí a culpa é do legislador. O legislador é culpado, o magistrado, o executor, é culpado pelo mau uso da lei. Agora, a lei não é má. Vamos lá. Existem excessos no cumprimento, por exemplo, da Maria da Penha? Pode existir, por causa da denúncia indevida.
1: A gente já viu algumas denúncias falsas.
0: Pronto,
1: a gente
0: por
1: já
0: causa
1: viu.
0: Da denúncia falsa.
1: A gente já viu.
0: Mas a lei é má?
1: Não.
0: Não. Quem é mau?
1: O executor.
0: O executor. Entende? Então, a lei não é ruim. Se você olha o Código Penal, ele não... Ah, não, ele vai cumprir praticamente todos os casos. Mas o problema é quem o aplica. Pronto, vamos voltar para a discussão aqui de Cabedelo? Um legislador entendeu. E aí, quando eu estou colocando um legislador, estou colocando um legislador não, um magistrado, um colegiado.
1: Sim.
0: Entendeu que Vitor Hugo não deve ser candidato.
1: Certo.
0: Se seguir a sequência, a coerência... Edivaldo não deve voltar.
1: Mantém a lógica. O Neto afastado.
0: Mas é assim que a lei funciona?
1: Muitas vezes não.
0: Muitas vezes não.
1: É verdade.
0: Então, assim, defender a justiça deveria ser o que mais marca um cristão. É a defesa correta da justiça. Agora, nós nos excedemos quando a gente fala da justiça com as próprias mãos. Porém, a gente... fala da justiça com as próprias mãos, porque a gente fica indignado. Ou a gente não fica?
1: Muito. Ele já mandou o bloco?
0: Tá cobrando direto. Não, bora pro comercial, daqui a pouco a gente volta, né?
1: Tá ok.

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12: Agora são 17 horas e 56 minutos.
13: 5:56.
12: Olha, voltando com Conexão Líder, e tem... Daqui a pouco eu vou abrir o telefone. Mas aqui agora chegou uma notícia importante para a política de Santa Rita. Eu vou abrir aqui a matéria. Quatro vereadores da base do prefeito Jackson, que estavam apoiando o Cícero aqui em Santa Rita, Caco, passam a apoiar a candidatura do governador Lucas Ribeiro à reeleição.
13: Danou-se! Quatro de uma
12: quatro
13: vez!
12: Quatro vereadores. Vamos lá.
13: Diga o nome desses rapazes.
12: O governador aí. E candidato à reeleição, Lucas Ribeiro, ampliou sua base de apoio em Santa Rita com a adesão de quatro vereadores ao grupo articulado pelo prefeito Jackson Alvino e pela candidata a deputada estadual Fernanda Alvino. São eles os vereadores: Anésio Miranda, o vereador Farias, o vereador Clóvis de Loi e o vereador Dr. João Alves. O Anésio Miranda e o Farias são do Progressistas, sim, partido de Lucas, que estavam votando com Cícero. Clóvis de Loi é do MDB, Danos. Estava votando com Cícero, um
13: era
12: vereador
13: natural aí.
12: Do MDB, vem para a base de Lucas a pedido de Jackson. E doutor João Alves foi eleito pelo PSDB. Agora atual partido de Léo Bezerra, né?
13: O golpe, a lapada é maior ainda, né? Enfim, na campanha de Cícero.
12: Anésio Miranda e Farias do Progressistas retornam à base, né?
13: Uhum.
12: Clóvis de Loi do MDB e doutor João Alves do PSDB, que apoiavam a candidatura de Cícero Lucena, anunciaram apoio ao projeto político de Lucas para a Paraíba. A adesão foi oficializada em encontro que também contou com a participação da candidata a vice-governadora Lígia Feliciano, com... Aí aqui vem dizendo que continua, deixa eu virar aqui a página. A voz está terrível, mas é assim. Vamos lá. Com a chegada dos quatro parlamentares, a base de Lucas na Câmara Municipal de Santa Rita passa a contar com 10 vereadores. Além dos novos apoiadores, integram o grupo os vereadores Lemuel Ludovico, Bruno Nóbrega, Otávio Bernardino, Jaqueline Justino, Boquinha e Flávio Panta. O movimento fortalece a articulação liderada por Jackson Alvino e amplia a presença da candidatura de Lucas em um dos maiores colégios eleitorais da Paraíba. Então tá aí, Anésio, Farias, Clóvis de Loi e João Alves Júnior passam a integrar a base de Lucas Ribeiro, passam a apoiar a reeleição do governador Lucas Ribeiro aqui na cidade de Santa Rita, como bem disse aqui o texto da assessoria, um movimento articulado pelo prefeito Jackson Alvino e pela candidata a deputada estadual, a primeira-dama, Fernanda Alvino. Jackson, que é do Progressistas, partido de Lucas, e Fernanda, que é candidata pela União Brasil, que é federado com o Progressistas, né, na Federação União Progressista, e que tem
13: a vice-governadora.
12: A candidata a vice-governadora, Lígia Feliciano, na chapa ao lado de Lucas.
13: Isso demonstra força do prefeito e demonstra força da primeira-dama também, candidata.
12: 10 dos 19 vereadores de Santa Rita agora estão com Lucas.
13: Falando ainda da administração de Santa Rita, Germano, o vice-prefeito Ednaldo Edilícia reforça pedido da FUNAD para Santa Rita ao governador Lucas Ribeiro. Antes mesmo de ler a matéria, a FUNAD é extremamente importante.
12: Muito.
13: E assim, Santa Rita, você bem disse, é um dos maiores colégios eleitorais da
12: Paraíba. É o terceiro maior colégio eleitoral.
13: E é uma das das maiores cidades da Paraíba. Acho que terceiro ou quarta?
12: Em termos de extensão territorial, a segunda. Perto para Monteiro.
13: Pronto. Aí vamos lá. Vice-prefeito Ednaldo Edilícia reforça pedido da FUNAD. O vice-prefeito de Santa Rita, Ednaldo Edilícia, reforçou junto ao governador da Paraíba, Lucas Ribeiro, o pedido para a implantação da FUNAD, que é o Centro Integrado de Apoio à Pessoa com Deficiência, no município. A chegada do equipamento representa um importante avanço para Santa Rita e especialmente para as famílias que precisam se deslocar para ter acesso aos serviços especializados. A FUNAD atua na promoção da inclusão e na oferta de atendimento às pessoas com deficiência, contribuindo para maior autonomia, cuidado e qualidade de vida. Aí tem uma frase do Edinaldo aqui que é interessante. Ele diz: esse é um pedido nosso, feito pensando nas nossas crianças, nas pessoas com deficiência e em suas famílias. Queremos uma Santa Rita que cuide, acolha e dê oportunidade para todos.
12: Tá aí, Edinaldo, que eu sempre falo, Santa Rita tem tem tido um tripé importante, e aí eu sempre ressaltei, hoje Fernanda como candidata a deputada estadual está fora da gestão, mas eu me refiro, vamos lá, 2025, para a gente não fazer nenhuma apologia à candidatura de Fernanda Alvino, a gente deixa de lado nesse momento o comentário, e se reporta então à então secretária Fernanda Alvino, que em 2025 exerceu um papel muito importante, e eu sempre vinha dizendo que esse tripé era a base de sustentação, e eu vou chegar nesse quadrado com a inclusão de Edinaldo, quando eu sempre ressaltei que Jackson, ladeado por Fernanda e Luciano Alvino, sempre deram essa robustez a essa gestão, só que aí com um fator importante para essa gestão, que historicamente a gente teve grandes vice-prefeitos, eu posso citar aqui tranquilamente meu querido amigo Zé Diuli, seu Zé Lins, que foi vice-prefeito de Maroja entre 97 e 2004. Então, também muito importante para aquele momento. E outros vice-prefeitos que a gente teve aqui em Santa Rita, mas o papel que Edinaldo Edilícia vem exercendo na gestão de Jackson, ele tem tido um protagonismo importante, porque ao lado de Jackson, Edinaldo tem praticamente gerido, governado a cidade, e essa é uma característica que Jackson tem mantido enquanto prefeito, de abrir os flancos da gestão para que agentes políticos importantes, como tem sido Edinaldo, tenha agido com respaldo e com poder de resolução de problemas. Então, Santa Rita vive uma gestão diferenciada nesse sentido, e aí, como eu disse, não jamais, em tempo algum, tirando a importância de outros grandes vice-prefeitos que nós tivemos, volto a ressaltar o papel que teve importante Zé Diuli na cidade de Santa Rita, mas Edinaldo, nesse momento, para a política contemporânea de Santa Rita, a política atual de Santa Rita, tem essa característica de ser praticamente um segundo prefeito, e essa vertente de ter essa gestão democrática, como tem sido a gestão de Jackson, permite que Edinaldo exerça esse protagonismo. Sim, tanto é que pela primeira vez Santa Rita tem uma vice-prefeitura.
13: É interessante. E assim, sem ter aquela ideia de que o vice é um figurante, uma rainha da Inglaterra, não. Ou que o vice é uma ameaça.
12: Não, ao contrário, os dois andam, têm um sentimento de muita parceria. Edinaldo, sempre que Jackson está num evento lançando uma ordem de serviço, o Edinaldo está junto. No anúncio, um dos primeiros a dizerem que estavam fechados com Jackson em relação a qualquer decisão política que viesse tomar quanto às eleições deste ano, Edinaldo foi um dos primeiros a declarar essa adesão, esse apoio político a Jackson. Então, os dois têm caminhado muito proximamente e liderado esse agrupamento político. E, para não entrar em detalhes, Santa Rita tem visto o volume de campanha que tem se apresentado. Eu não vou dizer de quem, mas as campanhas em Santa Rita falam por si, e isso é muito fruto do grupo liderado por Jackson, e nessa liderança também faz parte o Edinaldo Adilícia.
13: Quem ganha com isso, inevitavelmente, é a cidade.
12: É a cidade, não tenha dúvida disso.
13: Germano, a gente pode mudar de assunto agora?
12: Diga aí.
13: Eu queria saber por que você fez a produção do programa hoje e você não botou notícias da política nacional.
12: O que é que você quer trazer da política nacional?
13: Pesquisa Quest para presidente.
12: Vá, coloque aí.
13: Você e eu achei interessante que a pesquisa Quest...
12: Leia que depois dela a gente abre os telefones.
13: Pronto. Flávio aparece numericamente à frente de Lula no segundo turno pela primeira vez, na Quest.
12: Tá?
13: A nova pesquisa Quest, sobre a eleição presidencial contratada pelo Globo e a TV Globo, registra pela primeira vez durante a campanha uma vantagem numérica de Flávio Bolsonaro, PL, contra o presidente Luiz Inácio, do PT, no segundo turno. Flávio aparece com 42 e Lula com 40. Isso é empate técnico, na verdade. Mas é importante dizer que a Quest apontou pela primeira vez Lula perdendo a eleição. Isso é efeito do STF?
12: Sei, eu não acho que não, não sei. Até porque ainda vão abrir muita coisa desses arquivos que estão pedindo aí, né?
13: É.
12: A gente não sabe. Na verdade, Caco, o efeito que pode causar, o efeito Vorcaro, ele é incalculável, porque a gente ainda não tem acesso...
13: Vai cair para todo lado, né?
12: Para todo lado. A gente ainda não tem acesso ao conteúdo mais bruto, mais crítico das investigações que envolvem o Banco Master.
13: Sim.
12: E aí, meu amigo, ao que... Agora, Zanin foi o último, né? Já hoje deu 23 horas.
13: Foi ontem.
12: Foi ontem,
13: foi até 23 horas de ontem.
12: Então pronto, então esperar.
13: Aí hoje André Mendonça derrubou o sigilo de pagamentos de Daniel Vorcaro.
12: Pronto.
13: E falando em pagamentos, você viu a lista de Ciro Nogueira?
12: Não, vi não.
13: Tem um nome lá, tem assim, câmera? Aí tem Arthur, tal, aí tem Hugo, 2,5. Quem é esse Hugo?
12: Sim, aí tu sai, eu não sei.
13: Quantos Hugo tem na
12: Câmara? Não, eu não sei. Não vem me perguntar que
13: não, eu
12: não.
13: É o Hugo.
12: Não sei. O Hugo.
13: O Hugo também estava em Londres, né? Será que é o Hugo que estava em Londres?
12: Não sei, eu não sei. Como é? A gente, uma coisa é a gente conjecturar, outra coisa é a gente acusar, né?
13: Aí hoje. Não, eu só estou conjecturando. Eu sei que tem uma lista com o nome Hugo.
12: Não
13: Deixa
12: sei.
13: Eu ver se eu acho a lista de Ciro.
12: Aí tem 2,5. 2,5 o quê?
13: Pode ser R$2,50, né?
12: Não sei, cara. Sei.
13: 2,5 kg de arroz.
12: Pode ser qualquer coisa. 2,5 kg de qualquer coisa no mundo.
13: Aqui, ó. PF encontrou lista intitulada Câmara.
12: Certo.
13: Com o nome de deputados e valores.
12: Ciro Nogueira é de qual cidade do Piauí?
13: Não sei.
12: É, se é Picos, é Altos.
13: É, por ali.
12: E se for da Câmara Municipal da cidade?
13: Pode dele? Ser, né? Vamos lá.
12: A gente não sabe. Na Câmara Municipal de Teresina. A gente não sabe, cara.
13: Pode ser.
12: Se lá tem um Hugo.
13: Mas será que tem um Arthur, um Hugo?
12: Não sei. Não venha, não um venha me botar a palavra na minha boca. Eu não vou dizer não, que eu não tô doido não. Viu?
13: Um Adolfo.
12: Sei não.
13: Vamos
12: nem, lá, nem vem que não tem, que eu não tô louco.
13: Agora tem uma coisa. Ciro tinha dito pra empregada queimar esses papéis. Ela tava na beira da churrasqueira queimando esses papéis.
12: E aí?
13: Aí ele disse a ela que era porque não eram mais importantes, eram papéis velhos.
12: E por que tá...
13: Agora papel... eu quero saber...
12: por que ela não queimou?
13: Porque não deu tempo, mas a polícia chegou.
12: Entendi.
13: Entendeu? Deixa eu ver aqui. A nota tem assim. Arthur, 40. Hugo, 10. Elmar, 10.
12: E isso é o quê? Isso aí?
13: Luiz, não sei. Adolfo, 10. Isnaldo, 10. Pode ser, se fosse um número diferente,
12: eu já quero. Eu não sei não, não vem com essa.
13: Que era uma pelada e era o número da camisa que ia jogar, né?
12: Vá.
13: Netinho, 5. Eu só sei de uma coisa, esse netinho aqui não é netinho do
12: Vazenova.
13: Não, não é netinho
12: do Vazenova, não. O daqui tá liso. É, não é o Mago, não. O Mago tá liso. Vai.
13: Coitado do Mago.
12: Vai.
13: Sofrendo com o Parmeira dele, que não vai ser campeão. Olha aqui, ó. Tem a foto da churrasqueira.
12: O Parmeira.
13: Minha palestra.
12: Vai. Arrocha aí.
13: E é o seguinte. Eu só fiquei na dúvida sobre o quê. Agora, aí o Globo manteve contato com a assessoria de Hugo Mota.
12: Sim. Pra perguntar se é ele o Hugo da lista.
13: E aí a assessoria dele disse que não comenta sobre o caso. Por que não comenta?
12: Porque só tem o nome Hugo, o cara vai comentar o quê, cara?
13: Sim, então, mas por que que não vai...
12: Olha, a gente não tem o que comentar, tá lá Germano, e pode ser qualquer Germano do mundo.
13: Mas você ia gostar que tivesse o nome Germano?
12: Não sei não, sei não.
13: Falando nisso, e esse relógio, hein, bicho?
12: O que é que tem meu relógio?
13: É no mesmo padrão do vinho, aquele vinho?
12: Não, deixa meu relógio.
13: Inclusive, Léo Tech, alguém postou uma história essa semana... tinha uns pastéis.
12: Foi sábado, foi noite do Carpaccio. Noite
13: pastéis,
12: do.
13: Pastéis.
12: Você olha.
13: E uma garrafa de vinho.
12: Noite do Carpaccio.
13: Eu acho que aquela era o vinho de 800 conto.
12: Noite do Carpaccio. Noite das massas finas.
13: O que é Carpaccio, irmão?
12: Eu também não sei, nem. Eu comi, só sei que é bom. Na casa do meu querido, amado, maravilhoso Eduardo Lins.
13: Pra um negócio desse, ninguém me chama.
12: Dudu, te amo, cara.
13: Pra um negócio desse, ninguém me chama.
12: Eu sei que ele tá me ouvindo, ele tá saindo da academia me escutando. Ele e Dona Grace, um beijo.
13: Olha, já que eu falei de pesquisa...
12: Ana, beijo, Ana. Mestre, chefe Tota, um abraço forte, meu querido.
13: Olha,
12: meu querido Clóvis Borba, beijo do coração.
13: Que tanto beijo, rapaz.
12: Meus amigos do vinho e da pizza, meu amigo.
13: É, pra isso você não me chama.
12: Poxa, eu vou te chamar pra casa do cara.
13: Pois é, velho.
12: Vai.
13: Carta Capital.
12: Vá.
13: A Carta Capital, que é uma revista de esquerda, divulgou a pesquisa Real Time Big Data para Senado em São Paulo.
12: Tá.
13: Tá? Então eu tô
12: terminei para a gente abrir o telefone.
13: Certo. Guilherme Derrite, do PP, em primeiro, com 19 pontos.
12: Não era 12 agorinha?
13: Não, aquela era antiga, eu vi agora. Simone Tebet, do PSB. 17%.
12: Tá bom. Tebet do Mato Grosso do Sul, pontuando assim em São Paulo, tá ótimo.
13: André do Prado, PL, 17%.
12: E Marina?
13: 13%.
12: Rapaz...
13: Ricardo Salles,
12: tá aberto aí, 10. Tu sabe, né? Tá aberto.
13: Ah, todo mundo empatado.
12: Tá aberto, sim.
13: Do quarto pra cima, tá todo mundo empatado.
12: Tá aberto.
13: Mas eu vou dizer o que eu já tinha dito antes. É Guilherme Derrite e André do Prado eleitos.
12: É não. Eu digo a você que Simone Tebet mordisse com uma vaga dessa aí.
13: Simone Tebet não podia ser eleita nem pra zeladora em São Paulo. Simone Tebet,
12: se ela quisesse, era governadora do Mato Grosso do Sul. Deixa de ser besta.
13: Ela, eu que não sei... Por que ela correu pra São Paulo?
12: Eu não sei o que ela tá fazendo em São Paulo, não.
13: Por que ela correu? Porque ela não ganhava mais lá pra nada.
12: Que conversa.
13: Ela brigou...
12: Bora abrir o telefone.
13: Ela brigou com o agro pra defender
12: o... Que história? Que agro o quê, meu irmão?
13: O agro é pop, cara.
12: Tá.
13: Abre o telefone, Leotec.
12: 3229-1005, a partir de agora aberto. Também tem Torpedo Líder, 98812-1005. Alô, boa noite.
6: Boa noite, meu caro amigo Mano Costa.
12: Boa noite, meuzinho.
6: Boa noite. Eu tava aí com você aqui, eu tava caindo na gaitada aqui. Olha, boa noite, meu caro amigo Caco Pereira.
13: Boa noite, querido.
6: Tudo bom, Caco?
13: Tudo certo.
6: E aproveitar aqui essa oportunidade aí, né? Quero mandar um abraço para todo o povo de Santa Rita aí, né? Terra, gente boa aí, viu? É muita gente boa aí nessa terra bonita, terra santa, viu? É igual a São Miguel Taipu, muita gente boa também. É. E aproveitar, meu irmão, aproveitar, meu garotinho, e aproveitar mandar um abraço para o seu amigo Dele Martim, né? Alô, Dele Martim. E um abraço para a Léo Cega aí, né? E meu vizinho aqui, ó, tá no café na mesa, ó. É, um abraço para o Zé Teixeira, né? A esposa dele, Dequinha, a filha, Renata, Graziele, Dequinha, né? Arthur Lourenço, e mandar um abraço para meu irmão, João Batista, lá em Cristo Santo, e mandar um abraço para a Subiga Lindo, da cidade Bahia, Marinha do Relógio, Mariquinha da Rodoviária, da Maria Cardoso, Xixi, né? Nosso amigo Xixi, né? Reginaldo. E quero mandar também um forte abraço para o nosso amigo, né? É, se me estiver nesse programa aí, o nosso amigo Ezequiel Machado, gente boa. E quero mandar um forte abraço, meu grande amigo, seu Luiz Vieira, né? Alô, seu Luiz, um abraço para o senhor, viu? Um abraço sim para todos, meu irmão. Um abraço para o nosso amigo, Mistita, né? Nosso amigo Lá da Delícia, um abraço, viu? E agora, lápis e papel na mão. Atenção, meus amigos e amigas, da João Pessoa, sim. Um abraço pro meu irmão lá em Grotão, né? Um abraço pro meu irmão Francisco, popular pastor, né? Aqui em São Miguel, conhecido por véi. Um abraço pro nosso amigo Francisco, né? Irmão, a esposa dele, Maria José, Daniel, Sara, Nayara e João Miguel, né? Lá do bairro Grotão. Alô, Francisco, um abraço pra você, viu? E agora, lápis e papel na mão. Lápis aí. 9-6-22-31-62. Lápis e papel na mão. 9-6-22-31-62. É com você, meu caro amigo Carlos Pereira, irmão Costa e Luiz Vieira. Até amanhã.
12: 3229-1005, o telefone segue aberto para sua participação. Também o nosso Torpedo Líder, o 988-12-1005, para sua participação também. Manda áudio para a gente ouvir, para a gente conversar, para a gente bater esse papo. Telefone, ouvinte na linha, alô, boa noite.
14: Boa noite, meu amigo Mano.
12: Fala, Severino.
14: Tudo bom, meu filho?
12: Tudo em ordem.
14: Cadê o nosso amigo Luiz? Tá
12: Tá na luta dele.
14: É. Meu filho, eu quero fazer um apelo aí à Prefeitura de Santa Rita para que possa botar uma lâmpada lá no poste, ao lado de frente à escola Monsenhor, que tá uma escuridão maior do mundo lá, tem dois postes apagados.
12: Eu já pedi a iluminação para a rua Dom Urico já.
14: Uma lâmpada, dois postes apagados lá na frente da escola, Monsenhor, viu? Que tá tudo
12: a rua Dom Urico, é a rua Dom Urico, eu já pedi, fiz esse pedido já, Verônica.
14: Que quando foi dia 7 de setembro, tava tudo na escura, e agora tá no escuro mesmo.
12: Você lá, tá me ouvindo?
14: Tô ouvindo.
12: Rua viu? Dom Urico, eu já fiz o pedido já, Verônica, ela já anotou.
14: Fizesse, meu filho.
12: Viu?
14: Pronto, agora, e só esperar, né? Tá a lâmpada lá, tá tudo nas escuras, né? Porque a gente sai de ratalho lá da escola e faz até medo, né? Mas você quer ler, ninguém mexe com ninguém, mas a gente tem que ficar no aguardo. E quero mandar aí um alô para nosso amigo Lambu, nossa amiga Mariquinha do Relógio, Marinha, certo? Nossa amiga Lê do Padre. E todos que façam uma cara maravilhosa, viu? E vamos aguardar aí que logo
12: em breve. As luzes aí na Doutor Pedrosa tá em ordem, pelo menos, né?
14: Tá, Doutor Pedrosa tá tudo em ordem. Só que tá, o que tá mais aqui, que não tá muito bem mesmo, é só a limpeza aí em cima das barracas, tá tudo cheio de mato, né? Aquele matagal muito grande.
12: Eu fui mexido.
14: Só a galera que é limpar, mas em cima tá todo cheio de mato.
12: Certo, tá bom.
14: Entendendo?
12: Tá ok.
14: Então, logo em breve eu vou na rádio aí pra gente fazer uma palestrinha sobre o palhaço propaganda, viu?
12: Certo.
14: Aquele modelo, certo. Que já vai chegar ao meio de outubro, ao meio da criança, né?
12: É verdade.
14: E a gente vai fazer uma
12: tem que vender o palhaço aí. Propaganda.
14: É, a gente tá também sempre sendo divulgado, tá no Instagram também, quem quiser acessar o nosso, o palhaço propaganda, @ palhaço propaganda.
12: Tá bom de você dar uma canjinha lá no circo do palhaço charada, viu?
14: Não, eu fui lá, mas até agora não vi nada lá. Até porque eu não estava lá, mas você está por dentro de tudo aí, pode falar com o pessoal que eu estou lá. Viu?
12: Okay.
14: Qualquer coisa, manda as horas que se propagando e atende toda a população de Santa Rita.
12: Tá ok, Severino. Beleza.
14: Manda um abraço também para o nosso amigo Tonho também, lá da escola Monsenhor, que tem uma barraquinha.
12: Sim, a barraca de Tonho aqui do lado, né?
14: É, Tonho, esse que tem uma barraquinha que vende as coisinhas dele.
12: É, eu conheço o Tonho demais.
14: Ele tá vindo toda a direção da escola, monsenhor, viu? E tudo de bom pra você, boa segunda-feira, especial pra tudo que for de bom. E saúde, que assim o senhor queria te permitir.
12: Amém, meu irmão, amém. Valeu, Severino. Um abraço. 3229-1005, o telefone tá aberto pra sua participação. Também Torpedo Líder, liga pra cá, manda mesmo. Vamos começar a ouvir a mensagem?
15: Oi.
12: Bom dia. E olha, mano, ele aí.
15: Boa tarde, mano. Bom dia, não. Boa tarde, mano. Ai, um abraço pra Everaldo Cantalice.
12: Everaldo Cantalice.
15: Marinha da Barraca, Marinha do Relógio, Dona Maria Cardoso, aquela menina, como é? Luiz Tibiri, Paulo da Paz.
12: Aquela menina, como é?
15: Aquele lápis e papel na mão. Lápis
12: tem que rindo perto
15: e
12: dele,
15: papel na mão.
12: Eita, desmantelo, meu Deus. Elias e Teca, tava achando pouco e se juntaram os dois agora.
16: Boa tarde, Mano Costa. Boa tarde.
12: Fala, Nan.
16: Pereira. Boa tarde, Léo Tex. Aqui é o Nan, viu?
12: Léo Tex.
16: Direto do Las Vegas Club aqui em Misso do restaurante.
12: Puxa, isso é um carro.
16: Nossa, viu, Mano Costa?
12: Tem um carro.
16: Inclusive, eu tava indo agora em casa assistindo pelo YouTube na TV, viu, mano? Mandei até um vídeo pra você aí. Programa top.
12: Mandou um vídeo pra mim? Foi do Vinão. Vou olhar aqui agora.
16: Deixa uns abraços aí pros irmãos Guarabeira. O Misso aqui do restaurante de Hilda, viu? O dono do Las Vegas.
13: Ele faz propaganda do
16: o
13: dele,
16: Wilson do Tibiri 2, o Everaldo do colégio.
12: Ele é funcionário de Adinaldo.
16: O Casapio. O Bilzinho de São Miguel do Taipu. O João Batista. Todos ligadinhos no Conexão Líder, viu, Mano Costa?
12: Aquele valeu, Nan. Valeu. Não tem break não, cara? Vá.
17: Djalma Pitou tá na escuta.
12: Ah, Djalma aí.
17: Mano Vieira.
13: Aí tá certo.
12: Mano Vieira.
17: E Caco.
13: Caco Costa e.
17: Djalma Pitou tá na escuta.
12: Luiz Pereira. Ai, meu Deus, Caco. Mano Vieira. Eita, Djalma Massa.
17: Na escuta.
12: Valeu, Djalma.
17: Um abraço pra todos os ouvintes. Tô meio gripado. Um abraço pra todos os ouvintes. Que Deus abençoe todos. Fiquem todos com Deus. Bom começo de semana.
12: Ai, meu Deus.
13: Ai, Senhor do céu.
17: Deus abençoe todos. Fiquem todos com Deus.
13: Tem mais alguma coisa aí, Lavec? Manda aí.
15: Agora quem vai falar é Tequinho.
12: Rapaz, isso não existe.
15: Olha,
12: não.
15: Você errou. Não foi Teca que sorriu. Foi Everaldo Cantalice, que estava perto de mim. Teca está aqui escutando, dando uma melhor gargalhada. E Kelly. E mira de lado. Essa Kelly é dela, viu?
12: Não, e vai rolando, vai conversando e vai passando. Cadê? Acabou?
18: Rodrigo Carpegiani de Santa Rita. Boa noite aí, mano.
12: Olha aí, Caco. Carpegiani.
18: Gostaria de mandar os alôzinhos. Vai para o Robson, o Osmar Queiroz, o Garotinho, o Rax CD, Terezinha de Cabedelo, o Adriana Lima de Areia. E vai para todos os ouvintes da 100.5 AFM Líder.
12: Valeu, Rodrigo. Eu quero somente ver se Mauricinho não vai fazer o que eu pedi a ele. Pra eu dar uma esculhambação nele, pra ele ver o começo e não ver o final.
13: Rapaz, enquanto... Tem Torpedo? Segura aí, só pra eu ler isso aqui. Daniel Vorcaro foi sócio de empresário de Xande de Avião em casa de aposta. Meu irmão, o que é que Daniel Vorcaro não tem, pelo amor de Deus?
12: Deus é mais.
13: Pelo amor de Deus. Vai, Léo, coloca aí.
19: Boa noite mais uma vez, pessoal da Conexão Líder. Há tempo que eu não faço mensagem hoje. Volto a fazer para solicitar mais uma vez. Lá na rua, lá, que tem um colega lá na rua, lá do Antônio Sebastião, Polidoro, se não me engano, Polidoro. E mais uma vez pedi para que coloque lâmpada lá. Lá está escura, né? Tive ontem à noite. E vi que percebi que estava escuro. Então não, minha solicitação lá não foi atendida, infelizmente. E também fui hoje pela manhã hoje pela manhã também, deparo também com os mesmos buracos, né, que eu solicito isso aí há tempo, essa área aí, esta rua, que coloque lá, passa um tapa-buraco lá naquela área, porque é necessário, porque essa rua é uma que dá acesso ali, quem vem da Nível Limeira, dá acesso ali à Praça da Criança, para chegar fácil lá à Praça da Criança, é uma rua muito importante. Então, faço novamente esse apelo. E vá lá e procuro fazer esse tapa-buraco e também levar a iluminação para lá. É de grande importância.
12: Verônica, anotou tudo aí direitinho, querida? Se precisar, Léo manda para você o áudio, viu? O que mais?
13: O ex-prefeito de Cabedelo e candidato a deputado estadual Vitor Hugo emitiu uma nota após o Tribunal Regional Eleitoral da Paraíba formar maioria pelo indeferimento do registro de sua candidatura. Até o momento do julgamento, registra 4 pelo indeferimento, pelo 1. Deixa eu ver aqui, cadê a nota? Vamos direto para a nota. Nota à imprensa. Vitor Hugo respeita a decisão que indeferiu seu registro de candidatura.
12: Desembargadores, só tirando a uma desembargadora que votou a favor dele, os caras esculacharam o Vitor hoje.
13: A decisão não é definitiva e será objeto de recurso.
12: Ao TSE, eu acho,
13: né? Confiante na justiça eleitoral, Vitor Hugo seguirá normalmente sua campanha nas ruas e o diálogo com a população.
12: Mas agora uma candidatura sob
13: júdice.
12: Não, nem sob júdice, é sob... Não é suspeita que eu quero dizer, não. Essa indefinição aí todinha, essa coisa toda, sabe?
13: Já perde voto inevitavelmente. Porque o eleitor tem um fenômeno que é: a pesquisa funciona porque o eleitor indeciso no final, na reta final, não
12: vai votar. Votar em quem acha que vai ganhar.
13: Exatamente.
12: Não vou perder meu voto.
13: E aí eu não vou perder o voto. E o cara não vai votar nele, porque vai dizer: eu vou votar perdido.
12: Desse jeito.
13: É isso. Então, mas...
12: Gera uma dúvida grande em torno da candidatura.
13: E nesse caso específico, a dúvida ela é bem consubstanciada, né?
12: Uma decisão de um colegiado, né?
13: É, então.
12: Agora ele tem uma condenação para o colegiado. Esse é o problema. É,
13: exatamente.
12: Não vai ter, não? Break mais, não, é? Ah, porque o cara tá preparando o break, é? Tá bom.
13: Ah, tá
12: bom.
13: Certo.
12: Bora lá. Tem hora que é nas carreiras, tem hora que não é hora nenhuma, então vamos embora. É.
13: Olha, deixa eu dizer uma coisa.
12: Diga.
13: Você gosta de Caetano?
12: Eu gosto.
13: Gosta de Maria, Betânia?
12: Gosto.
13: Eles estão fazendo arminha aqui, viu?
12: Tudo certo.
13: Tem a foto deles assim, ó, fazendo arminha. Assim, né, arminha? Olha pra mim.
12: É arminha, é.
13: Os cantores Caetano Veloso e Maria Betânia declararam apoio à reeleição de Luiz Inácio Lula da Silva, do PT, durante apresentações realizadas nesse fim de semana. Os gestos ocorreram em palcos e locais diferentes no Distrito Federal e São Paulo, onde Lula perde nos dois. No domingo 13, Caetano se apresentou no Taguá Parque, em Taguatinga, no Distrito Federal, dentro das comemorações dos 80 anos do SESC. Ao final, o cantor fez o gesto do L com as mãos,
12: tá certo,
13: e disparou: "Bora Lula". A primeira-dama Janja Lula acompanhou a apresentação. Janja foi vaiada num evento recentemente. Já Betânia declarou voto durante o Koala Festival. Mesma coisa, esperou o final do show. Ela gritou: "Eu voto Lula, presidente", e fez o gesto da arminha ou do L com a mão. Então, os relevantíssimos cantores Caetano Veloso e Maria Bethânia manifestaram voto em Lula. Enquanto cantores extremamente relevantes.
12: São relevantes, como artistas são.
13: Enquanto cantores são relevantes, são sim. Já enquanto agentes políticos...
12: Ah, mas aí cada um tem seu gosto. Cara.
13: Claro, eu tô mais com Gustavo Lima, com Amado Batista.
12: Show.
13: Com Ana Castela. Ana Castela.
12: Ah.
13: Entendeu?
12: Tá.
13: E declararam 22 outras vezes, outras oportunidades, outras coisas. Entendeu?
12: Tá bom.
13: Mas aí o que eu acho estranho é que a mídia, a grande mídia, só noticia... Ah, mas eu entendi, porque a ABI já declarou apoio também, né?
12: Então, a ABI?
13: Sim, a ABI declarou, o Pix caiu. Declarou apoio também. Vamos ver aqui notícias nacionais. Aqui, Mendonça retira sigilo. PF abre celular de Vorcaro a Moraes. Gilmar e Zanin. Eita! Eita, menino do céu. Vamos ver o que é que dá aqui. Agora, o celular, os dados do celular estão nas mãos de Moraes, de Vorcaro, aliás, de Moraes, Gilmar e Zanin. O que é que vai dar, meu irmão? O que é que vai acontecer com
12: aí
13: o Brasil?
12: Aí uma caixa...
13: Uma caixa de Pandora.
12: Provavelmente.
13: Meu amigo, eu acho que vai sobrar.
12: Aí o imprevisto reina aí. Aí ninguém sabe o que é que pode sair desse negócio.
13: Meu irmão, não dou mais conta de viver de aparência. Mensagem expõe vida dupla de família de missionários envolvidas com facção. Meu irmão,
12: velho. Isso é pronto, isso é interessante. Bota isso aí pra fora aí.
13: Desgraça, velho.
12: Vai.
13: Mensagens obtidas pela polícia durante uma investigação da Delegacia de Repressão ao Crime Organizado, DRACO, do Mato Grosso, revelam a vida dupla de uma família que atuava como missionária em presídios do Estado, que acabou sendo alvo da apuração por suposta associação com integrantes do Comando Vermelho. Entre os diálogos, uma frase chamou a atenção entre os investigadores. Não dou mais conta de viver uma vida de aparência, escreveu a pastora. Eu não vou nem falar o que é que eu penso dessa expressão. Orminda Almeida, a filha Ravena Barcelos de Almeida. A resposta veio em seguida. Somos uma família suja.
12: E o que essa família faz exatamente que precisava ser religiosa e faccionada?
13: De acordo com uma investigação, Ravena e os pais, Nivaldo e Orminda, integravam um grupo autorizado a prestar assistência religiosa em unidades prisionais de Mato Grosso.
12: Até aí tudo bem.
13: A atuação do trio dentro dos presídios passou a ser monitorada após denúncia de que eles mantiveram vínculos com membros da facção criminosa. Segundo a polícia, os investigados teriam usado acesso às penitenciárias para fortalecer os contatos com integrantes da organização. O delegado Vitor Hugo Caetano afirmou que o grupo transportava recados, movimentava recursos financeiros e emprestava contas bancárias para ocultação de valores ligados ao tráfico. Vão para lá também.
12: Pode ser.
13: Devem ir. Aí tinham relações com a liderança do crime. Ah, enfim, missionária suspeita de envolvimento com crime organizado mantinha relacionamento com criminoso, namorada de bandido.
12: Tá ótimo, bom para ela.
13: Lascou-se e eu espero que se lasque.
12: Já terminou aí?
13: Já terminei aqui.
12: Olha, hã? Quando pronto. Eu vou falar, o comercial.
13: Segura agora, lascar, deixa o Germano, né? Costa falar.
12: Vá, bota esse comercial, velho.

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5: Agora são 18 horas e 41 minutos.
6: 6h41.
5: Você tem uma notícia do TJ, né?
6: Manda TJ aí. Da Paraíba anuncia concurso com 50 vagas para servidores e 6 para juízes. Aí. O Tribunal de Justiça da Paraíba prepara um concurso público com 56 vagas. As oportunidades estão divididas em 50 vagas para servidores e 6 para magistratura. Entre as vagas para servidores, 25 são para analista judiciário, 20 para analista de tecnologia da informação e 5 para analista de contadoria. Para magistratura são previstas 6 vagas para juiz substituto. O edital ainda não foi divulgado, segundo o TJPB. O concurso está em fase de preparação e a banca organizadora ainda será escolhida. Ainda, segundo o órgão, a previsão é que o concurso seja realizado ainda durante a atual gestão.
5: Atual gestão que é Fred Coutinho, né?
6: Isso.
5: Chegou algum torpedo, alguma coisa aí, Léo? O telefone está aberto, 3229-1005, finalzinho do programa. Eu estava aqui pensando mais cedo. A gente trocando ideia aqui, me veio à mente. Eu acho assim, tem muito a ver com o que eu falei mais cedo. Eu estava citando a questão do... E aqui não é lobby não, viu? Eu realmente lembrei, me veio à mente aqui durante o programa. E eu disse, olha, antes de acabar o programa eu vou comentar. Eu não sei quais são as pretensões do prefeito Jackson em relação ao setor de iluminação. Como eu disse, um setor muito importante, faz parte da infraestrutura do município. E eu acho que, enfim, não é lobby, eu realmente lembrei do nome. Obviamente que a decisão é do prefeito, a equipe é dele, ele faz da forma como acha melhor, como tem feito nesse quase um ano e 9 meses de gestão. Mas eu queria perguntar, eu nunca mais vi, por onde anda o Wellington Dionísio, nosso Petinha? Petinha é um dos pupilos que trabalhou muito tempo com o seu João da Penha. Eu falei em Jordson, por isso que eu lembrei de Petinha. Logo depois que falei, Jordson é filho de seu João, como eu disse, também já trabalhou com ele no setor elétrico. E seu João, um decano da prefeitura, acredito que a essa altura, seu João provavelmente já deve ter se aposentado, trabalhou na gestão de Maroja, de Marcos, enfim, de muitos anos de luta e de serviços prestados aqui em Santa Rita. No peito e na raça, na época que não se sabia nem o que era EPI. Seu João já subia em poste, trocava a lâmpada, mexia na instalação elétrica toda da prefeitura. Um grande homem, um grande nome, um grande amigo. E eu falei de Jorge e lembrei de Petinha, que é nosso Wellington Dionísio. Eu acho que um santarritense que conhece a cidade como a palma da mão e que seria uma das pessoas, na minha mente aqui, obviamente, de quem conhece a história da cidade, de quem conhece as pessoas... seria uma pessoa mais do que apta a assumir a coordenação do setor de iluminação da Prefeitura de Santa Rita. Eu acho que, como falei de Jordson, falei de seu João da Penha, eu me senti, não na obrigação, mas no dever, pela amizade, pelo carinho que tenho, pelo respeito que tenho por Petinha, de citar o nome dele aqui e de fazer justiça, acima de tudo, a esses anos de trabalho e dedicação que ele tem pela cidade. E acredito sim, que seria, além de muito competente, de entender demais da elétrica, enfim, da parte estrutural da cidade como um todo, Petinha seria sim um grande nome para ocupar esse cargo de coordenador do setor. Eu acho que é coordenador, é chefe do setor, não sei como é que chama a nomenclatura do nome, mas para liderar o setor de iluminação pública aqui da cidade de Santa Rita, principalmente nesse momento de transição, né? Das lâmpadas que estão sendo mudadas para iluminação LED. Então, questão de justiça. Falei de pessoas tão importantes do setor elétrico, queria também...

0: fazer essa menção honrosa aqui ao nosso Petinho, ao nosso Wellington Dionísio, um grande cara, um grande amigo, que eu mando um abraço e parabenizo pelos anos de trabalho que tem de serviço prestado à população de Santa Rita. Tem um ouvinte na linha, né, Léo? Alô, boa noite. Alô? Caiu? Vamos lá. Mande.
1: Efraim Filho
0: Foi o que ele fez.
1: prometeu Pix Saúde.
0: O que seria isso?
1: Vamos ler aqui.
0: Vá.
1: E concurso para 5,6 mil policiais.
0: Vamos atender
1: Ouvinte
0: o
1: primeiro,
0: ouvinte,
1: né?
0: atenda aí.
1: Boa noite.
2: Boa noite.
1: Fala que eu te
2: Aí,
1: escuto.
2: aí, mano.
0: Fala, Luiz!
2: Ô, mano.
0: Oi.
2: Eu vi no tu aí e comentando com Verônica sobre gente para iluminação. Eu vou dar uma gestão ao
0: Liga.
2: nosso prefeito, porque ele não procura o nosso amigo Pretinha.
0: Acabei de falar nele agorinha, Luiz.
2: Foi, eu falando, porque Pretinha é o baba incompetente na iluminação. Eu acho que o nosso prefeito, e como eu quero que está trabalhando em Santa Rita, ele precisa do cara que nem pedinha e competente e para ajudar já cada vez mais. É bem mais, mano. Eu
0: Ok, Luiz.
2: acredito que com pertinha ia ser uma ajuda cada vez mais
0: Ok, meu amigo.
2: do
0: Beleza, Luiz?
2: prefeito. Obrigado,
0: Um
2: mano.
0: abraço, querido. Valeu, Luiz. Vá falar aí a sua Pix Saúde.
1: O candidato do PL ao governo da Paraíba, Efraim Filho, abriu nesta segunda-feira 14 a roda de sabatinas das TVs Cabo Branco e Paraíba. Entre as principais promessas estão a criação do chamado Pix Saúde, a convocação de 5,6 mil policiais militares de 2030, até 2030, perdão, e a redução do ICMS no estado. Efraim também foi questionado sobre a relação com seu segundo suplente ao Senado, Eric Marinho, citado pela PF, em investigação envolvendo o patrimônio ligado ao empresário Antônio Carlos Camilo Antunes, conhecido como Careca do INSS. Efraim afirmou que recebeu recursos privados dele em um momento de necessidades e que a operação foi registrada no imposto de renda como empréstimo. Segundo o candidato, o dinheiro já foi devolvido. Foi recurso privado e nós, claro, diante dessa repercussão, colocamos o imposto de renda como empréstimo. Colocamos no imposto de renda como empréstimo, que foi e já fizemos inclusive a devolução atrás do pagamento. O que seria o Pix Saúde? Efraim afirmou que pretende usar convênios com hospitais e entidades privadas que tenham capacidade ociosa para diminuir o tempo de espera por consultas, exames e cirurgias. Segundo o candidato, a proposta seria uma alternativa mais rápida e, em alguns casos, mais barata do que construir novas unidades públicas. O que quero mudar com a proposta é a resposta, é que ela seja mais efetiva, mais imediata. E aí o convênio com entidades privadas que têm capacidade ociosa é mais rápido e mais barato do que construir uma estrutura nova. Rapaz, esse é o tipo de proposta. Vamos pro ouvinte. Alô, boa noite.
3: Boa noite, Mano Costa. Boa
0: Boa noite,
3: noite,
0: João.
3: Caco Pereira.
1: Boa noite,
3: Prazer em
1: querido.
3: falar com vocês. Programa Conexão Líder é um melhor programa aí, né? De informações e bate-papo, descontração. Vocês é realmente espetacular. Um abraço para o Luiz também. E um alô para meus amigos aí, né? Meu amigo Dado das Pratas, Preto Velho, Moreno Maravilha. Meu amigo Fábio do Peixe, aí do Alto da Cozibra, Galeguinho da Prótese e toda a família dele, doutora Diandra, né, que é advogada trabalhista e direito previdenciário, filha de Seixas, e sobrinha de Tom e Confecções, aí na Vila Estável, lá na Grande Audiência. E um abraço às amigas aí, Marinho do Relógio, a mãe dela, Dona Maria Cardoso, né, os filhos de Marinho, Isaac e André. E um abraço também aí para a Maritinha da Rodoviária, Paulinho da Aiuíste e Tibiri. Meu amigo Ian e Dedé, aí da Planificadora Atlanta. E um abraço aí para a nossa diretora Raquel Maroja e a nossa eterna deputada Estefânia Maroja. O Corinthians ontem, rapaz, que engrossar, vai. Quem Bruno Henrique der para decidir, o Flamengo é o líder. E a decepção foi o Botafogo que perdeu, a torcida ficou revoltada. E duas derrotas, né, rapaz, consecutivas aí nesse quadrangular. Tá difícil agora pro Botafogo, viu? Porque agora é só ganhar, né, meu amigo Mano e Gato. Então, o futebol é isso mesmo. Um abraço, boa noite e um abraço para meu irmão Bill lá em São Miguel do Itaipu. Valeu, mano. Valeu, Caco.
0: Valeu, João.
1: Rapaz, o promotor Marinho Mendes faleceu.
0: Ô, rapaz, que
1: acabei
0: pena,
1: de ver,
0: cara.
1: Aqui, ó.
0: Que pena, que lamentável.
1: Falece.
0: Entrevistei Marinho na Rádio Cidade.
1: Falece promotor Marinho Mendes, pai de Esdras Mendes. Faleceu o promotor de justiça Marinho Mendes, pai do multicampeão de jiu-jitsu Esdras Mendes. A notícia de sua partida causa profunda consternação entre familiares, amigos e todos aqueles que tiveram a oportunidade de conviver com ele ao longo de sua trajetória pessoal e profissional. O promotor Marinho Mendes estava internado no Hospital da Unimed em João Pessoa. O falecimento foi registrado na manhã dessa segunda-feira. Membro do Ministério Público da Paraíba, Marinho construiu sua carreira no exercício do direito e do serviço público, deixando uma história marcada pelo trabalho e pela dedicação às funções que desempenhou. Para além de sua trajetória profissional, permanece sobretudo o legado construído no seio de sua família. Rapaz, essa é uma notícia triste. A morte é sempre uma notícia triste, mas nos entristece ainda mais quando é uma figura conhecida, muito querida no meio. Germano, são 18h51. Você pode ligar 3229-1005 ou também pode mandar mensagem no Torpedo Líder. Tem Torpedo Líder aí, Léo? Manda aí, Léo.
4: Boa noite, Mano Costa. Boa noite, Caco. É o Esse de Timiri, meu amigo. Quero fazer mais um apelo ao setor de limpeza de infraestrutura para tirar uma metralha aqui, que faz 2 meses que eu peço. E até agora não foi atendido na rua Escritor Tito Filho. Peço a minha amiga Verônica Mota que dê uma forçazinha a mais aí para ver se tira essa metralhada aqui da rua, viu?
1: Muito bem.
4: Obrigado, boa noite, saúde e paz para todos, viu, Verônica Mota? Você é uma menina que trabalha, uma mulher que trabalha muito bem, entendeu? Então faça mais um apelo aí. Eu quero ver quando é que vai ser tirada essa metralha, só quando acontecer algum acidente, porque a rua é estreita e já está quase interditada. Então, eu faço um apelo mais uma vez ao setor de infraestrutura que toma as providências antes de acontecer alguns problemas aqui de acidente.
1: É, tá feito o apelo, acho que Verônica está ouvindo.
0: Certeza, está gravando.
1: É, Verônica grava o programa, né?
0: Isso.
1: Rapaz, outro dia, no dia que eu não vim, semana passada, a rádio saiu do ar num momento, não foi?
0: Foi?
1: Acho que foi.
0: Acho que foi na hora que a Verônica falou.
1: Aí a Verônica mandou...
0: Até pedi pra você olhar lá fora, se tava fora do ar, não foi?
1: Mandou mensagem pra mim, dizendo que tava tentando falar com você e que a rádio tava fora do ar. Germano, 18h53. Deixa eu ver o que é que tem mais pra gente aqui. Você abre o site, só tem Mendonça e Moraes. Mendonça e Moraes.
0: É o que tá pegando hoje em dia, né?
1: É, né? A pesquisa a gente já falou. Santa Pesquisa. Vamos ver aqui um site que não é muito tendencioso, Pleno News.
0: Esse é tendencioso para quê, esse aí?
1: Não, não é tendencioso.
0: Tá, ok.
1: Poder 360.
0: Poder 360 é uma boa fonte, não é ruim não.
1: Petistas falam em Lula atrás de Flávio e ajuste vitória no segundo turno. Não serei o novo Mauro Cid, diz produtora de Dark Horse. Aí.
0: Rapaz, na verdade, tem uma questão do Dark Horse que precisa ser aberto, a verdade é essa.
1: Sim.
0: Mas é uma parte da investigação que Fachin deixou a critério de Mendonça, viu?
1: Sim. Agora tem uma.
0: E Mendonça não abriu nada.
1: Sabe o que é que ela fez? Ela fez o seguinte, a produtora.
0: Diga.
1: Ela, segundo ela.
0: Ela não será a Mauro Cid, não vai ser presa, não? Ela disse isso aí?
1: Não.
0: É isso que ela quer dizer? Ou não será delatora?
1: Ou não será delatora.
0: Certo.
1: Mas ela fez um negócio interessante.
0: O quê?
1: Segundo ela, começou a receber sondagens de alguém ligado a um certo ministro do STF.
0: Tá.
1: Figuras a procuraram. Ela registrou tudo, fez um boletim de ocorrência, registrou em cartório as abordagens tudo, de quem era, de como era. E aí quando fizeram a investigação, quando fizeram a... E ela deixou o documento de propósito para quando a Polícia Federal chegasse. Aí foi um dos documentos recolhidos.
0: Eita. Ela é a produtora do filme.
1: A produtora do filme.
0: E essas abordagens diziam o que exatamente?
1: Que sobre delatar, sobre abrir tal, alguma coação.
0: Para ela não delatar?
1: Para ela delatar.
0: Para ela delatar?
1: Para ela delatar.
0: Tá.
1: Foi do seu ídolo.
0: Quem é meu ídolo? Flávio Dino?
1: Sim, olha aí. Eu nem citei o nome, tá vendo?
0: Mas eu falei dele aqui ontem.
1: Ontem?
0: Foi, não foi outro que eu disse, falei que era fã de Flávio
1: ontem
0: Dino?
1: Ontem você veio fazer programa, eu tava sozinho. Ontem foi domingo.
0: Sexta-feira eu disse que era fã de Flávio Dino.
1: Pois é.
0: Eu entendi a piada.
1: Que piada? Que é isso, querido? Deixa eu ver mais aqui. O que é que tem mais aqui?
0: Flávio Dino coagiu a produtora do filme a delatar.
1: Isso tá
0: nos autos.
1: Deixa eu ver aqui.
0: Tá na investigação.
1: Deixa eu achar aqui, viu? Produtora...
0: Vocês acham mesmo que tá certo, tá tudo... Que realmente isso é... Tá tudo tranquilo,
1: eu
0: tudo normal.
1: Eu não acho nada, querido. Eu quero ver. É a bomba chiando.
0: Tá.
1: Só que é o seguinte. O Dark Horse não tem financiamento público, viu?
0: Deixa eu lhe explicar uma coisa. O dinheiro de Vorcaro... Eu disse isso aqui... Semana passada, lá no início da investigação, eu estava sentado nessa bancada. Quando eu disse certa vez, quando foi eclodindo o problema do Banco Master, que tratava-se de um crime contra o sistema financeiro.
1: Aqui, ó. A empresária e produtora Karina Ferreira da Gama, alvo da operação da Polícia Federal relacionada ao financiamento do Dark Horse, está no Poder 360. Disse ter sido procurada por 3 interlocutores diferentes... que, segundo ela, fizeram pressão para que realizasse uma delação premiada. A declaração foi assinada em 3 de setembro de 2026, uma semana antes da operação da Polícia Federal. O Poder 360 leu o inteiro teor do documento. A operação desta quinta-feira foi autorizada pelo ministro do Supremo. Vamos ver aqui quem é que ela cita. No documento que assinou no início de setembro, Karina afirma que decidiu registrar os contatos porque passou a temer que pudesse sofrer uma complicação ou medidas contra a sua liberdade, caso não aceitasse fazer delação. Ela diz ter sido procurada por 3 pessoas. Fernando Sarney, filho do ex-presidente José Sarney, em maio. Só para constar, Fernando Sarney é aliado de Dino hoje, viu?
0: Tá.
1: Um pastor cujo nome não revela. E um jornalista em setembro. Ela não anexa prova dos contatos. A produtora relata ter sido procurada em 20 de maio de 2026 por Fernando Sarney. Nesse contato, ela ofereceu um apoio jurídico e disse ter grande proximidade com o ministro do Supremo Tribunal Federal, Flávio Dino. Ambos são do Maranhão.
0: Isso quer dizer que se incrimina Dino em quê, cara?
1: Não, eu não estou dizendo que incrimina, não. Eu só estou dizendo... Rapaz, mano, tá defendendo... Advogado
0: não,
1: demais.
0: Não, tô, você tem que entender que
1: eu
0: o dinheiro...
1: Eu só
0: estou
1: lendo
0: dinheiro,
1: os fatos.
0: Olha, eu vou... Vá, termine, que eu quero completar o que eu ia dizer.
1: Registro que a referência à proximidade com o ministro Flávio Dino partiu exclusivamente do próprio Fernando Sarney.
0: Certo.
1: Não presenciei qualquer conversa entre ambos... e não possui elementos próprios que permitam afirmar que o ministro tivesse conhecimento, participação e envolvimento nesse contato.
0: Certo.
1: Tá, ela fez um... É o seguinte, ela quis se prevenir, se precaver. Só que ela devia ter, pelo menos, gravado alguma coisa, né? Pra provar.
0: E aí, só isso?
1: Só isso.
0: Eu disse meses atrás que o crime, quando eclodiu a crise do Master, era um crime contra o mercado, contra o sistema financeiro. Só que as investigações andaram e não tem como você dissociar o escândalo do Banco Master do dinheiro público. Todo e qualquer dinheiro que tivesse saído de Daniel Vorcaro é dinheiro público desviado da Previdência do Rio de Janeiro, do Amapá, aquele estado...
1: Do INSS.
0: Do Norte, do INSS.
1: Com Careca.
0: E sim, sim. Então não adianta. O dinheiro que Flávio pediu... O dinheiro que Flávio pediu a Vorcaro é fruto do esquema que arrombou com as contas da Previdência do Rio de Janeiro. Não tem negócio de dinheiro privado. Se saiu de Daniel Vorcaro, é dinheiro roubado da Previdência de vários estados brasileiros, da Bahia, de
1: Jerônimo.
0: Não, de Jerônimo não.
1: De Jacques Wagner. E por que Lula não demitiu o Jacques Wagner?
0: Demitiu de onde? Jacques Wagner é senador.
1: Sim, não demitiu não, não dispensou da liderança do governo.
0: Trocou faz muito tempo.
1: Na época ele não quis trocar. Wagninho saiu.
0: Que Wagninho saiu? Depois Wagninho foi tirado, saiu. Foi saído.
1: Olha, deixa Léo já tá botando a voz do Brasil, viu? Vamos embora, até amanhã, né?
0: Até amanhã.

0: dia.
1: Programa de renovação de frota inclui motoristas de transporte escolar e de carga.
0: Agora é lei, medida que já atende mototaxistas, taxistas e caminhoneiros. Graziele Bezerra.
2: O programa oferece financiamentos mais acessíveis de veículos utilizados em atividades remuneradas, como transportes de passageiros e entregas.
1: SUS começa a oferecer vacina Pneumo 20 para quem tem mais de 85 anos.
0: Imunizante amplia proteção contra bactérias, contra bactéria apontada como a causa mais comum de infecções respiratórias em todas as faixas etárias. Thaísa Vitória.
3: Segundo o Ministério da Saúde, a estimativa é de que mais de 2 milhões e 300 mil pessoas façam parte do público-alvo em todo o país.
1: Mais segurança na hora de voar.
0: Já estão valendo regras mais rigorosas contra passageiros indisciplinados. Gabriela Noronha.
4: As medidas vão da orientação à multa e, nos casos mais sérios, à suspensão de voar.
1: E na apresentação, Luciana Vasconcelos e Nazi Brum.
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1: Financiamento de carros e motos para quem usa esses veículos como instrumento de trabalho.
0: Uma lei sancionada hoje garante a continuidade de programa de renovação de frota e inclui também veículos de transporte escolar.
2: Com a sanção da lei, o Move Brasil terá continuidade e passa a se tornar uma política permanente. O programa oferece financiamentos mais acessíveis de veículos utilizados em atividades remuneradas, como transportes de passageiros e entregas. Agora, além de mototaxistas, taxistas e caminhoneiros, motoristas de transporte escolar também vão poder renovar suas frotas, com taxas de juros mais baixas. As regras para essa categoria ainda serão regulamentadas. O ministro da Secretaria-Geral da Presidência da República, Guilherme Boulos, comentou que o programa também permite a aquisição de carros elétricos.
5: O carro elétrico é um desejo dos taxistas, dos motoristas, porque para além do ganho ambiental, o carro elétrico tem um custo operacional muito menor do que a gasolina ou a álcool. E o Move Brasil também priorizou carros elétricos ou híbridos para que pudessem ser utilizados por essas categorias que trabalham a partir do seu carro.
2: Pelo Move Brasil é possível comprar automóveis novos, movidos a etanol, flex, elétricos ou híbridos, de até R$ 200 mil, e parcelar em até 84 vezes. No caso das motos, o prazo para pagamento é de 48 meses. Os juros do Move Brasil são de 12,6% ao ano para homens e 11,5% para mulheres. O ministro do Planejamento e Orçamento, Bruno Moretti, explica como funciona o pagamento das parcelas.
6: Na prática, é um sistema de amortização que garante que a prestação começa menor para caber no bolso da trabalhadora e do trabalhador e, ao longo do tempo, na medida em que o trabalhador aumente sua renda, aumente sua produtividade, o valor sobe, mas ele, na partida, começa menor para garantir que o trabalhador possa acessar.
2: Até agora, mais de 48 mil carros e 19 mil motos foram financiados pelo Move Brasil. Para aderir, os motoristas precisam estar cadastrados nas plataformas de transporte ou de entregas há pelo menos 6 meses e ter realizado ao menos 100 corridas nesse período. No caso dos taxistas, é preciso ainda estar com licenças e registros ativos e com regularidade fiscal. Mais informações pelo gov.br/movebrasil. Reportagem Graziele Bezerra.
1: Segurança nos aeroportos e no ar. A Agência Nacional de Aviação Civil, a ANAC, começa a aplicar novas regras para passageiros que tenham comportamentos que comprometam a proteção ou a ordem durante viagens de avião.
0: A Resolução número 800 busca estabelecer procedimentos mais claros para situações de indisciplina e reforçar a segurança durante o transporte aéreo.
1: Para nos ajudar a entender o que muda a bordo nos aeroportos, vamos conversar com a repórter Gabriela Noronha. Boa noite, Gabriela. Então, Gabriela, a resolução foi assinada hoje, foi em março, e começa a valer hoje. E o que muda na vida do passageiro e quem trabalha no aeroporto?
4: Olha, muitas mudanças agora com a resolução, viu, Luciana? Boa noite, Nazi, uma boa noite a todos que nos ouvem na Voz do Brasil. Então, vamos começar a explicar. Essa resolução número 800, ela busca estabelecer procedimentos mais claros para situações de indisciplina e reforçar a segurança durante o transporte aéreo. Além disso, essa resolução ela vai listar uma série de comportamentos proibidos e também regulamenta o tratamento e providências necessárias a serem dispensadas ao passageiro. Né? Essa medida entra em vigor a partir desta segunda-feira e vale tanto para passageiros no interior das aeronaves em voos domésticos nacionais, quanto para conexões em voos internacionais, respeitando as legislações aplicáveis e as exceções previstas em lei. A grande novidade é que agora existe um critério muito claro, dividindo as infrações por gravidade. O passageiro que arrumar confusão leve, ou seja, como ignorar os comissários ou usar o celular na hora errada, recebe aí advertências e multas menores, já quem fumar a bordo, por exemplo, ou ameaçar funcionários, cometer agressões ou importunação sexual, entra na faixa de faltas graves e gravíssimas. E nesses casos, ele pode até ser banido de voar.
0: Agora, Gabriela, o que a tripulação pode fazer no momento dessa confusão dentro do avião?
4: Nazi, a resolução dá total respaldo legal para que os comissários e o comandante ajam rapidamente. A companhia aérea pode agir para controlar a situação de indisciplina. E dependendo do que estiver acontecendo, a equipe pode orientar ou advertir o passageiro, realizar a contenção física temporária dessa pessoa indisciplinada, usando lacres ou algemas de contenção do próprio kit da aeronave e também solicitar o apoio da Polícia Federal. O piloto também tem autoridade para realizar um pouso forçado no aeroporto mais próximo para expulsar o infrator. Dados divulgados pela ANAC mostram que o número de passageiros indisciplinados no Brasil aumentou quase 70% em um ano. De janeiro a setembro de 2026, já foram 800 casos. Destes, 154 foram gravíssimos. E olha, de acordo com o ministro de Portos e Aeroportos do Brasil, Tomé Franca, o objetivo da resolução aprovada em março deste ano é garantir a segurança e o bem-estar de todos os usuários e trabalhadores do transporte aéreo. Vamos ouvir.
7: Então, proteger quem viaja, a tripulação, proteger também quem trabalha em solo é o foco, né, dessa resolução, a proteção do passageiro, então, e dos tripulantes, dos trabalhadores. Então, esse é o foco da resolução. A resolução não tem o foco de punir, a resolução tem o foco de proteger, de trazer segurança para o transporte aéreo brasileiro.
1: Gabriela, como você disse mais cedo agora, em alguns casos o passageiro fica impedido de voar. Isso porque foi criada uma lista de banimento chamada no-fly list. Você pode explicar como ela vai funcionar aqui no Brasil?
4: Luciana, essa é uma das principais inovações aí da norma. A no-fly list é uma lista de restrição de voos. Então, os passageiros que cometerem infrações classificadas como gravíssimas poderão ser proibidos de voar em qualquer companhia aérea comercial do Brasil por um período aí que varia de 6 a 12 meses, vai depender da infração. E os sistemas das empresas serão interligados para bloquear a compra de passagens, o check-in e o embarque aí do CPF penalizado.
0: Agora, Gabriela, existe algum direito de defesa desse passageiro que for incluído nessa lista?
4: Sim, a aplicação do banimento temporário de voar é feita inicialmente pela própria companhia aérea onde ocorreu o incidente. No entanto, a empresa é obrigada a notificar formalmente o passageiro, garantindo a ele o direito à ampla defesa e ao contraditório dentro de um processo administrativo regulamentar. O diretor-presidente da ANAC, Thiago Feinstein, explica que a empresa deve comunicar também a infração do passageiro à agência dentro de um prazo que varia conforme a gravidade e as infrações gravíssimas, por exemplo, precisam ser informadas imediatamente. O diretor-presidente também destaca que a resolução prevê punições para as empresas que negarem essa defesa aí do passageiro. Vamos ouvir.
8: Se a companhia aérea não der o amplo direito de defesa para o passageiro, a companhia aérea também será punida pela ANAC. Haverá uma decisão de primeira instância, o passageiro pode recorrer, uma decisão de segunda instância e a ANAC estará sempre monitorando todos esses passos e sempre também de ouvidos abertos para que os passageiros também possam nos procurar para dar segurança e amplo direito de defesa do passageiro.
1: Gabriela, Em relação ao passageiro, quais são as penalidades previstas para quem passa do limite?
4: Agora vamos para a parte que pesa no bolso, né? E as multas administrativas começam aí em R$500 para infrações leves, mas podem chegar a R$17.500 em casos graves ou gravíssimos. E vale lembrar que esse valor, Luciana, é apenas a multa administrativa da RANAC. A companhia aérea ainda pode processar o passageiro na justiça comum para cobrar os custos de um pouso forçado, por exemplo. E o passageiro ainda pode responder criminalmente na Polícia Federal. E olha só, quem estiver interessado em saber mais detalhes sobre essas novas regras, a resolução está disponível na página da ABAR, no endereço pareceexagero.com.br.
0: Muito bom. Obrigado, Gabriela, pelas informações ao vivo aqui no estúdio da Voz do Brasil.
1: O setor cultural representa cerca de 3% do Produto Interno Bruto brasileiro, índice que representa a riqueza do país.
0: E para dar voz a todos, artistas, produtores, agentes culturais, pesquisadores e outros integrantes da área podem participar da eleição do Conselho Nacional de Política Cultural.
1: Quem conversou com a Mariana Jungmann sobre o assunto foi a secretária de Articulação Federativa e Comitês de Cultura do Ministério da Cultura, Roberta Martins. Vamos ouvir.
9: Secretária Roberta Martins, bem-vinda à Voz do Brasil. Um prazer ter a senhora conosco aqui.
10: Obrigada, adoro esse programa.
9: Vamos então falar do Conselho Nacional de Política Cultural. Começar falando o que é esse órgão, em que ele atua. A senhora pode dar exemplos práticos para a gente dessa atuação?
10: Todas as políticas sociais têm conselhos, conselhos para acompanhar a política pública junto do Poder Executivo, do governo, como a gente fala. Então, um conselho, e no nosso caso, um Conselho Nacional de Política Cultural, o Conselho Nacional que acompanha as políticas nacionais que são construídas pelo governo federal junto com essa representação da sociedade civil, que juntos criam, acompanham, fiscalizam e deliberam coisas importantes da vida da política pública de cultura no Brasil.
9: E para a gente ter essa participação da sociedade, a gente tem eleições, então inscrições estão abertas. Então, eu queria que a senhora falasse também para a gente quem é que pode participar das eleições para esse conselho, quem é que pode se inscrever tanto para ser conselheiro quanto para votar no conselho, porque isso também está aberto,
10: isso,
9: né?
10: Isso que é o mais legal. A gente conseguiu esse ano fazer um processo totalmente online e, além dele ser online, um processo simplificado. Para você ser eleitor, você se credencia para votar na área da sua atuação. Se você é do teatro, você se credencia para votar nos conselheiros do teatro. Para você votar na música, você se credencia no lugar, lá na nossa plataforma, que vai votar nos candidatos a conselheiros nacionais da música. Para isso, você, para ser eleitor, tem que comprovar um ano de atuação. Se você atua na área, no setor, você tem um portfólio, você tem um currículo, todo mundo tem um currículo.
9: Uhum. E aí você... Quem é do setor cultural, então, sempre tem seu portfólio ali.
10: Maravilhosos, né? A produção cultural brasileira é tão intensa, então a gente tem muita gente para participar desse processo. A pessoa vai lá, comprova um ano para ser eleitor. E para ser eleito, tem que ter um pouco mais de bagagem. Então, a gente está pedindo 3 anos de comprovação de atuação no setor. Esse processo tem sido super rico, porque a gente simplificou a forma das pessoas entrarem neste lugar que é pensar políticas públicas junto com o governo.
9: Muito bem. O processo eleitoral também, ele está garantindo aí diversidade, a representatividade no conselho, que é uma coisa muito importante, né? Quais são as regras, né, para essa diversidade? Por que é tão importante garantir assim, que não tenha um grupo muito homogêneo, vamos dizer assim?
10: Porque a sociedade brasileira é isso, essa diversidade maravilhosa. Então, a gente pensou em alguns condicionantes. O primeiro deles é que a gente tivesse pessoas de todas as regiões, do norte, do sul, do leste, do oeste. Ou seja, a gente precisa que as pessoas do Brasil inteiro estejam, não apenas das macro-regiões, mas pensar em chegar em representações dos interiores. Isso, para nós, é importante. Então, esse é o primeiro condicionante. E depois a gente pensou nos povos. os povos indígenas. A gente precisa valorizar a cultura indígena do Brasil. Ela está ligada não apenas à relação com a natureza, mas com a produção cultural, com este lugar que a gente tem tão especial. Então, temos cotas para pessoas indígenas. Nós também temos cotas para pessoas negras. Parte da fonte da beleza e da diversidade cultural brasileira reside na cultura negra. Então, é importante que a gente tenha pessoas que são ligadas a esses processos da produção da cultura negra também. E a gente está ousando em duas questões. Uma delas é que ter, no mínimo, uma pessoa de cada colegiado nacional, que eu já vou explicar o que é, com deficiência. Nós precisamos trazer as pessoas com deficiência para esse universo da participação política. Essas pessoas precisam ser vistas na sua integralidade. Isso é uma ousadia nossa, que vai exigir também aprendizado por parte do governo. E a segunda ousadia é ter paridade. A política precisa enxergar as mulheres como lá sentadinhas à mesa e orientando a política. Então, a paridade de mulheres no Conselho, a gente está buscando e vai conquistar.
9: Agora, existe aí um edital, né, que já está disponível com todas as regras, e tem até um tutorial também para quem quiser participar como eleitor ou se candidatar, também entender melhor como fazer isso. Onde é que as pessoas podem acessar esses documentos?
10: Graças a Deus, a gente tem muitos recursos tecnológicos. A eleição é toda eletrônica. E a gente tem um portal incrível chamado Vota Cultura, onde tem recursos de acessibilidade para ampla e plena, linguagem simplificada, a letrinha está grande e a gente precisa que a pessoa esteja no GovBR, o que é um aprendizado também para o brasileiro. Todas as coisas agora oficiais, elas estão lá no GovBR, a gente precisa dominar. Então, entrou no GovBR, se inscreveu, mandou lá, fez o upload, que é subir a documentação, você já pode estar apto para votar ou para ser votado. E aí você escolhe, você pensa, está na sua hora de contribuir com o povo brasileiro, ser conselheiro junto com a gente? Pensa nisso, gente, e vem somar com a gente também.
9: Então, só para a gente concluir, vamos dar o serviço, até quando vão as inscrições?
10: Molezinha, 22 de setembro, a gente está com as inscrições até dia 22 de setembro. E anota aí, é no portal do Vota Cultura, votacultura.cultura.gov.br. votacultura.cultura.gov.br. É molezinha, vem com a gente participar, porque quanto mais a gente participa, mais a gente democratiza esse Brasil e é nos conselhos que a gente precisa fortalecer também para poder fazer valer a voz do povo.
9: Muito bem, nós conversamos com Roberta Martins, secretária de Articulação Federativa e Comitês de Cultura do Ministério da Cultura. Muito obrigada, Roberta, pela
10: obrigada
9: sua entrevista.
10: Obrigada a vocês e vem com a gente. Vota Cultura no Conselho Nacional de Política Cultural.
0: É na despedida de uma pessoa que outras podem ser salvas.
1: A doação de órgãos no Brasil depende da autorização de familiares.
0: Por isso, este mês, Setembro Verde é para lembrar sobre esse desejo. Converse com a sua família sobre a intenção de ser um doador.
11: No Brasil, cerca de 49 mil pessoas estão na fila aguardando a doação de um órgão para continuar vivendo. Dados do Ministério da Saúde apontam que cerca de 45 mil esperam por um rim. O publicitário Leandro Cavalcante fazia parte dessa fila. Ele esperou durante quase 2 anos fazendo hemodiálise para receber um rim. E fala da gratidão de voltar a ter uma vida normal.
12: Tudo tem continuidade. Então, é pensar que aquele fim daquela vida, ela pode perpetuar ou continuar em outra vida.
11: Segundo o Ministério da Saúde, o Brasil tem o maior programa público de transplante de órgão do mundo. Quase 90% dos transplantes são feitos pelo Sistema Único de Saúde, o SUS. E um único doador falecido pode salvar mais de 8 vidas e também beneficiar outras pessoas com a doação de tecidos. O nefrologista Giuseppe Gatto fala sobre quem pode ser um doador.
13: Nós temos 2 tipos de doação. Nós temos doador vivo e o doador falecido. O doador vivo, que é a família até 4º grau, seja avô, tio, primo de 1º grau, né, irmão, pai. E nós temos o doador falecido. O nosso doador falecido falecido é aquele que teve uma morte muito específica, que é a morte encefálica, onde o cérebro morreu, ele não funciona mais, mas todos os outros órgãos estão funcionando.
11: Leandro Cavalcante fala de um presente recebido de alguém que ele não conheceu.
12: Seja doador, a única coisa que você deixa por aqui são as coisas boas que você fez e a intensidade que você deixou as coisas para as outras pessoas.
11: No Brasil, a manifestação da vontade de doar em vida é importante, mas a autorização para doação após a morte depende da família. Por isso, conversar com familiares é fundamental, como alerta o nefrologista Giuseppe Gatto.
13: A nossa legislação, ela define que quem escolhe se você vai doar ou não é a sua família, não é você. Então é muito importante que a gente manifeste à nossa família o interesse de ser doador.
11: O Dia Nacional de Doação de Órgãos, celebrado em 27 de setembro, foi criado para conscientizar a população sobre a importância de conversar com a família sobre a vontade de ser doador. Reportagem Cleide Lopes.
1: No Brasil, a cada grupo de 100 mil idosos acima de 80 anos, quase 3 mil foram internados por pneumonia só no ano passado, de acordo com dados do Ministério da Saúde.
0: Agora, idosos com 85 anos ou mais contam com uma nova proteção pelo SUS.
1: É a vacina Pneumo20, que já está disponível nos postos de saúde de todo o país.
0: O imunizante reduz risco de internações e de quadros graves nas idades mais avançadas, quando as infecções respiratórias costumam ser mais agressivas.
4: Nova vacina para idosos está disponível no Sistema Único de Saúde para pessoas com 85 anos ou mais. A vacina pneumocócica 20 valente conjugada, conhecida como Pneumo20, protege contra a doença e formas graves, como pneumonia e meningite. Segundo o Ministério da Saúde, a estimativa é de que mais de 2 milhões e 300 mil pessoas façam parte do público-alvo em todo o país. A distribuição das doses começou neste mês de setembro. O envio das próximas doses vai considerar critérios como o número de pessoas que podem ser vacinadas, a média mensal de aplicações e os estoques disponíveis. Para receber o imunizante, é necessário apresentar documento que comprove a idade, sem necessidade de prescrição médica. A indicação da Pneumo20 varia de acordo com o histórico de vacinação contra a doença. Para mais informações, acesse gov.br/saúde. Thaísa Vitória para a Voz do Brasil.
1: E essa agora vai para quem gosta de ler.
0: A plataforma Mac Livros mantém um acervo digital 100% gratuito, que reúne mais de 25 mil títulos organizados em 26 categorias temáticas.
1: A divisão permite explorar acervos específicos, como clássicos, juvenis, biografias e poesia.
14: Clássicos da literatura, best-sellers e lançamentos do mercado editorial. A Biblioteca Digital do Brasil, conhecida como Mac Livros, reúne um catálogo variado com mais de 25 mil títulos gratuitos. E a organização do acervo é feita para agradar diferentes perfis de leitores, como explica a diretora de apoio à gestão educacional da Secretaria de Educação Básica do MEC, Anita Stefani.
15: O Mac Livros tem mais de 25 categorias, então atende uma diversidade enorme de gostos. Você pode ter biografias, aventura, clássicos, obras infanto-juvenil, poesia, contos, enfim, tudo que você precisar está no Mac Livros.
14: Somando mais de 450 mil horas de leitura, o que equivale a 51 anos, a plataforma registra forte engajamento. Entre os destaques dos mais procurados está Torto Arado, de Itamar Vieira Júnior. A diretora Anita Stefani faz uma sugestão de leitura.
15: Olha, eu acho que o que eu mais gostei de ler foi o Vegetariana, que está super em voga, né? Porque ganhou, inclusive, prêmios e tal. E ele está disponível no Mac Livros. Mas é também interessante ver e um tipo de literatura que eu não conhecia tanto, que é a literatura de quadrinhos. E que tem alguns exemplares disponíveis e que é interessante ler pelo Mac Livros.
14: Para saber como usar e outros detalhes sobre o Mac Livros, acesse agora mesmo gov.br/Mac. Reportagem Gilberto Evangelista.
0: E essas foram as notícias do governo federal.
1: Uma realização da Secretaria de Comunicação Social da Presidência da República.
0: Com produção da empresa Brasil de Comunicação.
1: Fique agora com as notícias do Poder Judiciário e do Congresso Nacional. Uma boa noite.
0: Boa noite, até amanhã.
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17: STF vai decidir se crise humanitária pode dispensar visto para reunião familiar no Brasil.
18: Para o STJ, famílias acolhedoras mantêm guarda provisória de crianças, mesmo após saírem do programa.
17: O governo federal vai apurar falhas da Uber e da 99 no atendimento a idosos e pessoas com deficiência.
18: Boa noite, eu sou Arthur Filho.
17: E eu sou Walter Lima.
18: Supremo Tribunal Federal vai decidir se situações de crise humanitária podem justificar a dispensa de visto para permitir a reunião familiar de estrangeiros no Brasil.
17: O julgamento, ainda sem data definida, vai orientar os limites da atuação do Poder Judiciário em situações nas quais exigências migratórias entram em conflito com direitos fundamentais, especialmente o direito à convivência familiar em contextos de crise humanitária. Fernanda Porto.
19: O caso envolve um cidadão do Haiti que vive no Brasil e pediu autorização para que a esposa e a filha pudessem entrar no país sem a apresentação do visto. O pedido foi negado pelo Tribunal Regional Federal da 4ª Região. No recurso apresentado ao Supremo, o Ministério Público Federal argumentou que o direito à reunião familiar deve ser preservado, especialmente quando dificuldades administrativas impedem, na prática, que o estrangeiro consiga solicitar o visto. Em sessão plenária virtual, o STF reconheceu por unanimidade a repercussão geral da questão. Isso significa que a decisão será tomada no julgamento do mérito, que deverá orientar casos semelhantes em todo o país.
18: Famílias acolhedoras que saíram do programa público de acolhimento podem continuar com guarda provisória de crianças.
17: Essa decisão é do STJ ao manter crianças com 3 famílias acolhedoras na cidade mineira de Itapeva. Fátima Uchoa.
20: Os ministros consideraram os vínculos socioafetivos ao longo de mais de 2 anos de convivência entre as crianças e as famílias acolhedoras. Segundo a relatora no STJ, ministra Nancy Andrighi, as medidas de proteção previstas no Estatuto da Criança e do Adolescente e no Sistema Nacional de Adoção e Acolhimento visam a atender o superior interesse da criança e do adolescente. E o juiz não pode basear a transferência para abrigos públicos sem haver riscos para as crianças. A guarda provisória com as famílias acolhedoras vale até o julgamento da ação que pode retirar o poder familiar dos pais biológicos.
18: Começou hoje a Semana Nacional da Execução Trabalhista.
17: Durante 5 dias, os tribunais regionais do trabalho vão concentrar esforços para garantir o pagamento de direitos reconhecidos pela Justiça. Repórter Nídia Rios.
21: Já pensou ganhar uma ação trabalhista e não receber o valor devido? É justamente para evitar situações como essa que a Justiça do Trabalho promove todos os anos a Semana Nacional da Execução Trabalhista. A 16ª edição da campanha será realizada entre os dias 14 e 18 deste mês, em todos os 24 tribunais regionais do trabalho do país. Quem tem uma ação trabalhista nessa fase pode procurar a vara do trabalho da sua região ou entrar em contato com um advogado que acompanha o caso.
18: Governo vai apurar falhas da Uber e da 99 no atendimento a idosos e pessoas com deficiência.
17: A medida atende a uma recomendação feita pelo Ministério Público Federal. Vanessa Pereira.
22: A Secretaria Nacional do Consumidor, a Senacom, acatou a recomendação e vai apurar casos de cancelamento de viagens motivados pela idade avançada do passageiro ou pela presença de equipamentos assistivos, como cadeira de rodas, bengalas, muletas e cães-guia. A secretaria, que integra o Ministério da Justiça e Segurança Pública, já notificou as empresas Uber e 99 para que esclareçam quais medidas adotam quando há recusa de transporte nesses casos. A recomendação do MPF também foi encaminhada às 2 empresas que ainda não informaram quais providências pretendem tomar.
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18: A você, uma boa noite.
17: E até amanhã.
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5: Eu sou Paula Groba.
6: E eu sou Humberto Pinheiro.
5: E estes são os destaques de hoje do Jornal do Senado, que começa agora.
6: Projeto de Lei Orçamentária 2027 chega ao Congresso com reajustes travados pelo arcabouço fiscal e regra de ouro.
5: Regulação das redes sociais divide especialistas em audiência no Senado.
6: Um terço dos alunos do ensino médio já apostou em bets, segundo pesquisa.
5: Boa noite.
6: Boa noite.
5: As bets já fazem parte da rotina de muitos jovens brasileiros. Uma pesquisa da Frente Parlamentar Mista da Educação revelou que um terço dos estudantes do ensino médio já apostou em jogos online.
6: Diante desse cenário, um projeto do Senado quer diminuir o apelo das apostas e reforçar a proteção de quem está mais vulnerável a esse tipo de jogo. Repórter Raíssa Abreu.
23: Uma pesquisa da Frente Parlamentar Mista da Educação, em parceria com o Instituto Equidade.info, mostrou que 9,5% dos estudantes brasileiros de 11 anos já fizeram apostas online. A proporção aumenta com a idade. E entre os alunos do ensino médio, um a cada três estudantes já teve experiência com bets. Foram ouvidos, entre agosto e setembro, 1.912 estudantes de 191 escolas públicas e privadas no país. Para diminuir o apelo das plataformas de apostas online proibidas para menores de 18 anos, especialmente junto aos grupos mais vulneráveis, a Comissão de Ciência e Tecnologia do Senado acaba de dar parecer favorável a um projeto que amplia as restrições à publicidade e ao patrocínio das bets. A proposta foi apresentada pela senadora Damaris Alves, do Republicanos do Distrito Federal, e por outros seis senadores que fazem parte da Frente Parlamentar Mista da Saúde Mental.
24: É um projeto construído a várias mãos. Eu só tenho a honra de ser a primeira signatária, mas foi construído com especialista, com a participação de parlamentares, Câmara e Senado, um corpo técnico extraordinário, e a gente está preocupado realmente com essa questão da saúde mental por causa do vício nos jogos de apostas.
23: O objetivo do projeto é limitar o que chama de publicidade predatória, aquela focada no sofrimento humano. Para isso, propõe restringir a propaganda de bets em rádios, TVs, uniformes esportivos, redes sociais, eventos culturais, plataformas de streaming e campanhas com influenciadores digitais. De acordo com informações do Ministério da Saúde, os atendimentos na rede pública relacionados a jogos e apostas cresceram 140% entre 2018 e 2025. Em julho, diante do aumento dos casos de endividamento e até de suicídio associados aos jogos, o Ministério da Fazenda determinou que a publicidade das apostas viesse acompanhada de advertência sobre os riscos envolvidos, a exemplo do que acontece com a propaganda de cigarros e bebidas. A proposta deve ser votada no plenário.
5: O projeto de lei orçamentária de 2027, que chegou ao Congresso, prevê o preenchimento de mais de 48 mil cargos vagos e a criação de 4.704 novas vagas no setor público federal.
6: Mas o ritmo dessas nomeações e a realização de novos concursos terão que respeitar as travas do arcabouço fiscal, que limitam o crescimento real das despesas com pessoal a, no máximo, 0,6% ao ano. Os detalhes na reportagem de Douglas Castilho.
25: A proposta orçamentária atual reserva ao todo 3,84 bilhões para a criação e o preenchimento de cargos públicos em 2027. No entanto, pelas regras fiscais em vigor, chamadas de arcabouço fiscal, o crescimento real do gasto com servidores de cada poder não pode passar de 0,6% acima da inflação ao ano, quando as contas estiverem no vermelho. Além desse mecanismo, o consultor de orçamento do Senado Federal, Sérgio Machado, explicou que a autorização autorização não gera obrigação de contratar.
2: É uma autorização legislativa e orçamentária para a realização de determinadas despesas com o pessoal. Ele não se confunde com dotação orçamentária e muito menos apresenta uma despesa de execução obrigatória.
25: O projeto de orçamento já prevê gastos acima do permitido em quase 53 bilhões de reais com despesas de salários e aposentadorias. Isso exigiria a aprovação de um projeto de lei de crédito suplementar para cumprir outro limite fiscal, a chamada regra de ouro, norma constitucional que impede a dívida do Estado para pagar esse tipo de gasto.
5: O país já tem pelo menos 36 casos de sarampo confirmados, com maior concentração em São Paulo. No Amazonas, parte dos casos tem origem no Peru, que enfrenta um surto da doença.
6: No Senado, a preocupação com o desenvolvimento de vacinas de importância estratégica para o país levou à criação de uma subcomissão. As informações com o repórter Pedro Pincer.
7: Depois de 36 semanas avaliadas, São Paulo totalizou 32 ocorrências, sendo duas infecções novas na semana mais recente. Simultaneamente, o Amazonas confirmou 3 casos importados do Peru na cidade de Tabatinga. O quadro acende um alerta para a vigilância epidemiológica, especialmente em áreas de fronteira, em meio a surtos da doença em outros países das Américas. Mas desde 2024, o Brasil é considerado pela Organização Pan-Americana de Saúde um território livre de sarampo, como ressaltou o senador Marcelo Castro, do MDB do Piauí, ex-ministro da Saúde.
8: Enquanto notamos aumento alarmante de casos de sarampo em outras partes do mundo, no Brasil, reforçamos a vigilância e promovemos ampla cobertura vacinal visando prevenir surtos e garantir a proteção para todos. Infelizmente, não podemos deixar de mencionar o período sombrio que vivemos recentemente, quando o negacionismo em relação às vacinas permitiu que doenças antes eliminadas, como o sarampo, voltasse a ser um problema.
7: A Comissão de Ciência e Tecnologia aprovou em agosto a criação de uma subcomissão permanente para acompanhar o desenvolvimento científico e tecnológico de vacinas de interesse nacional. O colegiado deverá acompanhar pesquisas, projetos estratégicos, financiamento e produção de vacinas, além de promover o diálogo entre pesquisadores, empresas, órgãos públicos e agências de fomento. Hoje, a vacina contra o sarampo faz parte do calendário nacional de vacinação do SUS para pessoas de 12 meses a 59 anos. Quando há circulação do vírus, porém, o Ministério da Saúde recomenda ainda a aplicação da chamada dose zero em bebês a partir de 6 meses.
5: E os limites para a regulação das redes sociais sem restringir a liberdade de expressão foi tema de discussão em uma audiência pública do Conselho de Comunicação Social do Congresso.
6: Especialistas divergiram sobre a necessidade de regras mais rígidas para combater abusos e o risco de restrições excessivas. A reportagem é de Yasmin Rodrigues.
9: Até onde regular as redes sociais sem transformar a moderação de conteúdo em censura? Essa foi uma das principais questões levantadas durante a audiência pública do Conselho de Comunicação Social do Congresso. Um dos problemas apontados durante a audiência foi a falta de transparência das próprias plataformas. A diretora do Internet Lab, Fernanda Campanucci, afirmou que as regras utilizadas pelas empresas são genéricas e devem ser mais transparentes.
10: Transparência real sobre os critérios de moderação. Só vai funcionar se tiver essa transparência real. Na prática, os termos das plataformas são genéricos demais. Como ela regula o seu espaço, as regras que ela define. Isso deixa um limbo, tanto para o usuário quanto para o moderador.
9: A audiência também discutiu o que se espera de uma eventual regulação. A presidente do Conselho, Patrícia Blanco, destacou que as contribuições apresentadas durante o debate podem ajudar o Congresso na construção dessas regras.
12: Que esses registros, essas contribuições possam ajudá-los na hora da decisão, para que a gente tenha um ambiente digital, que a gente consiga, de fato, excluir as questões relacionadas a discurso de ódio, à intolerância, à desinformação.
9: Mas a criação de novas restrições também recebeu críticas. Para o diretor do Instituto Civis, Jamil Assis, o Congresso precisa ter cautela antes de estabelecer estabelecer novas regras para as plataformas.
0: A gente está legislando em um assunto que ainda a gente mede e avalia muito mal, muito novo. É imprudente empilhar restrições sobre o objeto que a gente ainda não sabe medir de maneira adequada.
9: O desafio colocado no debate é encontrar um modelo de regulação capaz de estabelecer parâmetros para a atuação das empresas sem retirar dos usuários o direito à informação e à manifestação.
6: Com edição de Paulo Agrova e trabalhos técnicos de Eliseu Caires, o Jornal do Senado fica por aqui. Acompanhe agora as notícias. Com edição de Paulo Agrova e trabalhos técnicos de Eliseu Caires, o Jornal do Senado fica.

0: que útil.
1: Boa noite. Continuamos hoje com o projeto de gravação de edições do jornal Câmara dos Deputados em emissoras da Rede Câmara de Rádio. Este programa está produzido diretamente da cidade de Parauapebas, com a participação do colega Francesco Costa, da Rádio Câmara de Parauapebas. Eu sou Márcio Aquilissardi, bem-vindo, Francesco.
0: Boa noite, Márcio. Obrigado, Márcio. Uma honra profissional participar da apresentação desta edição do jornal Câmara dos Deputados, dentro da Voz do Brasil. Vamos agora às notícias da Câmara dos Deputados. Eli Borges, do Republicanos, do Tocantins, celebra a retirada de pauta do projeto que trata de liberdade democrática e religiosa nas plataformas digitais. Segundo o deputado, a proposta poderia restringir a liberdade de expressão.
2: Esse PL 2630 de 2020, ele faria um ataque muito forte nas plataformas digitais, que a partir disto as plataformas não poderiam fazer determinadas divulgações. Por exemplo, a sociedade não poderia questionar ministros do Supremo, não poderiam questionar o presidente da República, porque as plataformas seriam vigiadas num colegiado que viriam de setores do governo.
1: Eli Borges observa ainda que a proposta comprometia a liberdade religiosa, que considera um direito fundamental. O deputado destaca que a mobilização da bancada evangélica foi fundamental para a retirada do projeto de pauta.
0: Maurício Neves, do PP de São Paulo, quer proibir órgãos públicos e empresas de contratar ou patrocinar serviços de pornografia com recursos próprios ou dinheiro proveniente de repasses governamentais. O texto veta ainda parcerias e incentivos públicos para plataformas de conteúdo adulto.
1: Maurício Neves explica que o projeto impede o uso de verbas institucionais para financiar conteúdos sexualmente explícitos. O texto prevê ainda multas, perda de benefícios fiscais e impedimento de contratar com o poder público para empresas que descumprirem as regras.
3: Meio Ambiente.
0: Silvio Costa, filho do Republicanos de Pernambuco, apoia a criação de uma CPI para investigar, apurar casos de crueldade contra animais. A ideia é investigar também o uso de plataformas digitais para divulgar ou incentivar esse tipo de crime.
1: A comissão deve ainda identificar possíveis grupos organizados, avaliar falhas na apuração desses crimes e discutir medidas para fortalecer a proteção aos animais. Segundo Silvio Costa Filho, o objetivo é combater a violência, sem tratar da regulamentação da liberdade de expressão nas redes sociais.
3: Segurança Pública.
0: Sargento Faú, do PL do Paraná, é autor do projeto de lei que permite à polícia e ao Ministério Público acessar o monitoramento de presos com tornozeleira eletrônica. De acordo com o deputado, o objetivo é agilizar investigações e evitar a prática de novos crimes.
4: Para te dar um exemplo, um crime acontece, um homicídio acontece em determinado local. Para saber se uma pessoa que é suspeita passou por ali ou não, e essa pessoa no momento usa tornozeleira eletrônica, é preciso de uma ordem judicial. Isso pode atrasar em muitas horas a obtenção dessa informação. O meu projeto permite que policiais e o Ministério Público ali mesmo já tem um dado junto ao centro de monitorização para poder saber se aquele criminoso passou ali.
1: Na opinião de Sargento Faúro, o projeto facilita o trabalho policial ao permitir consultas mais rápidas sobre a localização e os trajetos registrados pelas tornozeleiras. O projeto foi aprovado pela Câmara e agora tramita no Senado, onde o deputado articula apoio para a votação do texto.
0: Dal Barreto, do União da Bahia, defende a aprovação de projetos que impõem novas restrições a condenados por sexuais contra crianças e adolescentes. O texto prevê áreas de afastamento para impedir a aproximação das vítimas e de locais frequentados por menores.
1: Dal Barreto afirma que o principal objetivo é reduzir o risco de novos crimes após a saída da prisão. A proposta proíbe o contato digital com menores de 14 anos e o exercício de atividades profissionais voltadas a jovens dessa faixa etária.
3: Justiça.
0: Avança na Câmara. Projeto que proíbe propagandas com apelo sexual em eventos de livre acesso a crianças e adolescentes. A repórter é Silvia Munhato.
5: A Comissão do Esporte da Câmara dos Deputados aprovou proposta que proíbe a exibição de propagandas com apelo sexual, erotização ou conteúdo sexualmente explícito em eventos esportivos ou recreativos de livre acesso ao público. A regra também vale para as transmissões desses eventos. O texto foi aprovado na versão

0: sugerida pela relatora, deputada Helena Lima, do PSD de Roraima, para um projeto de 2003 e outros 91 projetos analisados em conjunto. Enquanto o texto original proibia anúncios com apelo sexual em todos os meios de comunicação, a relatora limitou a medida aos ambientes esportivos e recreativos. Para ela, a medida protege o público vulnerável sem criar regras que prejudiquem a liberdade de expressão.
1: A criança tem que viver a infância, adolescente precisa ser protegido em sua fase de desenvolvimento. Quando esse conteúdo aparece em estádio, em evento e na TV ou na internet, ele chega a milhões de pessoas, inclusive a menores de idade. Então ela ajuda a proteger os pais irresponsáveis. E ela também cobra a responsabilidade de quem anuncia, de quem organiza e também quem transmite esses eventos.
0: Pela legislação atual, programas de TV e espetáculos precisam exibir a classificação indicativa por idade, mas as peças publicitárias não passam por classificação. Pela medida, o descumprimento da regra será considerado publicidade abusiva. Com isso, as empresas infratoras sofrerão as punições administrativas e civis que já existem na legislação de proteção do consumidor e de crianças e adolescentes. O projeto que proíbe a exibição de propagandas com apelo sexual em ambientes de livre acesso ao público será analisado pelas comissões de comunicação e de Constituição e Justiça. Em seguida, será apreciado pelo plenário. Da Rádio Câmara de Brasília, Silvia Minhá.
2: Trabalho.
3: Mauro Benevides Filho, do União do Ceará, apoia a proposta de emenda à Constituição que reduz de 44 para 36 horas semanais a jornada de referência para o piso da enfermagem. Segundo o deputado, a mudança aumenta a complementação paga porque o cálculo passa a considerar uma jornada menor.
4: Qual é o benefício? O valor remuneratório de complementação financeira que eles recebem hoje sobre 44 horas, vamos dizer, R$ 700, R$ 800, com a redução para 36 horas, esse benefício vai aumentar para 1.200, 1.300, ou seja, é um impacto direto na remuneração, vai estimular mais ainda a enfermagem brasileira, a todo um acompanhamento da enfermagem comigo aqui na Câmara dos Deputados, aqui no Congresso Nacional, e eu, portanto, apresentei a emenda constitucional 127, que encontrou 10,6 bilhões de reais para pagar o piso da enfermagem em todo o território brasileiro.
5: Mauro Benevides Filho relata que a proposta previa inicialmente uma jornada de 30 horas, mas foi ajustada para 36 horas para reduzir o impacto financeiro. A mudança já foi aprovada pela Comissão de Constituição e Justiça do Senado e aguarda a inclusão na pauta de votações do plenário.
2: Economia.
3: Jefferson Campos, do PL de São Paulo, pede a votação da proposta que reformula a cobrança do IPVA e impõe teto de gastos para órgãos públicos. O texto limita a alíquota do IPVA a no máximo 1% do valor venal do automóvel e passa a calcular o imposto com base no peso do veículo.
5: A proposta também estabelece limites orçamentários para despesas com publicidade institucional e fixa um teto para os gastos do Poder Legislativo e dos Tribunais de Contas. Segundo Jefferson Campos, a medida busca garantir maior responsabilidade fiscal na administração pública.
3: Paulo Litro, do União do Paraná, defende projeto que aumenta de 81 mil para 130 mil reais o limite de faturamento do microempreendedor individual. A mudança permite que pequenos empreendedores ampliem a receita sem perder o enquadramento como MEI.
5: A proposta, que tem o apoio de Paulo Litro, também amplia de 1 para 2 o número de empregados que podem ser contratados pelo microempreendedor. Cada funcionário deverá receber um salário mínimo ou piso salarial da categoria profissional.
3: Beto Preto, do PSD do Paraná, quer extinguir o conselho que hoje analisa recursos de empresas e contribuintes contra cobranças de impostos federais. Ele explica que esses casos passariam a ser julgados diretamente pela Justiça Federal, inclusive os processos que já estão em andamento.
5: Para Beto Preto, a mudança reduz a morosidade, aumenta a segurança jurídica e evita a duplicidade de julgamentos entre a esfera administrativa e judicial. O deputado acredita que a proposta preserva o contraditório, a ampla defesa e o devido processo legal dos contribuintes.
2: Agricultura.
3: Tião Medeiros, do PP do Paraná, apoia o projeto que garante indenização a produtores rurais por perdas de produtos perecíveis causadas por interrupções no fornecimento de energia elétrica. A proposta obriga as concessionárias a analisar o pedido de ressarcimento em até 30 dias.
5: Tião Medeiros argumenta que apagões e oscilações na rede provocam prejuízos recorrentes no campo, com perda de leite, peixes, vacinas e alimentos refrigerados. Segundo ele, a medida reforça a responsabilidade das distribuidoras e incentiva um serviço mais eficiente nas áreas rurais.
2: Ciência e tecnologia.
3: Altineu Cortes, do PL do Rio de Janeiro, sugere a criação de uma frente parlamentar em defesa do Programa Espacial Brasileiro. De acordo com o deputado, o objetivo é impulsionar projetos voltados ao fortalecimento do setor espacial e da inovação tecnológica no país.
5: Altineu Cortes acredita que o colegiado pode contribuir com a estabilidade orçamentária para as ações da Agência Espacial Brasileira. Para ele, o desenvolvimento de áreas como telecomunicações e monitoramento climático reforça a soberania nacional.
2: Esporte.
3: Vinícius Gurgel, do PL do Amapá, destaca a aprovação na Câmara de projeto que cria o regime especial de tributação para associações desportivas, sem fins lucrativos. O texto enviado ao Senado estabelece cobrança unificada de tributos com alíquota de 5% sobre a receita bruta.
5: Vinícius Gurgel ressalta que a medida estimula o financiamento de modalidades olímpicas e paralímpicas. As entidades que investiram continuamente em pelo menos 6 modalidades poderão abater parte desses gastos nos tributos devidos.
2: Educação.
3: Alice Portugal, do PCdoB da Bahia, comemora a aprovação na Câmara de projeto que proíbe cursos de graduação à distância na área da saúde e de educação física. A deputada considera que a formação desses profissionais exige atividades práticas e contato direto com pacientes e equipamentos.
6: É possível formar um contador, até um licenciado para ensinar nas diversas regiões longínquas desse país à distância, contanto que sejam cursos com controle, com aulas semipresenciais, com monitoria. Mas em saúde é algo difícil, porque como ensinar a um enfermeiro como aplicar um injetável no quadrante superior do glúteo esquerdo à distância? Como saber sem tocar para o aprendizado? As tecnologias em saúde são extremamente dinâmicas e complexas, e é preciso que o estudante tenha contato direto com a evolução dessas tecnologias.
5: Alice Portugal avalia que a mudança contribui para melhorar a qualificação dos profissionais que atendem a população. Ela alerta que o alto número de matrículas à distância em cursos que exigem laboratórios e contato com tecnologias pode comprometer a formação dos profissionais.
2: Comissões.
3: Uma aprovada na Comissão de Educação da Câmara prevê a divulgação de dados sobre estudantes com deficiência no ensino superior. A ideia é aperfeiçoar as políticas públicas de inclusão e acessibilidade. A repórter Mônica Tati tem os detalhes.
7: Proposta aprovada pela Comissão de Educação da Câmara dos Deputados quer melhorar informações sobre estudantes com deficiência no ensino superior. O projeto determina a coleta e a divulgação sistemática de dados sobre o acesso, a permanência, a conclusão e a evasão de pessoas com deficiência nas universidades. O relator na Comissão de Educação, o deputado Ismael, do PL de Santa Catarina, destacou que o INEP, o Instituto Nacional de Estudos e Pesquisas Educacionais Anísio Teixeira, já realiza o levantamento dessas informações, mas falta uma sistematização específica para esses dados.
8: Na sinopse estatística da educação superior, anualmente publicada pelo INEP, já se encontram informações sobre o número de matrículas em curso de graduação das pessoas com deficiência por sexo e tipo de deficiência em cada município brasileiro. Não há, contudo, especificação por instituição de educação superior ou o cálculo de indicadores de permanência, conclusão e evasão, embora nos questionários do referido censo sejam coletados dados por aluno, curso e instituição que permitam esse detalhamento.
7: O deputado Ismael ressalta que a abrangência dos dados do censo é ainda maior do que a prevista no projeto original, pois inclui todas as instituições de educação superior, públicas e privadas, e não apenas as universidades federais e estaduais. No entanto, falta a organização desses dados para auxiliar na criação de políticas inclusivas. O deputado propôs que não seja criada uma nova lei, mas que as obrigações da União na divulgação dos dados referentes ao ensino superior sejam incluídas no capítulo do Estatuto da Pessoa com Deficiência, que trata do direito à educação. As informações divulgadas deverão subsidiar o planejamento, a implementação, o monitoramento e a avaliação de políticas públicas governamentais voltadas para a inclusão e acessibilidade. A proposta, que dispõe sobre a coleta e a divulgação de dados de pessoas com deficiência no ensino superior, ainda será analisada pelas Comissões de Defesa dos Direitos das Pessoas com Deficiência e de Constituição e Justiça. Se for aprovada, segue para a apreciação do Senado. Da Rádio Câmara de Brasília, Mônica Tati.
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2: Direitos Humanos.
5: Acácio Favacho, do MDB do Amapá, apresentou o projeto que obriga companhias aéreas a conceder desconto mínimo de 80% na passagem de quem precisa viajar por motivo de morte de um familiar. A tarifa humanitária vale para deslocamentos destinados a velório ou sepultamento.
3: A proposta de Acácio Favacho também assegura remarcação sem multa, crédito ou reembolso integral quando o falecimento ocorrer antes da viagem. O parlamentar afirma que as medidas diminuem as barreiras enfrentadas pelo passageiro durante o período de luto.
2: Saúde.
5: O projeto de Kleber Verde, do MDB do Maranhão, assegura aos pacientes e seus responsáveis o acesso integral a informações sobre medicações administradas na rede de saúde pública e privada. A proposta exige o detalhamento de dados como lote, dosagem, validade e nome do profissional responsável.
3: De acordo com Kleber Verde, casos de urgência e UTI deverão contar com a presença de ao menos 2 profissionais de enfermagem para aplicação de medicamentos. Na visão dele, a medida busca evitar fraudes, erros e tragédias no ambiente hospitalar.
5: Eunice Oliveira, do MDB do Ceará, apoia o trabalho da Frente Parlamentar em defesa da Política Nacional de Plantas Medicinais e Fitoterápicos. O deputado informa que o objetivo do colegiado é incentivar pesquisas.
3: A iniciativa também visa apoiar a produção e ampliar o uso de plantas medicinais e fitoterápicos na saúde pública. No entendimento de Eunice Oliveira, a Frente Parlamentar contribui para o aproveitamento sustentável da biodiversidade brasileira e para o fomento à agricultura familiar.
5: Termina agora esta edição especial do Jornal Câmara dos Deputados, produzida e apresentada pela Rádio Câmara de Brasília, em parceria com a Rádio Câmara de Parauapebas, integrante da Rede Câmara de Rádio.
3: Eu agradeço ao Francesco e a toda a equipe da Câmara de Vereadores de Parauapebas pelo excelente trabalho conjunto.
5: Obrigado à Câmara dos Deputados por esta oportunidade. Esse programa teve trabalhos técnicos de Everson Urani e apresentação de Márcio Aquilissade e Francesco Costa. Boa noite.
3: Muito boa noite. O Jornal Câmara dos Deputados volta amanhã. Você fica agora com o Minuto do TCU.
2: Minuto do TCU.
11: O Tribunal de Contas da União monitorou 67 universidades federais para verificar medidas de prevenção e combate ao assédio moral e sexual. A auditoria mostrou avanços em relação à auditoria anterior feita pelo TCU. O número de instituições que tinham alguma política formal sobre o tema passou de 41 para 56. Também houve melhora na divulgação dos canais de denúncia, mas a fiscalização também encontrou problemas. Apenas 17 das 67 universidades monitoradas cumpriram todas as determinações do TCU. Faltam ainda estruturas adequadas para acolher vítimas, apurar denúncias e capacitar servidores e estudantes. O tribunal deu 180 dias para que as universidades avancem no cumprimento das medidas. Um novo monitoramento será feito depois desse prazo. Saiba mais em tcu.gov.br.
2: 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Boa noite.

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2: Boa noite para você que está coladinho em nossa programação 100.5 Noite Gospel. Essa é a nossa programação de segunda a sexta-feira, a partir das 20 horas, levando a palavra de Deus pelas ondas do rádio. 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Isso mesmo, o rádio chega aonde poucos meios de comunicação chegam. O rádio chega nos confins, como se diz. O rádio chega muito longe. O rádio chega em todos os lugares. 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É a força do rádio, o rádio popular, chegando em todos os lugares. E agora com a internet chegando muito mais.

longe, o rádio através das suas ondas do rádio e também agora pelas ondas da internet, levando aos quatro pontos do planeta. Que maravilha! 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